0: estratégicos são essenciais para o desenvolvimento tecnológico, com redução de emissões de gases do efeito estufa. As terras raras, por exemplo, fazem parte desse grupo e são utilizadas na produção de diferentes tecnologias, como na fabricação de celulares, carros elétricos e turbinas eólicas. O ministro de Minas e Energia, Alexandre Silveira, disse que será possível avançar no processamento desses recursos naturais.
1: A norma contribui também para a neoindustrialização, oportunidade que não está somente na extração. Reside especialmente na capacidade de instalar no Brasil as etapas de beneficiamento, de separação, de refino, de transformação e de elaboração de materiais avançados de componentes e produtos industriais.
0: Para coordenar as ações, foi criado o Conselho Nacional para a Industrialização de Minerais Críticos. O colegiado terá entre suas atribuições a definição de prioridades e o acompanhamento de projetos considerados estratégicos, como explica a ministra Miriam Belchior, da Casa Civil.
2: Que ele possa definir regras claras e a agilidade necessária nas suas decisões para que os investimentos possam ocorrer da maneira mais rápida possível. E é por essa razão que o Conselho vai contar, além de todos os ministérios envolvidos, que serão 13, também representação dos governos estaduais, municipais, do setor industrial, do setor de mineração e da academia.
0: A lei também cria um fundo garantidor, visando reduzir riscos e ampliar a capacidade de investimento no setor. E o Programa Federal de Beneficiamento e Transformação de Minerais Críticos e Estratégicos. Com ele, as empresas poderão transformar em crédito fiscal até 20% de seus gastos com beneficiamento, transformação e mineração urbana. Reportagem Gabriela Noronha.
3: O Ministério dos Transportes apresentou um novo modelo de chamamento público para a exploração de trechos ferroviários ociosos, desativados ou em processo de devolução.
4: Ele permite que empresas privadas explorem a malha ferroviária pública por meio de contratos de autorização.
5: Cerca de 10 mil quilômetros de ferrovias ociosas, desativadas ou subutilizadas poderão voltar a operar no país. O Ministério dos Transportes apresentou na B3, em São Paulo, um modelo para atrair empresas interessadas em explorar esses trechos. A proposta prevê chamamentos públicos para apresentação de projetos de requalificação da malha ferroviária. Nos trechos selecionados, o interessado terá 2 anos para desenvolver o projeto e poderá propor soluções para transporte de cargas ou passageiros. Os contratos poderão ter prazo de até 99 anos. Segundo o ministro de Portos e Aeroportos, Tomé Barros, a proposta contempla o aperfeiçoamento logístico dos trechos.
6: No estudo que a gente contratou, aponta um volume de carga muito grande, que hoje está por caminhão. Então, a meta nossa é diminuir o custo logístico, aumentar a participação do modal ferroviário, abrindo possibilidades. Então, assim, a gente acha que vai ter muita gente interessada e vai ter, pelo menos, eu vou trazer um olhar do mercado para os trechos existentes hoje. Estou dando um destino e buscando um caminho para essa quantidade de quilômetros que eu tenho em desuso no país.
5: A carteira inicial reúne 7 ferrovias de linha curta, conhecidas como short lines, além de trechos de menor extensão conectados à malha ferroviária nacional. Entre os trechos estão as ligações entre Brasília e Lusiânia e entre Campina Grande e Cabedelo, além de linhas nos estados do Rio Grande do Sul, Minas Gerais, Goiás e São Paulo. A recuperação dos trechos poderá envolver investimentos privados e recursos públicos, quando houver interesse e viabilidade. A proposta prevê ampliar a utilização da malha ferroviária e integrar diferentes regiões do país. Reportagem Pablo Mundim.
3: País de norte a sul, enfrentando o sol, a chuva e a distância da família para garantir que o Brasil não pare.
4: Seja levando o alimento que chega à nossa mesa, o combustível que move nossas cidades ou remédios que salvam vidas.
3: No Dia Nacional do Caminhoneiro, a Voz do Brasil presta uma homenagem aos mais de 4 milhões de motoristas que fazem das rodovias o seu sustento e a engrenagem que ajuda a mover o país.
4: Para celebrar a data, a Polícia Rodoviária Federal realiza ações educativas, de saúde e faz um alerta. Neste ano, aumentaram as estatísticas de sinistros de trânsito envolvendo caminhões, mortes e feridos nas rodovias federais. Minha vida.

0: O caminhoneiro Senito Pereira nasceu no interior do Paraná, mas há 26 anos sua casa é todo o Brasil.
1: O ofício é quase uma tradição de família. 5 irmãos, um filho e uma sobrinha ganham a vida transportando carga nas estradas do Brasil.
0: E hoje nós preparamos uma reportagem dando dicas para viagens seguras.
1: Só para se ter uma ideia, de janeiro a julho, 1.681 pessoas morreram nos sinistros de trânsito em que caminhões estavam envolvidos. Número 4,54% maior que o registrado no mesmo período do ano passado.
2: 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É só me mostrar qual é a direção.
3: O sol clareia às primeiras horas da manhã, quando Senito Pereira desperta para mais um dia de trabalho. Ele deixa a boleia, acende o fogareiro e faz um café. Para ele, que passa os dias na estrada, o caminhão é um pouco de tudo. Meio de transporte, fonte de renda e casa. Antes de dar partida, o caminhoneiro, nascido em Curiúva, no interior do Paraná, sempre confere se está tudo em seu lugar.
4: Primeiro eu dou uma olhada, né? Como é que tá óleo, água, essas coisas, que é o dever da gente, né? Quando ele tem um probleminha, a gente já cuida de levar na oficina, né? Tudo tem que estar em cima, manutenção do caminhão em primeiro lugar.
3: Além dos cuidados com a manutenção do veículo, a Polícia Rodoviária Federal faz outras recomendações aos caminhoneiros para que trafeguem com segurança. A atenção deve ser redobrada com os veículos menores, por conta da grande quantidade de pontos cegos. Consumo de álcool ou drogas antes de dirigir, carga muito pesada e amarração incorreta da carga são causas de acidentes graves na estrada, segundo Estênio Pires, coordenador-geral de segurança viária da PRF. Ele também alerta para o perigo do excesso de velocidade.
5: É um veículo desse que transporta dezenas de toneladas, tem um comportamento muito diferente de um veículo de passeio, um veículo pequeno. Para se fazer a frenagem total, leva um espaço muito grande. Se estiver em excesso de velocidade, muito mais, podendo provocar grandes tragédias.
3: A Lei dos Caminhoneiros, que regulamenta a profissão no país, estabelece regras para a jornada de trabalho e para proporcionar descanso seguro a esses profissionais a pontos de parada localizados ao longo das rodovias. Nos contratos de concessão, eles devem aparecer pelo menos a cada 400 quilômetros. Postos de gasolina e outros estabelecimentos privados também são habilitados a oferecerem um serviço, mas nesse caso podem fazer uma cobrança pela utilização da área. De acordo com Viviane S., secretária nacional de transporte rodoviário do Ministério dos Transportes, essas paradas também ajudam a prevenir acidentes.
6: A gente consegue colocar áreas adequadas e seguras para que os caminhoneiros e caminhoneiras possam descansar, cumprir a legislação que impõe aí horas de descanso e, com isso, seguir uma viagem mais tranquila. E efetivamente, isso tem um impacto, então, na redução no número de acidentes.
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3: O caminhoneiro Senito Pereira, do início desta reportagem, conta que apesar de a vida na estrada ser marcada por vários desafios, também é uma alegria desbravar melhor o Brasil.
4: A gente conhece tudo, né? A gente ouve falar numa cidade lá, opa, mas essa eu conheço, já passei, né? E conhece todo o desenvolvimento do Brasil, né? Hoje a gente tem uma potência muito grande.
3: A Lei dos Caminhoneiros também determina que é direito desses trabalhadores ter acesso gratuito a programas de formação e aperfeiçoamento, contar com sistema único de saúde para atendimento e receber proteção do Estado contra ações criminosas.
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3: Reportagem Márcia Fernandes.
1: Bancos e instituições de pagamento terão que adotar medidas para identificar e interromper operações ligadas a casas de apostas não autorizadas.
0: A determinação está em uma portaria publicada esta semana que também prevê o bloqueio ou encerramento de contas usadas por operadores irregulares.
7: Uma portaria do Ministério da Fazenda estabelece novos procedimentos para suspender transações financeiras relacionadas à exploração irregular de apostas de cota fixa. Entre as ações previstas estão a identificação dos meios utilizados por operadores irregulares para receber valores e a interrupção do fluxo financeiro destinado a essas atividades. A norma também permite o bloqueio de contas e o impedimento de novas transações relacionadas à exploração irregular de apostas. A medida fortalece a cooperação entre regulação, fiscalização e sistema financeiro no enfrentamento do mercado ilegal. No Brasil, somente empresas autorizadas pela Secretaria de Prêmios e Apostas do Ministério da Fazenda podem operar nacionalmente. Desde janeiro de 2025, os sites autorizados utilizam o domínio .bet.br. Todos os detalhes da portaria estão disponíveis no portal gov.br/fazenda. Thaís de Araújo, para a Voz do Brasil.
1: As plataformas digitais com mais de 1 milhão de usuários menores de 18 anos deverão publicar relatórios com informações sobre as medidas adotadas para a segurança, a privacidade e a proteção desse público.
0: As empresas têm até esta quinta-feira, dia 17 de setembro, para divulgarem essas informações.
8: Os relatórios das empresas devem mostrar uma prestação de contas à sociedade e ao poder público das medidas adotadas para a proteção de menores de 18 anos no ambiente digital. O relatório deve apresentar informações sobre denúncias e os encaminhamentos dados, moderação de conteúdos e contas, medidas de proteção de crianças e adolescentes, proteção de dados e privacidade, além dos mecanismos de consentimento parental e da avaliação e gestão de riscos à segurança e à saúde desse público. A data limite para publicar o documento é 17 de setembro. A obrigatoriedade vale para as plataformas com mais de 1 milhão de usuários cadastrados menores de 18 anos. E esse primeiro relatório deve abranger o período de 1º de janeiro a 30 de junho de 2026. Lorena Gilberte Coutinho, diretora da Agência Nacional de Proteção de Dados, a ANPD, destaca que o relatório é importante para famílias, pesquisadores e toda a sociedade, além dos órgãos de proteção.
9: Esse tipo de instrumento, ele vai possibilitar que pesquisadores, até que pais e famílias possam ter, né, um maior esclarecimento sobre, né, se essas plataformas estão recebendo muitas denúncias. Também é um instrumento importante para que os próprios pais e responsáveis possam fazer escolhas, controlar mais quais aplicativos os seus filhos utilizam, né, e como fazer esse tipo de controle.
8: A plataforma Discord teve a funcionalidade de transmissão ao vivo suspensa no Brasil até que a empresa comprove a adoção de medidas para proteger crianças e adolescentes. A medida faz parte do processo de fiscalização instaurado pela ANPD para apurar possíveis falhas na proteção desse público no ambiente digital. E além do Discord, a agência segue com a fiscalização e o monitoramento, inclusive de lojas de aplicativos. É o que explica Lorena Gilberte Coutinho.
9: Para verificar a adoção de sinais de idade, né, uns mecanismos de verificação de idade por parte de lojas de aplicativo e sistemas operacionais, em relação às empresas Apple, Google e Microsoft.
8: A ANPD recebe denúncias de violação pela página na internet gov.br/ANPD. Reportagem Luciana Colares de Holanda.
1: As Forças Integradas de Combate ao Crime Organizado deflagraram hoje operação em 19 estados.
0: O objetivo é o enfrentamento ao tráfico de drogas e de armas, à lavagem de dinheiro e a organizações criminosas violentas.
1: As decisões judiciais determinaram bloqueios superiores a R$508 milhões, incluindo imóveis, veículos, ativos financeiros e outros bens vinculados a organizações criminosas investigadas.
10: As Forças Integradas de Combate ao Crime Organizado, as FICOs, deflagraram nesta quarta-feira a Operação Força Integrada 4, com ações simultâneas em 19 estados. Ao todo, foram expedidos 173 mandados de busca e apreensão, além de 44 prisões em flagrante durante as diligências. A operação investiga crimes como tráfico de drogas e armas, lavagem de dinheiro, homicídios, extorsão e atuação de organizações criminosas violentas. As decisões judiciais também determinaram o bloqueio de mais de 508 milhões de reais em bens e ativos financeiros. Até agora, 29 imóveis e 18 veículos foram apreendidos, além de armas, munições e drogas. Claudimário Carvalho, para a Voz do Brasil.
0: Problemas com a marcação de procedimentos, reajustes e outras dificuldades com planos de saúde estão entre as reclamações dos consumidores.
1: Para orientar quem enfrenta esse tipo de situação, a Agência Nacional de Saúde Suplementar, a ANS, oferece canais gratuitos de atendimento. Confira na reportagem.
11: A gestora Karen Nascimento tem plano de saúde há muito tempo, mas sempre tem problemas com ele, principalmente com a marcação de procedimentos.
12: Sempre atraso de agendamentos, procedimentos que não são autorizados no tempo hábil.
11: Já o funcionário público Manuel Freire reclama dos aumentos do plano de saúde, que considera abusivos.
13: Todo ano aumenta e a oferta, você não sabe se a rede aumentou, se a rede diminuiu.
11: Para solucionar problemas e reclamações como estas, a Agência Nacional de Saúde Suplementar, a ANS, disponibiliza um serviço gratuito para orientar os consumidores sobre seus direitos e as regras dos planos privados de saúde no Brasil. A diretora de fiscalização da agência, Eliane Medeiros, explica qual o primeiro passo.
14: Quando o consumidor tiver um problema com o plano de saúde, a primeira orientação é procurar a própria operadora e guardar o número do protocolo desse atendimento. Agora, se o problema não for solucionado, aí ele pode procurar a ANS e registrar uma reclamação. A reclamação é encaminhada à operadora, que tem até 5 dias úteis para solucionar problemas de atendimento de saúde, como negativa de cirurgia, exame ou consulta.
11: Eliane Medeiros alerta ainda que, ao contratar um plano de saúde, o consumidor deve ficar atento às regras pré-estabelecidas.
14: É importante que o consumidor conheça bem as características do plano que contratou. Também é importante guardar o contrato e qualquer outro documento relacionado ao plano. Conhecer previamente as regras do plano também é uma forma de exercer seus direitos.
11: Em caso de qualquer problema com o plano de saúde, o cidadão dispõe de 3 canais principais para fazer uma reclamação: pela internet, no site da ANS, no endereço gov.br/ANS, ou por telefone, gratuitamente, no número 0800-701-9656, de segunda a sexta-feira, das 9 às 17 horas. Para pessoas com deficiência auditiva, o número é 0800-021-2105. Mas se a pessoa preferir fazer a reclamação presencial, é preciso agendar o atendimento nos núcleos de fiscalização da ANS. Reportagem Cleide Lopes.
0: O pagamento da parcela de setembro do Bolsa Família tem início nesta quinta-feira.
1: O Ministério do Desenvolvimento Social, Família e Combate à Fome informa que a greve dos bancários não vai interferir no repasse.
15: Nesta quinta-feira, dia 17, tem início os repasses do Bolsa Família de setembro. As transferências ocorrem até o dia 30 deste mês. O pagamento é feito de acordo com o último dígito do número de identificação social, o NIS, que cada beneficiário tem no cartão do Bolsa Família. Recebem primeiro famílias com o NIS terminado em 1 e assim sucessivamente até o NIS final 0. Este mês, o valor médio do benefício é de R$ 678,18. Para verificar a situação do benefício, extratos e valores, o beneficiário pode consultar os aplicativos do Bolsa Família e Caixa Tem. O Disque Social, pelo número 121, também está disponível para atendimento ao público. A ligação é gratuita de todo o Brasil. O Ministério do Desenvolvimento e Assistência Social, Família e Combate à Fome informa que a greve dos bancários, que envolve a Caixa Econômica Federal, não afeta os pagamentos do Bolsa Família, que vão ocorrer normalmente. Reportagem Érica Brás.
0: E essas foram as notícias do Governo Federal.
1: Uma realização da Secretaria de Comunicação Social da Presidência da República.
0: Com produção da empresa Brasil de Comunicação.
1: Fique agora com o Minuto do TCU e em seguida as notícias do Poder Judiciário e do Congresso Nacional. Uma boa noite.
0: Boa noite, até amanhã.
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19: Supremo decide que venda interestadual de combustíveis não exige cancelamento de créditos de ICMS.
20: STJ fixa tese sobre uso de provas do inquérito e validade do testemunho indireto na pronúncia.
19: Mais de 99% dos pedidos de candidatura já foram julgados pela Justiça Eleitoral.
20: Boa noite, eu sou Arthur Filho.
19: E eu sou Walter Lima.
20: Os ministros do Supremo Tribunal Federal decidiram que a venda de combustível derivado de petróleo para outro estado não exige o cancelamento dos créditos de Imposto sobre Circulação de Mercadorias e Serviços, ou ICMS, gerados nas operações anteriores realizadas dentro do estado de origem.
19: A decisão foi tomada em sessão virtual, no julgamento de um recurso extraordinário. Por se tratar de matéria com repercussão geral reconhecida, a tese fixada deverá ser aplicada pelos demais tribunais do país.
20: A situação analisada no julgamento diz respeito a empresas que compram produtos de outra empresa do mesmo estado, operação em que há cobrança de ICMS e geração de crédito para a distribuidora.
19: Quando parte dos produtos é posteriormente vendida por outro estado, não há incidência de ICMS. Assim, a discussão consistia em saber se o estado de origem pode manter o imposto cobrado nas operações internas anteriores e se a distribuidora deve estornar o crédito na operação interestadual.
20: STJ fixa tese sobre o uso de provas do inquérito e validade do testemunho indireto na pronúncia.
19: Como o julgamento foi pelo rito dos repetitivos, o entendimento valerá para casos com o mesmo tema em todo o judiciário. Fátima Uchoa.
21: A pronúncia é a decisão judicial que avalia se o acusado de crime doloso contra a vida, como matar alguém, será julgado pelo tribunal do júri. O magistrado verifica se o suposto crime ocorreu e se há indícios de que o acusado participou dele. Para o STJ, a pronúncia não pode se basear exclusivamente em provas colhidas durante o inquérito policial. Nem esse pronunciamento judicial pode ser feito só com apoio de testemunho indireto, ou seja, de quem apenas ouviu dizer que o fato ocorreu. Mas o tribunal reconheceu reconheceu que o testemunho indireto pode ser mais relevante como prova em contextos como criminalidade organizada e tentativa de silenciamento da vítima ou de testemunha. O relator foi o ministro Reinaldo Soares da Fonseca.
20: Acordo de 193 milhões de reais beneficia quase 800 trabalhadores.
19: A ação faz parte da Semana Nacional da Execução Trabalhista, mutirão promovido pela Justiça do Trabalho para acelerar o pagamento de dívidas judiciais trabalhistas. Rafael Silva.
5: 761 trabalhadores fecharam por meio do Sindicato dos Petroleiros um acordo de 193 milhões de reais com a Petrobras. E eles são apenas alguns dos milhares de trabalhadores beneficiados pelo mutirão da Justiça do Trabalho. Já foram feitas quase 32 mil audiências e arrecadados 2 bilhões de reais. Entre os tribunais regionais de pequeno porte, o TRT-19, em Alagoas, é

0: Tanto dos pedidos de candidatura já foram julgados pela Justiça Eleitoral.
1: O dado foi divulgado pelo presidente do Tribunal Superior Eleitoral, ministro Cássio Nunes Marques. Vitor Struck tem mais informações.
2: A Justiça Eleitoral já analisou e julgou 20.982 pedidos de candidatura em todo o país. O número corresponde a mais de 99% do total. O dado foi divulgado pelo presidente do Tribunal Superior Eleitoral, o ministro Cássio Nunes Marques, em sessão plenária do Tribunal. De acordo com o ministro, restam 205 processos pendentes de julgamento. Entre os casos já decididos, 980 ainda estão dentro do prazo para recurso. No caso das candidaturas à presidência e vice-presidência, todos os 13 pedidos foram julgados até o dia 11 de setembro.
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0: A você, uma boa noite.
1: E até amanhã.
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5: Eu sou Humberto Pinheiro e estes são os destaques de hoje do Jornal do Senado, que começa agora. Senado pode criar grupo de trabalho para discutir reforma do judiciário. Lei cria política nacional de conscientização sobre doença rara que afeta os pulmões. Sancionada lei que amplia financiamento para renovação de frota de motoristas de aplicativo e entregadores. Boa noite. A Comissão de Constituição e Justiça pode criar um grupo de trabalho para discutir a reforma do Judiciário. O texto estabelece um prazo de 60 dias para que o grupo apresente uma proposta sobre a reforma. A criação do grupo ainda depende de decisão da Comissão de Constituição e Justiça. O trabalho deverá subsidiar as discussões sobre o tema no Senado. Repórter Pedro Pincer.
6: A Comissão de Direitos Humanos aprovou uma indicação para que a Comissão de Constituição e Justiça crie um grupo de trabalho para apresentar uma proposta de reforma do Judiciário no prazo de 60 dias. A indicação é um tipo de proposição legislativa pela qual se sugere a adoção de providência, a realização de um ato administrativo ou se recomenda que determinado assunto seja tratado por outra comissão. Por exemplo, a proposta de indicação feita à CCJ foi apresentada pela presidente da Comissão de Direitos Humanos, senadora Damaris Alves, do Republicano do Distrito Federal.
7: Que a Comissão de Direitos Humanos faça uma indicação urgente à Comissão de Constituição e Justiça do Senado, para que a Comissão de Constituição e Justiça do Senado crie imediatamente um grupo de trabalho onde busque todas as propostas, PECs e projetos de lei que estão tramitando de reforma do Poder Judiciário.
6: A decisão ocorreu durante reunião da CDH em que foram discutidos os desdobramentos institucionais da sessão plenária do Supremo Tribunal Federal que aconteceu nesta terça-feira. A sessão do STF tinha a finalidade de decidir se haveria ou não investigação sobre o ministro Alexandre de Moraes por supostas relações com o banqueiro Daniel Vorcaro, dono do extinto Banco Master, liquidado pelo Banco Central após a constatação de fraudes.
5: O Palácio do Congresso Nacional recebe nesta semana uma iluminação verde em alusão ao Dia Nacional de Conscientização sobre as Distrofias Musculares, celebrado em 17 de setembro. A data foi instituída em 2024, após a aprovação de um projeto pelo Senado para ampliar o conhecimento sobre o grupo de mais de 30 doenças hereditárias que podem causar enfraquecimento e perda progressiva da massa muscular. Reportagem Yasmin Rodrigues.
8: As distrofias musculares formam um grupo de mais de 30 doenças hereditárias que podem causar enfraquecimento e perda progressiva da massa muscular. A data nacional celebrada em 17 de setembro foi criada por lei em 2024. A senadora Leila Barros, do PDT do Distrito Federal, relatora do projeto na Comissão de Assuntos Sociais, destacou que a falta de informação ainda é um obstáculo para pacientes e profissionais de saúde.
9: O conhecimento de distrofias musculares

0: lugares, ainda é limitado entre a população geral e muitas vezes até mesmo entre os profissionais da saúde. Por meio da conscientização, busca-se ampliar o conhecimento sobre os sintomas, os métodos de diagnóstico e as possíveis terapias, promovendo uma detecção mais precoce e melhor qualidade de vida para os pacientes. Outro impacto importante da instituição deste dia é o fortalecimento das políticas de inclusão para as pessoas com deficiência.
1: A legislação que criou a data também prevê campanhas de esclarecimento, eventos e materiais educativos para ampliar o acesso à informação sobre as distrofias musculares.
2: Foi sancionada a lei que cria a Política Nacional de Conscientização e Orientação sobre Lifangioleiomiomatose no âmbito do Sistema Único de Saúde. A doença, conhecida como LAM, é rara, afeta principalmente os pulmões e não tem cura. A lei prevê que o SUS ofereça às pessoas com LAM o acesso a todos os meios disponíveis para o tratamento e o controle da doença. A reportagem é de Márcio Maturana.
3: Mulheres entre a puberdade e a menopausa são as mais atingidas pela lifangioleiomiomatose, uma doença rara e progressiva, também conhecida como LAM, que causa cistos nos pulmões, nos rins e no sistema linfático, podendo levar à insuficiência respiratória. A LAM é frequentemente confundida com asma ou bronquite. Por isso, a nova Política Nacional de Conscientização e Orientação, publicada nesta terça-feira no Diário Oficial da União, prevê capacitação de profissionais de saúde para facilitar o diagnóstico precoce. A senadora Damaris Alves, do Republicanos do Distrito Federal, foi a relatora do projeto que deu origem à lei.
4: A única coisa que os pacientes da LAM querem é respirar. Estamos falando de uma doença que eles querem tão somente respirar. Ter uma política pública para acompanhar esses pacientes é mais que necessária. Ampliar a conscientização sobre a LAM, favorecer o diagnóstico oportuno, organizar o encaminhamento assistencial e aprimorar a produção de informações epidemiológicas e clínicas sobre a doença.
3: Outras ações previstas pela nova lei são a criação de centros de referência especializados e implantação de um sistema nacional de coleta de dados. A LAM não tem cura, mas pode ser controlada com medicamentos já disponíveis gratuitamente no Sistema Único de Saúde.
2: Também foi sancionada pelo presidente da República a lei que garante a continuidade do programa de renovação de frota com condições especiais de financiamento para a compra de veículos novos. A medida beneficia motoristas de aplicativo, taxistas e entregadores de aplicativos. O programa permite o financiamento de carros, motos e bicicletas elétricas zero quilômetro. O Congresso Nacional também ampliou as possibilidades de uso dos recursos, incluindo veículos leves para transporte escolar e transporte de cargas. A lei resulta da unificação de duas medidas provisórias aprovadas pelo Congresso. Mais informações com a repórter Patrícia Oliveira.
5: A nova lei garante até 30 bilhões de reais para financiar veículos novos para motoristas de aplicativo com no mínimo 6 meses de atividade, além de taxistas e cooperativas de taxistas. Cada motorista poderá financiar um veículo. A lei também possibilita o uso de recursos para renovação de frotas e infraestrutura do transporte escolar e do transporte urbano de passageiros ou de cargas. Aprovada no Senado, a lei unificou duas medidas provisórias. O senador Camilo Santana, do PT do Ceará, destacou que a iniciativa pode beneficiar cerca de 1.400.000 trabalhadores.
6: Agora terão condições mais dignas para conquistar seu próprio veículo, gerar renda com mais autonomia e melhorar sua qualidade de vida.
5: A lei também permite que motoristas com habilitação na categoria B conduzam veículos elétricos ou híbridos de até 4.250 quilos de peso bruto total.
7: Eleições 2026.
2: Eleitores que não votarem nas próximas eleições marcadas para 4 de outubro precisam justificar a ausência. A justificativa pode ser feita por duas formas: pessoalmente, em uma sessão eleitoral ou pelo aplicativo do Tribunal Superior Eleitoral. Se o eleitor estiver fora do município que vota, é possível baixar o aplicativo e-título no celular e justificar a ausência por lá no dia e horário em que ocorre a votação. Em caso de ausência, é preciso apresentar uma justificativa para cada turno da eleição. Os eleitores que não votarem nem justificarem ficam sujeitos às penalidades, como impedimento de emitir documentos e de participar de concursos públicos, além do pagamento de multa. Um projeto quer incentivar navios-tanque e embarcações de apoio marítimo que utilizem biodiesel, etanol ou a mistura desses combustíveis. A proposta em análise na Comissão de Infraestrutura prevê cotas adicionais de depreciação acelerada. Isso significa que as empresas poderão contabilizar mais rapidamente a perda de valor de um bem e reduzir custos fiscais. O benefício terá duração de 5 anos. O senador Fernando Dueire, do PSD de Pernambuco, relatou a medida na Comissão de Assuntos Econômicos. Para ele, a proposta poderá estimular a renovação da frota e a sustentabilidade.
8: Porque nós queremos fazer com que o combustível sustentável seja incorporado à frota de navegação com mais agilidade.
2: Com trabalhos técnicos de Eliseu Caires, o Jornal do Senado fica por aqui. Acompanhe agora as notícias da Câmara dos Deputados. Boa noite e até amanhã.
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9: Câmara dá mais transparência à verba destinada a mulheres no orçamento.
10: O plenário pode alterar regras de herança em casos de assassinato na família.
9: Pais de pessoas com deficiência poderão usar meia entrada em eventos.
10: Comissão aprova a proposta que incentiva a exportação da moda brasileira.
9: Boa noite. Avança na Câmara projeto que cria um programa de incentivo à exportação da moda brasileira sustentável. A repórter Maria Neves tem mais detalhes da proposta.
11: A Comissão de Meio Ambiente da Câmara dos Deputados aprovou o projeto que institui o programa Moda Brasileira no Mundo. A proposta prevê ações governamentais integradas para adaptar a indústria da moda às novas exigências sociais e ambientais dos principais importadores de produtos brasileiros. O texto também prevê medidas para promover as marcas nacionais no mercado externo. Dentre as ações propostas estão, por exemplo, a realização de campanhas internacionais de promoção da moda nacional, participação em feiras e eventos, assim como a criação de selos e ações coordenadas de comunicação internacional. A proposta sugere ainda parcerias com plataformas internacionais de moda sustentável e de moda indígena. A inclusão da moda produzida por indígenas e povos tradicionais, assim como da utilização de conhecimentos e técnicas dessas populações no texto, foi proposta pela relatora, deputada Célia Chacriabá, do PSOL Mineiro. A parlamentar argumenta que o sucesso de inúmeros estilistas indígenas atesta a habilidade dos povos tradicionais para a moda contemporânea. Apesar disso, sustenta que, ao que parece, a indústria ignora os saberes ancestrais em aspectos como técnicas têxteis, fibras naturais e tingimentos. De acordo com Célia Chacriabá, apenas 2% dos 1,5 milhão de indígenas que vivem no país atuam na indústria criativa.
12: Estilista como Veena Ticuna, Patrícia Camaiurá, Dai Molina, que demonstra que moda indígena já ocupa espaço em destaque no Brasil e no exterior. Assim também como Sildo Rick veste grandes artistas como Anitta, assim como Marina Sena, Mulheres Awanawá, Mulheres Axaninca, Mulheres Machacali, Chacriabá, Ludmila Pataxó, Daru e, sobretudo, a experiência que tive a oportunidade de conhecer, que são mulheres quilombolas. porque sabemos que a única ferramenta que mais impulsiona para que as mulheres saiam da situação da zona de violência se chama autonomia financeira.
11: Célia Chacriabá explica que o projeto nasceu da necessidade de que a indústria da moda brasileira se adapte às exigências de importadores, principalmente da União Europeia, que, de acordo com ela, é o maior comprador de produtos nacionais de maior valor. Célia Chacriabá explica que o projeto nasceu da necessidade de que a indústria de moda brasileira se adapte às exigências de importadores, principalmente da União Europeia, que, de acordo com ela, é a maior compradora de produtos nacionais de maior valor. A deputada explica que o Bloco Europeu editou uma norma em 2024 que passa a exigir o passaporte digital de produto para têxteis. Para receber o documento, o exportador tem de garantir a rastreabilidade completa da cadeia produtiva, desde a matéria-prima até o consumidor final. Célia Chacriabá relata ainda que a União Europeia vai exigir que as empresas monitorem impactos em direitos humanos e meio ambiente em toda a cadeia de fornecedores. Além disso, o bloco vai passar a pedir comprovação das medidas adotadas para destinação de resíduos têxteis. Ainda, segundo a deputada, todas as demandas entram em vigor em abril de 2028. O projeto, que visa criar incentivos para a exportação de moda brasileira sustentável, ainda será analisado por 4 comissões da Câmara. Da Rádio Câmara de Brasília, Maria Neves.
7: Desenvolvimento Regional.
10: Pastor Diniz, do União, propõe que parte da economia obtida com a integração de Roraima ao Sistema Interligado Nacional seja usada para reduzir a conta de luz dos consumidores do estado até 2030.
9: Pela proposta, uma parcela da redução dos gastos da conta de consumo de combustíveis seria destinada à modicidade tarifária em Roraima. Pastor Diniz afirma que a medida evita aumentos nas tarifas e corrige uma desigualdade histórica enfrentada pelo estado.
7: Economia.
10: A Câmara aprovou a criação do Orçamento Mulher. O projeto pretende dar mais transparência aos recursos destinados a políticas públicas para as mulheres no Orçamento Federal. A repórter Silvia Munhato explica.
13: A Comissão de Constituição e Justiça da Câmara dos Deputados aprovou a criação do Orçamento Mulher. A proposta, que deve ser enviada agora ao Senado, obriga o poder público a dar transparência aos programas e ações voltados ao atendimento das mulheres, por meio de quadros anexos nas propostas e nos relatórios de execução orçamentária. O projeto é de autoria dos deputados Laura Carneiro, do PSD do Rio de Janeiro, e Ricardo Aires, do Republicanos de Tocantins. A deputada Laura Carneiro explicou o sentido do texto.
14: Não adiantam as políticas públicas se nós não tivermos o dinheiro para arcar com essas políticas. O Orçamento Mulher vai, a partir do plano plurianual, a partir da Lei de Diretrizes Orçamentárias, organizar todos os recursos a serem gastos com as mulheres brasileiras.
13: A relatora da proposta na Comissão de Defesa dos Direitos da Mulher, deputada Flávia Moraes, do MDB de Goiás, citou exemplos de ações orçamentárias.
15: E como exemplo, a gente pode citar aqui para a educação os CMEIs, né, que vão atender as crianças para que as mulheres possam trabalhar, as clínicas especializadas em atendimento à saúde da mulher, as ações de enfrentamento e combate à violência contra a mulher, enfim, então são muitas ações específicas que precisam ter investimento, ter orçamento e que, nesse caso, aprovando o orçamento mulher, vão ter prioridade, orçamento bem definido e claro para investimento nessas políticas.
13: De acordo com o texto aprovado, os orçamentos da União, dos estados e dos municípios deverão trazer 2 quadros detalhados. O primeiro, chamado de Orçamento Mulher Proposta, deve ser entregue junto com o planejamento anual das ações orçamentárias. O segundo, Orçamento Mulher Execução, será publicado regularmente para que qualquer cidadão possa conferir quanto desse dinheiro foi efetivamente usado. Deverão constar desses documentos as despesas com educação, saúde, assistência social e outras ações em que as mulheres sejam as beneficiárias diretas. O projeto também prevê que o governo federal reúna os dados de todo o país anualmente para avaliar se os esforços dos estados e municípios estão sendo efetivos. Da Rádio Câmara de Brasília, Silvia Minhato.
16: Saúde.
9: Domingos Neto, do PSD do Ceará, é autor de projeto que cria a assistência de transição de cuidados no SUS. O objetivo é garantir que pacientes que receberam alta hospitalar continuem recebendo acompanhamento especializado antes de voltarem definitivamente para a rotina em casa.
17: A proposta de Domingos Neto prevê atendimento em unidades de transição ou por assistência domiciliar monitorada, com foco na reabilitação, cuidados paliativos e treinamento de cuidadores. Na visão dele, a medida evita reinternações desnecessárias, além de liberar leitos nos hospitais.
16: Ciência e tecnologia.
9: Bandeira de Melo, do PV do Rio de Janeiro, apoia a criação da Frente Parlamentar Mista em defesa do Programa Espacial Brasileiro. O colegiado terá como missão acompanhar e propor iniciativas voltadas ao fortalecimento do setor espacial no país.
17: Bandeira de Melo ressalta que o Programa Espacial envolve soberania nacional, inovação tecnológica e desenvolvimento econômico. A frente também pretende estimular políticas públicas ligadas à defesa, comunicações, previsão climática, monitoramento territorial e aplicações ambientais.
16: Cultura.
9: A Comissão de Cultura aprovou a meia entrada para os pais e responsáveis legais por pessoas com deficiência em eventos culturais e esportivos, mesmo sem a condição de acompanhante. A reportagem é de Luiz Cláudio Canuto.
18: A Comissão de Cultura aprovou o projeto que assegura a meia entrada a mães, pais e responsáveis legais por pessoas com deficiência em eventos culturais e esportivos. Pela proposta, cuidadores de baixa renda inscritos no CAD Único com renda familiar de até 2 salários mínimos também teriam esse direito. O texto final foi elaborado pela relatora deputada Érica Cocai, do PT do Distrito Federal, com base em um projeto da deputada doutora Alessandra Haber, do MDB do Pará. A proposta altera a lei que regula o benefício da meia entrada no Brasil. A exemplo da autora da proposta, a relatora afirma que essas pessoas necessitam de apoio do Estado para usufruir de seu direito à cultura, o que este projeto de lei pretende garantir com o direito ao benefício da meia entrada.
19: É fundamental que nós possamos assegurar a mais plena acessibilidade. É fundamental que nós possamos ter parcerias com a iniciativa privada, com a sociedade civil. Sem inclusão, a gente não tem direito pleno à cidade. Sem inclusão, a gente não tem direito a mergulharmos e vivenciarmos a nossa humanidade na sua plenitude.
18: A Comissão de Cultura acrescentou um único parágrafo à lei para assegurar o direito. O benefício vale para o acesso a salas de cinema, cineclubes, teatros, espetáculos musicais e circenses e eventos educativos, esportivos, de lazer e de entretenimento. A legislação vigente já garante meia entrada às pessoas com deficiência e, quando necessário, a seus acompanhantes. No entanto, pais, mães e responsáveis legais que não estejam na condição de acompanhante no momento do evento não têm direito ao benefício. A autora da proposta, doutora Alessandra Haber, afirma que estudos apontam casos elevados de estresse, ansiedade e depressão entre cuidadores, sobretudo entre mães de baixa renda, que compõem a maioria desse grupo. E barreiras financeiras restringem o acesso dos cuidadores a essas oportunidades, comprometendo um recurso terapêutico de comprovada relevância. A proposta ainda vai ser analisada pela Comissão de Constituição e Justiça. Da Rádio Câmara de Brasília, Luiz Cláudio Canuto.
16: Justiça.
17: Sônia Guajajara, do PSOL de São Paulo, defende a realização de um debate com representantes do governo, do sistema de justiça, de organizações indígenas e de especialistas sobre a criação da Comissão Nacional Indígena da Verdade.
9: Para Sônia Guajajara, a iniciativa pode fortalecer políticas de memória, verdade, reparação e justiça voltadas aos povos indígenas. A deputada afirma que a proposta busca aprofundar a investigação de violações violações de direitos humanos e ampliar as garantias de não repetição.
17: Rodrigo Valadares, do PL de Sergipe, apoia projeto que define o antissemitismo na legislação brasileira para orientar políticas públicas de prevenção à discriminação. A proposta adota como referência a definição da Aliança Internacional para a Memória do Holocausto.
9: De acordo com Rodrigo Valadares, a proposta estabelece que o antissemitismo é uma forma de racismo, mas não impede críticas ao Estado de Israel. O congressista também garante que o projeto não cria mais tipos penais.
17: Projeto de Rodrigo Gambale, do Podemos de São Paulo, estabelece medidas para garantir o pagamento de pensão alimentícia. A matéria prevê retenção de valores em contas bancárias, restituição do imposto de renda e prêmios de apostas para quitar débitos.
9: De acordo com Rodrigo Gambale, a proposta cria um cadastro nacional de devedores e prevê, de forma subsidiária, a apreensão de passaporte e da carteira de habilitação. Para ele, as medidas dão mais eficácia para garantir o sustento dos filhos.
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16: Segurança Pública.
17: A proposta que impede um condenado por homicídio de receber herança de parentes da mesma família está pronta para análise do plenário. A repórter Paula Bittar acompanhou a votação da chamada Lei Suzane von Richthofen na Comissão de Constituição e Justiça.
21: A Comissão de Constituição e Justiça da Câmara aprovou uma proposta que impede herdeiros condenados por homicídio de receber, por vias indiretas, o patrimônio de outros parentes da mesma família. A proposta estende o chamado Instituto da Indignidade aos parentes colaterais até o quarto grau. Pela regra atual, a perda do direito à herança por crime doloso só vale quando o crime é cometido contra o dono dos bens, seu cônjuge, companheiro, pais ou filhos. O projeto foi apresentado com o objetivo de criar a Lei Suzane von Richthofen. Richthofen foi condenada a 39 anos de prisão por planejar o assassinato dos próprios pais em 2002 e hoje cumpre a pena em regime aberto. O caso voltou a repercutir pela possibilidade legal de ela herdar parte do patrimônio de um tio falecido. O texto aprovado estabelece que seguro de vida também não poderá ser pago nesses casos. Segundo a relatora da proposta na comissão, deputada Laura Carneiro, do PSD do Rio de Janeiro, essas modificações, além de trazerem mais segurança jurídica ao evitarem longas discussões judiciais e inventários, garantem que o patrimônio familiar permaneça com aqueles que respeitam a solidariedade inerente aos vínculos de sangue e afeto, compatibilizando a norma aos valores que informam o direito civil contemporâneo. A proposta que impede herdeiros condenados por homicídio de receber por vias indiretas o patrimônio de outros parentes da mesma família ainda precisa passar pelo plenário da Câmara antes de seguir ao Senado. Da Rádio Câmara de Brasília, Paula Bittar.
9: Projeto de Gilvanda Federal, do PL do Espírito Santo, propõe reforçar o Fundo Nacional de Segurança Pública com recursos das loterias federais. Pelo texto, 10% da arrecadação bruta das loterias, que hoje ficam com a União, passariam a ser destinados à segurança pública.
17: Gilvanda Federal também incluiu no projeto uma nova regra para eventos culturais de médio e grande porte que recebam dinheiro público. Segundo o deputado, pelo menos 25% desses recursos teriam que ser usados obrigatoriamente para pagar a segurança do próprio evento.
9: Kim Kataguiri, do Missão de São Paulo, é favorável ao projeto que proíbe condenados por pedofilia de se aproximarem de escolas, creches, parques e de manterem contato com menores de idade pelas redes sociais. Ele explica que a iniciativa visa ampliar a proteção a crianças e adolescentes.
17: O texto prevê que a justiça estabeleça um perímetro mínimo de distância entre condenados por pedofilia e locais frequentados por crianças, além das próprias vítimas. Kim Kataguiri afirma que a proposta também impede que essas pessoas exerçam atividades com contato direto com crianças.
0: Hoje, infelizmente, uma pessoa condenada por pedofilia pode se aproximar de uma escola, pode se aproximar de uma creche, pode se aproximar de um parquinho, né, e pode mandar mensagens para menores de idade, né? O que, na minha avaliação, é um absurdo, né? Isso jamais deveria acontecer. Hoje, inclusive, um pedófilo pode ter uma creche. Ele pode ser sócio, ele pode ser administrador de uma creche, e esse projeto que eu sou relator visa proibir, né? Se um pedófilo se aproximar de uma creche, mesmo que ele não tenha tido contato com uma criança, vai preso.
9: Felipe Beccari, do Podemos de São Paulo, é autor de projeto que proíbe a distribuição de animais como prêmios em rifas, sorteios e outras ações promocionais. Segundo o parlamentar, a medida busca evitar abandonos e maus tratos decorrentes de adoções sem planejamento.
1: A rifa pode ser legítima por ajudar uma pessoa, alguma questão de saúde, mas os animais não podem ser rifados, porque aquela família que ganha geralmente comprou os números da cartela para ajudar a rifa, o propósito da rifa, e não estava preparada para receber aquele animal no seu seio familiar, com estrutura, com tempo, com financeiro. Então, animais, esperamos que no Brasil, em breve, não possam ser mais distribuídos como brindes de festas ou qualquer tipo de rifa ou sorteio.
17: Felipe Beccari informa que a proposta surgiu a partir de denúncias envolvendo animais abandonados ou mortos após serem entregues como brindes. O projeto já teve a urgência aprovada e está pronto para votação no plenário da Câmara.
9: Termina agora o Jornal Câmara dos Deputados, produzido pela Rádio Câmara, com trabalhos técnicos de Wellington Teles e a apresentação de Luciana Vieira e Val Monteiro. Boa noite.
17: A Voz do Brasil volta amanhã. Uma boa noite para você.
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6: Opa! Inevitavelmente existem compositores com uma capacidade de escrita impressionante. É, são frasistas. Uma: para ser sincero, não espero de você mais do que educação. Isso é um absurdo de lindo. Eu presto atenção no que eles dizem, mas eles não dizem nada. Eu não vim até aqui para desistir agora. Ei, mãe, eu tenho uma guitarra elétrica. O Papa é pop. Aliás, esse Papa não é pop. Ainda não encaixou, não sei. A gente estava tão acostumado com outro Papa, o Francisco. Esse agora não encaixou ainda assim. Bom, mas também não é esse o assunto. O assunto são as frases do genial e impressionante Humberto Gessinger. Por favor, é uma frase mais espetacular que a outra. Faça isso. Pegue a obra do Engenheiros do Havaí e fique ali, ouvindo, atento a tudo que, ao contrário do que é dito nesta frase, eu presto atenção no que eles dizem, mas eles não dizem nada. Engenheiros do Havaí, através de Humberto, diz muito. Agora nós vamos ter um exemplo, mas existem outros tantos que você, por favor, se delicie. Vá ouvir, por favor, se aproprie e se permita com Engenheiros do Havaí. Agora, um exemplo, aqui na Atlântida. Engenheiros do Havaí com Humberto Gessinger, este monstro. Aí está.
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4: Opa! Muito bem, estamos outra vez aqui com as pirações do Pi a qualquer momento dentro do Mr. Pi na rede. Pode acontecer dentro do pijama. Falando em pijama, tem uma música que os ouvintes tradicionais do pijama, que começou lá em 1998, aqui na Atlântida, para os dois estados, que é absolutamente clássica. Aqueles fiéis do pijama sabem disso. Aqueles que acompanharam e seguem acompanhando o pijama sabem. Cada vez que toca essa música, remete. Ouvi muito no pijama. Esta é clássica do pijama. Existem algumas que são tradicionais, muito pontuais, nos remetem sempre ao pijama. Mas esta especificamente, ela é emblemática. Vamos ouvir agora para recordar, para despertar a memória afetiva do ouvinte do Pijama Show na Atlântida. A clássica. Atenção, na versão que tocava sempre e segue tocando no pijama. Acústica para Hotel California Eagles. Isto é uma obra de arte. Aí está.
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5: Opa, e o tempo? Aquela coisa que tanto se fala, existem músicas que são atemporais. Portanto, todo tempo é tempo, qualquer momento é momento. Agora, eu tô fazendo essa introdução porque, dia desses, ouvíamos e cantávamos com a turma toda da rádio uma canção maravilhosa. No entanto, tem uma frase específica que fiquei eu pensando, além do título, ela também fica difícil para quem hoje tem seus 15 anos entender e referenciar. O nome da música é O Poeta Está Vivo, então quem hoje tem 15 anos já começa por aí e não viu O Poeta Vivo. E a frase da música diz, baby, compre o jornal e vem ver o sol. Aí ficou mais difícil ainda para quem tem 15 anos, porque sequer viu, ou presenciou, ou comprou o jornal. Não viu nem os pais comprando o jornal. No entanto, isso não desmerece em hipótese alguma música. A poesia acima de tudo, a melodia, a letra e o que representa. Essa é uma música belíssima. E se você não viu alguém comprando o jornal, não viu alguém lendo um jornal, não se preocupe. O que importa é que Cazuza era um monstro e vai continuar sendo. E agora a gente vai ouvir esta obra em homenagem a ele. Barão Vermelho, O Poeta Está Vivo. Aqui na Atlântida.

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24: Maravilha, senhoras e senhores, muito bom dia! Bom dia, bom dia pra você ligado aqui na Atlântida. A partir de agora temos o nosso Cafezão pra esta manhã de quinta-feira, 17 de setembro de 2026. E eu me chamo Gerson Júnior, muito prazer. Ficamos juntos até meio-dia e é uma honra ter você na audiência aqui da Atlântida, viu, queridos? Nesta manhã de sol entre nuvens e temperatura mais baixa, né, nesse momento. 13 graus neste momento e a gente segue trazendo pra você a trilha sonora na Rádio das Nossas Vidas. Quinta-feira já sabe, né, a primeira hora do programa com o desfile de pedradas por aqui. Clássicos do rock mundial e você, claro, tá mais convidado a fazer parte dessa trilha sonora aí, de repente sugerindo um som ali pelo 992496532. Vamos juntos, tá? Nesta manhã de quinta-feira, 17 de setembro. 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Toda essa galera com a gente aqui na programação da Atlântida. Muito bem. A Camila Schneider já tá com a gente por aqui. Gersinho, duvido você fazer um duplo de Linkin Park hoje com Crawling e uma outra da sua escolha. Ó, já tô intimado aqui no cafezão duplo já. Valeu, Camila Schneider. Obrigado pela sugestão de som e que é mensagem já cedão pra gente, tá bom, Camilinha? Quem mais? Guilherme, fala, meu irmão, bom dia, manda aí no Like Stone pra quem queria ter uma hora dormindo feito pedra no quarto. Grande abraço do Sadi, Gui Sadi, valeu, meu irmão. Um abraço pra você, meu irmão flamenguista. Guilherme, o Gusso Jean. Ricardo tá com a gente também, pediu Ira Girassol, que suco. China Linhares pediu um Creedence por aqui, pra aqueles que nasceram em maio. Valeu, meu irmão. Creedence Clearwater Revival. Deixa eu ver aqui, cara, o que a gente podia rolar de Creedence por aqui. Ah, vai ser você. Pronto, eu vou tocar um Creedence, tá bom, China? Vou tocar um Creedence por aqui. Um abraço pra você, meu irmão. Galera da Vanda Odigão ligada com a gente, pediram Season of a Down. Achei rude, vou tocar, tá? Vou tocar. Um abraço, galera da Vanda Odigão. Obrigado pela sintonia aqui no nosso cafezão. Rafa Severo, bom dia pra você, Rafa. Pediu Take On Me. Brian pediu Radio Gaga do Queen. O Jean tá com a gente aqui do Morro do Meio. Vamos ouvir o Jean aqui. Bom dia pra você, queridão. Como é que você tá?
1: Bom dia, Jacinho. É o Jean do Meio.
24: E aí, garoto?
1: Uma abençoada quinta-feira pra nós todos, meu querido.
24: Pra nós.
1: Se der pra tocar um Nirvana aí no dia do rock, eu agradeço aí, valeu, um abraço, bom.
24: Valeu, grande abraço por aí também, meu irmão. Fabinho Rodrigo, bom dia pra você, pediu Tina Turner, uma do Kiss, Forever, vai para os melhores, o Bob Esponja, o Zé Colmeia, o Alessandro, valeu, Fabinho Rodrigo, um abraço pra você, queridão. 7h29, chega de papo, bora lá.
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24: Atlântida. Vou começar com um clássico do Creedence Clearwater Revival. Suzy Q aqui na Atlântida. Bom dia, boa quinta e boa sorte.

0: Eu sou do Cícero Alfadão, senhoras e senhores. Arians, coisa linda. 7h40, ouvimos ainda Beatles e Creedence. Bloquinho que é mais curto, né? Em função da transmissão do horário eleitoral gratuito. Mas tá valendo, já foi aí o nosso primeiro bloquinho de clássicos do rock. Nessa quinta-feira linda de sol entre nuvens aqui em Joinville, 17 de setembro. Bora fazer o show do intervalo e eu volto trazendo mais o cafezão com informação, com descontração, com música e, claro, com a sua participação pelo nosso WhatsApp aqui, o 47992496532. 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Blumenau será o ponto de encontro para quem gosta de tradição, música, dança, gastronomia e muita alegria. Serão 19 dias de festa com aquele clima que só a Oktoberfest proporciona. 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Os ingressos já estão disponíveis lá no site oficial da festa, tá? Vá celebrar a tradição na 41ª Oktoberfest Blumenau. Maravilha! Vou lá pro show do intervalo e a gente volta trazendo mais aqui na programação da Atlântida nesse cafezão, tá? Olha a hora, Gercinho! 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
23: Olá pessoal, aqui é o Teco Padarazzi e esse é o Toque do Teco na Atlântida.
24: Todos nós temos amigos e quando um amigo está com problemas, nos colocamos à disposição imediatamente. Porém, muitas vezes nós invadimos a vida do amigo para dizer o que deveria fazer naquela situação, né? Ele acaba se confundindo e misturando lições com amparo e carinho. Bom, neste caso, dê carinho, amparo e um bom abraço e diga que você o percebe sofrendo. E somente se ele questionar pedindo a sua opinião, aí sim você pode opinar, pois ele abriu a mente para receber uma nova visão do problema. É neste momento que acontece parceria e amizade, pois há uma conexão entre duas pessoas de forma harmoniosa e produtiva. Experimente!
0: 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É a trilha sonora na Rádio das Nossas Vidas. 7:50. Bom dia pra você, ligado por aqui. Alô, Ale de Piracity, tá com a gente, pediu Pink Floyd Time. Vai pra Yasmin, pra Cami, pra Vicky, Vani, pra toda a galera que curte. E ela falou que dançou essa do Creedence aqui, ó. Que legal, cara. O André, meu querido irmão, sempre rota constante, tá aqui também, curtiu esse System of a Down. Luana, bom dia pra você, Lu, tudo bem? Como é que você tá aí, ó?
1: Bom dia, Gercinho! Quintamos com o dia de clássicos, adoro! Gercinho, hoje eu tô numa pegada mais pesada, acho que hoje eu vou pedir o Thunderstruck do AC/DC.
0: Olha!
1: Tá bom? Beijos, meu querido, ótima quinta-feira aí pra todos vocês!
0: Valeu, beijão por aí também! Nizio, bom dia pra você, pediu aqui a música Dança das Borboletas, Sepultura e Zé Ramalho. Valeu, Nizio! Vando, bom dia, ótima quinta-feira pra vocês, vai aí um Tears for Fears hoje pra nós, sempre ligado na melhor, valeu queridão, bom dia pra Ana Rosa, pediu Pete, Franco de São Chico, bom dia pra você garoto, Renan Carioca, bom dia!
2: Bom dia, Gercinho, e num passe de mágica, chegamos aqui, é quinta-feira, graças a Deus, tá quase lá, a luz do fim do túnel lá. Renan Carioca rolando aqui, mandando um abraço pra todo mundo aí que tá ouvindo, um abraço pra toda a Araquari. E, pô, se tiver aí, cara, manda aí Fishman Blues pra gente do The Water Boys. Valeu, cara, abração.
0: Valeu, grande abraço por aí também, meu irmão. Obrigado pela sua sintonia aqui na Atlântida. Peter Ferreira, bom dia, estamos na escuta como de costume. Melhor programa das nossas manhãs. Haroldinho, bom dia!
3: Bom dia, Marcinho!
0: Bom dia!
3: Bom dia, meu querido!
0: E aí, garoto?
3: Aí dá pra tocar aquela do Chagger Angel!
0: Ah, ó, Chagger! Tá espetacular!
3: É nóis, meu querido, que é o Haroldinho do Jardim Paradise!
0: Valeu, garoto! Um abraço aí, obrigado, meu irmão, pelo carinho da audiência! Quem tá com a gente aqui pedindo um clássico é, deixa eu me ver aqui, produção, o Marlon Novak! Gerson, manda Sweet Child On Mine, Guns N' Roses, para a Patrícia, minha esposa, e a Isabela, minha filha. Minhas duas paixões, meu porto seguro e também minhas duas feras. No fim das contas, a vida fica muito mais bonita quando a gente tem por quem amar, por quem lutar e voltar pra casa. Essa é pra vocês. Declaração aqui muito especial do Marlon Novak. Marlon, abrimos então esse bloco com a tua pedida aqui, ó. Guns N' Roses na Atlântida.

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2: Ô, se vai! Vai mais um cafezão e vai mais um clássico por aqui. Pink Floyd Time. Bom dia, Assis, meu querido irmão. Passando pra desejar um dia muito abençoado. Grande beijo no seu coração. Tamo junto, meu irmão. Abraço, Assis. Fica com Deus aí, meu irmão. Pro Luca, pra Dessa, pra família toda aí. Bora curtir essa com Pink Floyd.

0: Senhoras e senhores, Pink Floyd aqui na programação do nosso cafezão. Coisa boa, né? Coisa boa, ouvir música boa. 992-496532. Bom dia, Beto. Como é que você tá, meu irmão? Ele falou aqui, ó. Falou, irmão, acho que era necessário um Pink Floyd hoje. Escutar só por escutar, eu acho que não é o caso. Valeu, Beto. Fico feliz, cara, que tenha feito bem a você aí e a audiência aqui da Atlântida. Brother Gersinho, Jefferson por aqui, sempre articulando a melhor playlist do planeta. Vida longa ao cafezão. Valeu, meu irmão. Kelvin do Panágua, bom dia pra você, queridão. Lucy, bom dia, ótima playlist de hoje. Amo AC/DC, gostaria de pedir Strokes nessa manhã de quinta-feira. Abraço pra minha rádio favorita. Valeu, Lucy, é fã de Strokes, né, Lucy? Obrigado pelo carinho, tá? Giba, tá com a gente, tamo na ativa, só pedrada, Thunderstruck, muito top. Valeu, Giba. Quem mais tá com a gente por aqui no 992-496532? Fazer o seguinte, ó, aí, Trida Pali, abraço pra você, pediu aqui o Nirvana. Vou pro show do intervalo e a gente volta trazendo a nossa trilha do dia, tá? Já tô bem atrasado por aqui, produção. Olha a hora, Gerson Jr. Olha a hora, junto com a Celito Cópias, a sua gráfica expressa em Joinville. 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A gente volta trazendo mais.
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0: Atlântida. É a melhor vibe do FM, 8 horas e 23 minutos, 8 e 23, a gente segue a trilha sonora nesta manhã de quinta-feira, 17 de setembro. Bom dia pro Edson Quadros, meu querido irmão. Ô, Gersinho, bom dia. Nossa empresa está provisoriamente no Coworking Plaza Norte, ali, junto ao Hotel Plaza, né? Estão em transição ali de sede, né, meu irmão? Em breve, de casa nova, ele falou, ou seja, uma nova sede, né? E você será nosso convidado para a inauguração. Mas será uma honra, meu querido Edson Quadros. Amigos e Grupo Futura, um abraço, meu irmão. Ele mandou aqui um abraço aos irmãos das reuniões de segunda-feira. E para nossa turma de comércio exterior, Univille 2004. Além de um fraterno abraço para você e a todos da Atlântida Joinville. Mandou uma sugestão aqui de som para gente. Um Yedo Usher. Ou uma Britney Spears com Toxic. Ou Outkast, Hey A. Cara, só sonzeira aqui. Metade hoje, metade amanhã, ele falou aqui. Um abraço, Edson Quadros. Fabinho do Zoobotânico, bom dia pra você, meu irmão. Silvana Santos pediu aqui Last Kiss do Pearl Jam pra celebrarmos essa quinta-feira de sol em Joinville. Valeu, Silvana! Meu querido irmão Leandro da Inquieto Uniformes com a gente. Alô, Leandro! E que tem na área? Bom dia, queridão!
1: Bom dia, Gerson!
0: Bom
1: Atleta
0: dia!
1: Atleta Gerson, bom dia!
0: E aí, garoto?
1: Abençoada quinta-feira pra nós, meu querido.
0: Pra nós, meu irmão.
1: E que as nossas soluções sejam muito maiores que os nossos problemas.
0: Amém! Cara. É isso aí, cara!
1: Abençoada quinta-feira.
0: Pra nós.
1: Iluminada por Deus. Valeu, meu querido.
0: Valeu, meu irmão.
1: Valeu.
0: Grande abraço, volta, Leandro. Pra
1: lá, se puder, um danço aí.
0: Boa.
1: Swiss Iron Mine.
0: Ó. Oh. Espetacular, já toquei essa, mas eu quero repetir a dose com outro Guns aí até o final do programa, tá bom, Leandro? Abraço pra você, meu querido irmão, abrindo mais um bloquinho do nosso cafezão, e esse bloquinho chega para a Fiat Florença, o melhor negócio é aqui, Univille, pós-graduação, todos reconhecem, Altenburg, bem dormir, bem viver. 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Essa galera toda com a gente aqui, assinando o nosso cafezão. E a gente vai agora para a trilha do dia, tá? 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E a nossa trilha do dia hoje, queridos, é a música do Pearl Jam, Last Kiss, que a nossa audiência pediu aqui, tá? A música do Pearl Jam vai ser a nossa trilha do dia. Agora 8 horas e 26 minutos e ela não foi escrita pelo Pearl Jam, mas se tornou o maior sucesso comercial da banda na parada americana Billboard Hot 100, alcançando a segunda posição em 1999. A música foi escrita e gravada originalmente por Wayne Cochran. Perdão, é Wayne Cochran, em 1961 ou 62, segundo alguns outros registros, e ganhou uma versão famosa de J. Frank Wilson em 64. A letra foi inspirada em um acidente de carro real, ocorrido em dezembro de 62, que envolveu jovens da Geórgia nos Estados Unidos e resultou na morte de uma adolescente e de outros dois jovens após o carro da família atingir a traseira de um caminhão. O vocalista Ed Vedder encontrou a música em um disco antigo e convenceu a banda a tocá-la durante uma passagem de som e nos shows de 98. A gravação descontraída virou um single de Natal para o fã-clube e depois foi lançada oficialmente para arrecadar fundos para refugiados da Guerra do Kosovo. Surpreendentemente, essa regravação superou em popularidade nas rádios e também nas paradas e sucesso os grandes hinos originais do grupo, como Alive, Jeremiah e também a música Black. E aí, Last Kiss conta sua história por si só, né? 8h27, bora lá curtir a nossa trilha do dia!
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0: Gallagher, Oasis, Stand By Me, aqui na programação da Atlântida, 8 horas e 43 minutos, 8 e 43, ô produção, cá estamos nós com essa trilha sonora espetacular da nossa manhã de quinta-feira, clássicos do rock. Bom dia pro Sérgio Borba, pediu um Pink Floyd, bom dia Zé Luiz, o Iririu, aí meu querido, pediu aqui um YouTube, Zé Luiz, Sabor Família, um abraço, meu irmão. André Takamori com a gente. Aqui estamos só um pó, treinando o máximo que dá. E o máximo hoje é o mínimo. Chega final de semana. Valeu, Takamori. Um abraço, irmão. Ué, às vezes é o que tem, né? Às vezes é o que tem. E tá valendo, é isso aí, meu irmão. O importante é que foi. Saiu do sofá, já venceu, já venceu. Que mais tenho pra esse momento, queridos? 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Agora olha a hora, Gersinho. 8h44. Olha a hora. 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A gente volta trazendo mais aqui. Bloquinho Saideira, o nosso cafezão duplo.
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0: É a melhor vibe do FM, a trilha sonora dos nossos dias aqui com Atlântida Giant Bell, senhoras e senhores, trazendo agora mais um bloquinho saideiro, né? Já é 8h52, as nossas saideiras por aqui, junto com o nosso cafezão duplo, que vem para o Auto Center Pirabeiraba, o Auto Center mais completo da cidade. 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Muito bem! Ladies and gentlemen, bora lá! Nosso cafezão duplo chega com a sugestão da audiência, né? Foi pedido aqui duas do Linkin Park. A primeira era Crawling e a segunda é uma da minha escolha. Então bora lá, curtir duas dos caras do Linkin Park agora aqui na Atlântida.
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0: quinta de clássicos do rock. Sem Elvis não dá, né, produção? 9:05, Elvis Presley aqui na Atlântida. Muito bem. Ai, ai, coisa boa. Dia lindo, né? Diazão lindo de sol, céu azul. E eu não rodei aqui a previsão do tempo, mas a gente tem a previsão do tempo aqui com o Douglas Márcio. Eu vou trazer agora aqui a informação pra você na Atlântida, ó.
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0: Douglas, tá contigo, meu irmão. Bom dia.
2: Oi, ouvintes do Cafezão. Bom dia, uma excelente quinta pra vocês. Uma quinta que vai ser de tempo seco em todas as regiões o dia todo. A previsão para esse dia que está começando é de sol e variação de poucas nuvens. Agora, cedo, enquanto você aí ouve o cafezão, algumas áreas litorâneas podem registrar um pouquinho mais de nuvens e até nevoeiros, mas logo os raios de sol vêm e acabam desmanchando essa nebulosidade mais baixa que não muda o tempo, tá? Não tem água dentro. Então, no geral, é tempo seco e gradativamente o sol aparece bem para todo mundo. Temperaturas bem baixas nesse amanhecer, mais uma vez perto ou abaixo de zero em algumas áreas da serra. Ontem todos os termômetros oficiais da Epagri-Ceram acordaram abaixo dos 12 graus positivos e a tendência é que fique perto disso agora cedo. Durante a tarde as temperaturas vão ficar entre 18 graus e 23 graus, perdão, na maioria das cidades, tá? Isso vale para grande parte do estado. Em áreas do oeste, as temperaturas sobem um pouquinho mais. Vão ficar entre 23 graus e 26 graus. Portanto, uma tarde amena para fresquinha. O vento hoje sopra no quadrante sul-sudoeste, com algumas variações para nordeste, mas de forma fraca. Agora, a previsão para amanhã, para você ouvinte do cafezão. Sexta-feira com mudanças, tá? Floripa, Joinville, Blumenau e Itajaí. Portanto, entre a Grande Florianópolis, passando pelo Vale do Itajaí, até áreas mais ao norte, a circulação marítima volta a influenciar o tempo. Então teremos, em vez do predomínio do sol, aberturas de sol, mais momentos de céu nublado e ao longo do dia, vez ou outra, uma chuvinha fraca não está descartada. O risco é baixo para ocorrências. Na região de Criciúma, a tendência é que a gente tenha uma sexta-feira de tempo mais seco. Já em áreas do oeste, o dia vai ser de sol entre nuvens, mas com pancadas isoladas de chuva a partir da tarde. As temperaturas para amanhã ficam no mesmo patamar de hoje, entre 20, 24, 25 graus na maioria das nossas áreas. Amanhã a gente tem um vento um pouco mais forte, especialmente no litoral, rajadas chegando a 40, 50, até pontuais 60 km por hora. Me despeço adiantando que tudo indica que o fim de semana vai ser mesmo de chuva. Chove no sábado, chove no domingo e chove mais no sábado. Chuva pontualmente intensa, uma probabilidade alta de temporais e ventania também. Nós vamos acompanhar a atuação dessas áreas de instabilidade, mas tudo indica que o risco vai ser alto para ocorrências pontuais, como alagamentos, mas isso pode acontecer, tá bom? Amanhã eu trago mais detalhes. Eram esses os avisos, espero ter ajudado. Partiu café e até amanhã.
0: Valeu, garoto! Partiu café e até amanhã. Obrigado, Douglas Márcio, obrigado audiência linda da Atlântida. Bom dia, Niviane! Tudo bem, Nive, minha querida irmã da Elvo Discos? Daqui a pouquinho a Nive vai estar com a gente aqui no Arroba Atlântida, fazendo convitão pra feira de vinil que tá chegando aí no Shopping Miller nesse fim de semana. Coisa boa demais! A Nive, o Davis, toda a galera do vinil com a gente aqui já já, trocando aquela ideia sobre disquinhos, bons disquinhos, boas ofertas e tamo junto, Nive, até daqui a pouco aqui no nosso Arroba Atlântida. 99, amanhã às 7:25 a gente tá de volta com o Cafezão e eu volto já trazendo hits por aqui.
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34: Bora, hits no ar, começando com Pedro Qualy, Papel de Parede.

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1: O ateu tava caminhando na floresta de boa, cara, quando vê, bateu o olho, porra, um urso. Ele viu o urso e aí... Ele, porra, o urso não dá pra dar mole, né, meu? Urso. Saiu correndo. E aí bateu o desespero e ele saiu correndo. Machu... E o urso raivoso atrás. Ah,
2: como é que faz o urso?
1: Vai, enlouquecido, assim, ó. Vai, agora eu vou lanhar esse cara. E o cara não tem como fugir do urso.
3: O urso chegou perto dele.
1: Assim, e chegou e derrubou ele e caiu naquela cena clássica. O corpo esticado e o urso por cima, né? E o urso ergue as mãos assim pra atacar o cara. E aí o cara começa, Deus, por favor, me ajuda. E nisso o tempo congela. E vem Deus assim, que bonito, né?
2: Muito
1: me negou
2: bom.
1: A vida inteira.
2: O Deus.
1: Bah, Deus, desculpa, eu sei que eu errei contigo.
2: Bah, Deus.
1: Mas assim, esse urso agora tá aqui em cima de mim, Deus. Não, não. Não vai ter arrego. Pra ti não vai ter arrego. Esse urso vai te pegar. Não, Deus, então é o seguinte: transforma esse urso em cristão. Porque daí, pelo menos, vai que esse urso cristão
2: sim,
1: tem piedade,
2: tem piedade de mim.
1: Aí Deus, baita. Bom, isso pode ser, isso pode ser. E aí, descongela o tempo, o urso por cima dele. Lá, vê ele assim deitado, junta as mãozinhas e diz: Papai do céu, obrigado por esse alimento.
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1: 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Dreadlocks aqui na Atlântida com Nat Roots. Agora 10 horas e 5 minutos. Bom dia pra você, ligado na melhor vibe do FM.

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7: Posição 8.
8: Vem com Ariana Grande, Hate That I Made You Love Me, 10h43.

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0: Vamos lá, senhoras e senhores, uma ótima manhã pra você que continua conosco nesta quinta-feira linda de sol, céu azul, algumas nuvens aqui no acesso à subida do Mirante, e a gente traz pra você agora o Arroba Atlântida até meio-dia, com a trilha sonora diferenciada aqui da Atlântida Joinville, tá bom, queridos? Obrigado pela sua sintonia, você que está conosco desde as primeiras horas do dia com o cafezão, com a nossa, o nosso discorama já antes do cafezão, e agora segue com o Arroba nessa, pô, tá bonito o dia, hein, Felipinho Divo, bom dia pra você também, adivinhou?
1: Bom dia, Jarcinho, tudo certo? Quintamos já, Quintamos. Tá uma pré-sexta, né, como o pessoal, a maioria diz,
0: é isso
1: tá
0: aí.
1: Um dia lindo aqui em Joinville, né, meio ensolarado, meio com umas nuvens aparecendo, enfim, né.
0: Diz que vai chover final de semana, que vai chover, mas assim, tô gostando desse climinha assim, cara, tá melhor, né? Assim, tá melhor.
1: Tá melhor, é aquela chuvarada que deu semana passada, lembra?
0: É verdade, cara, meu Deus, e como lembro. 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Dado o nosso prêmio, daqui a pouquinho a gente vai liberar mais um presente, tá?
1: Exatamente, combinado? Tá muito especial.
0: Isso aí, 11:19, Felipinho segue nos nossos bastidores por aqui, já recebendo a sua mensagem, e eu abro o nosso Arroba Atlântida para o Hospital Dona Helena. 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Muito bem, essa galera conosco aqui na programação da Atlântida e o nosso Arroba Atlântida nesta manhã de quinta-feira, 17 de setembro. Tá bom, queridos? 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Bom, agora vou trazer aqui o bate-papo, a nossa mesa, os nossos convidados de hoje. Eu vou trazer aqui pra falar de coisa boa. Eu amo esse assunto, cara, eu amo esse assunto. Senhoras e senhores, estão conosco a Niviane da Elvo Discos. Bom dia, Nive!
2: Bom dia, Jarcinho. Bom dia, ouvintes.
0: Animado demais, né? É que já é 11h21, meu!
2: Meu Deus, já tá perto do almoço!
0: É, o cafezão é assim também, tá? 7 da manhã. Se o Davis vem aqui 7 da manhã, é assim também. É assim.
2: Quinta-feira, pré-sexta.
0: Tudo bom, Nive?
2: Tudo, Jarcinho. Um prazer estar aqui novamente.
0: O prazer é todo nosso. Pra falar de feira, cara.
2: De feira, novamente, né? Mas é muito bom. Né?
0: Bom demais. E também o Davis estreando hoje aqui, visitando o estúdio da nossa Atlântida Joinville. Davis, a gente se encontra só em feira de vinil, né? Hoje eu te trouxe aqui, ou melhor, a Nive te trouxe aqui. Seja bem-vindo à Atlântida.
3: Muito obrigado. Bom dia a todos, bom dia aos outros.
0: Essa voz de radialista. Ele dormiu no sereno.
2: Eu treinei, passou eu treinei, a noite inteira treinando, Jercinho.
0: Ai, ai, ai. Chegou. Não precisa fazer voz de radialista, tá, Davis? Que você veio trazer uma baita novidade pra audiência aqui da nossa Atlântida, que é mais uma feira de vinil, rapaz, que acontece a partir de amanhã até domingo, aqui no nosso querido Shopping Mila, de 18 a 20 de setembro, ali com entrada gratuita, que é aquela coisa bacana, né? É pra bem receber todos aqueles que são entusiastas do disco vinil, todos os colecionadores, ou quem, de repente, quer visitar a feira. sexta-feira pra conhecer, pra, ou pra entrar nessa vibe de colecionar vinil, né, Davis?
3: É isso mesmo. A feira tá aberta a todos os públicos, a gente não só faz venda, a gente faz troca também, então o pessoal às vezes fica meio acanhado, ou será que eu posso levar um vinil que eu tenho lá para trocar por algum outro? Então a gente fica bem aberto, pode chegar lá, conversar com a gente. Vai ter bastantes títulos, né?
0: Bastantes opções,
3: exatamente. São mais de 4 mil opções aí, a gente, entre usados de época, novos, lacrados.
0: Nacionais, importados.
3: Quantos de diversos
0: expositores, desde essa edição?
3: São seis expositores.
0: Pô, que bacana, cara. É, vai estar com vocês, né? Almucache, né? Que é a tua, né? Almucache é a tua, exatamente. Né? Do Davis. A Elvo Discos da Nive. Só no Vinil Discos, o nosso querido Serginho. A Tumba do Faraó vai estar junto.
2: Do Felipe.
0: Que é do Fê. Mosca Branca do Ricardinho. Quem mais? Tem cinco aqui. Falta um.
3: O Holga.
2: O alemão.
0: Meu querido irmão. Holga! DJ Holga.
3: Fazer um adendo rápido aqui. O Felipe da Tumba do Faraó faz um tempo que ele não vem a Joinville. E pro pessoal que curte metal, o Felipe é o cara especializado nessa linha de discos, tá?
2: E lembrando também, né, Gersinho, que nem você falou, né, nacional, rock e tal, que nós trabalhamos com todas as linhas, né, pra quem gosta, desde o sertanejo, música clássica, novelas, coletâneas, country, né?
0: Eu sempre falo com a Nive, ô Davis, que o bacana, assim, dessa busca hoje por vinil, que cada vez mais tem mais gente se engajando, né?
2: Sim.
0: Porque o vinil tem muita história pra contar.
2: Sim.
0: Não é uma coisa de agora, né? Tem muito artista que está lançando seus trabalhos e relançando seus trabalhos em vinil, mas o disco vinil, tipo, a Nive, né, falou do country aqui, porque eu tô numa pegada ouvindo country. Tô curtindo country demais. Até numa das feiras que teve lá no Miller, inclusive, o Serginho me presenteou com um disco de country. Sim, lá. Ele falou que veio ouvindo, né? Tava ouvindo o nosso bate-papo aqui.
2: Sim.
0: Aí o Sérgio chegou, me presenteou com um baita disco de country lá. Ele, cara, eu vi teu bate-papo e tal. Ele é amigo do Porã, nosso querido Porãzinho também.
2: Sim.
0: Que também é entusiasta do vinil e tal. Mas o legal é isso. Tem muita coisa que a galera pode ou conhecer ou resgatar. Eu faço muito isso, Davis. Eu faço um resgate de discos que eu tinha nos anos 90.
3: Ok.
0: Né? Tipo, eu sempre conto a história de um Mega Hits aqui, a Nive tava falando de coletânea, né? O Mega Hits 3. Cara, que é um clássico, espetacular.
3: Clássico.
0: Que eu tinha nos anos 90, eu furava, literalmente furava o disco de tanto ouvir. E aí teve aquela onda, né? Chegou o CD, não precisa mais do disco vinil. Eu fui um que caiu nessa roubada e me desfiz os discos de vinil. E aí, aquele era um disco que eu sentia muita falta. Até que um dia, numa feira, estava lá o Mega Hits 3, cara. Olha
3: tá
0: só. Lá,
3: né, a série toda. A série toda Mega Hits é excelente.
0: É espetacular, né, cara?
3: É muito
0: não,
3: boa.
0: Aquele Mega Hits 3 lá, Rock 7, tem Queen, tem OMD, tem, meu Deus, N artistas bacanas lá. 11h26, a gente tá recebendo o Davis da Almucache Discos aqui e a Nive da Elvo Discos. E uma coisa que a gente sempre fala legal também, Nive, Davis, é que a feira vai estar lá com todos os expositores e tem acesso gratuito para as pessoas conhecerem lá e chegarem lá para dar aquela garimpada, né, cara?
3: Sim, para dar uma garimpada, para dar uma olhada. Às vezes são pessoas que não tem interesse em voltar a colecionar ou nunca teve uma coleção. Então a gente inclusive dá dicas para o pessoal que está interessado em comprar equipamentos. É sempre muito bom ter uma pesquisa, fazer aquele alinhamento antes de comprar algum equipamento. A gente dá explicações a respeito de como manusear os vinis, como limpar. A gente está lá para fazer assim.
0: Na última feira, que foi no Tannenhof, né?
2: Eu
0: bati um papo com o Holger sobre disco ali e tal, sobre equipamento. E o que o David está falando é... Eu sempre tenho essa experiência com a galera do vinil, porque é sempre um papo muito legal. Sim. É um papo não só nostálgico, mas é um papo de realmente, pô, de cuidado com o disco. Pô, como é que você pode recuperar? Tem gente até que tem algumas técnicas pra desempenar o disco, né, Davis? Que às vezes tem um empenadinho ali que dá pra...
3: Tem umas técnicas obscuras. Tem umas técnicas meio sinistras, aí. Tem umas técnicas obscuras aí.
2: Nossa, agora... Se dá certo, a gente...
0: Ou a garantia só idiota, né?
3: Recentemente eu tô fazendo uma pesquisa pra adquirir, eu andei vendo um equipamento específico. Parece até bastante uma daquelas fotocopiadoras antigas.
0: Olha só.
3: Tem uma tampa que tu abre, assim, tá? Pra fazer o desempenho de discos, cara. O pessoal tá investindo nesse tipo de tecnologia aí.
0: Pois eu vou te falar que, ó, tem que ter mercado, hein? Tem mercado. É. E, então tá aí, ó, galera. Feira de Vinil, Shopping Miller, de 18 a 20 de setembro, ali das 10 às 22 horas. No dia 20 é de acordo com o funcionamento do shopping, aliás.
2: Até as 21, né? Na verdade, que as portas... Porque a gente fica ali no piso da Cassol, né?
0: Aham.
2: Então, ali as portas ficam abertas.
0: Onde foi a última edição, né, Nive?
2: Isso,
0: Onde foi a edição que a minha filhota, Laila, deve estar ouvindo o papai aqui. Beijo pra você, filhota. Ganhou o primeiro vinil da vida dela, Davis. Dela, né? Porque ela sabe que todos os vinis que são meus são delas também. Mas dela, ganhou um compacto do Michael Jackson.
3: Uau!
2: Toda feliz. O Gersinho, então lembrando que ali as portas ficam até as 21, né, Davis?
3: No domingo.
2: E de sexta a sábado é no horário do shopping, das 10 às 22.
0: Das 10 às 10 da noite.
2: Sem parar, estamos lá, firmes e fortes.
0: O nosso ouvinte aqui, o Júnior Oliveira, ele falou assim, ó, Gersinho, eu também caí na armadilha de desfazer, né, dos discos, porque chegou o CD. Eu choro em russo por causa disso até hoje.
2: Mas isso pra ele voltar e lá dar uma passadinha, nos prestigiar e comprar uns disquinhos novamente.
0: O Jean Zipperer também mandou aqui, ó. Meus primeiros vinis foram Legião Urbana 2 e Dire Straits, Sultans of Swing.
2: Bem ruim.
0: Saudosismo total. Escutando em um 3-in-1 da Philips com agulha de diamante.
2: Isso. Boa. Muito bom, cara.
0: Eu tenho um estúdio meu ali no Costa e Silva, ali na ADE. Mandar um abraço aos meus amigos de ADE ali na Recreativa da Embraco. Eu tenho um estúdio ali. Meus vinis estão todos lá. E essa semana eu fui lá limpar, fui lá dar uma geral zona, tava lá, né, aquela coceirinha já de botar pra rodar lá, não deu tempo, porque senão eu ia começar a escutar disco, eu não ia limpar o estúdio mais.
2: E nem, né? Ia sair de lá
0: mais. Nem ia sair de lá mais, mas eu tenho dois toca-discos, um deles é dos anos 90 ali, um Panasonic 3-in-1, que daí, eu só preciso recuperar a forma de conectar caixas nele, porque as duas caixas originais dele foram consumidas pelo bichinho do cupim.
2: Mas sim, eu acho padrão. Que só as caixas, comprar as caixas e... acho que a conexão é do... aquelas antigas lá.
0: Eu quero testar aquela conexão com o Aiva. Tem aquele Aiva 2018. Quero ver se as caixas do Aiva tocam nele. Pode ser que sim, pode ser que não. Tem que fazer esse teste, ainda não deu certo. O Nive e Davis, tá feito o convite.
2: Lembrando que nós temos o sorteio, né?
0: Então, é isso que nós vamos liberar agora pra audiência. O Felipinho, nós temos aqui um presente.
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0: Impressa aqui de novo, Davis, por gentileza, o disco vinil que os amigos da Feira de Vinil do Shopping Miller, aqui que estão aqui, a Nive, o Davis, junto com o Felipe, o Serginho, o Ricardinho, o Rogan, a galera da Feira de Vinil, vão liberar um vinil que está completando 50 anos, que é o disco do Chico Buarque, Meus Caros Amigos, tá? Esse disco é de 1976 e pode ser seu. 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O ganhador será anunciado amanhã e vai retirar durante o fim de semana na feira, lá com o Davis e com a Niviane. Combinado?
3: Combinado.
0: A fotinho já foi ali pro Instagram, né? O arroba Atlântida Join tá lá nos nossos stories. Daqui a pouquinho a gente vai fazer uma foto também aqui com a Nive, com o Davis. Vai marcar a galera da Feira do Vinil ali. E esse disco, Meus Caros Amigos, do Chico Buarque, que tem aqui O Que Será, tem Mulheres de Atenas, que foi um sucesso, né, Davis, esse som aqui.
3: Sim.
0: Olhos os Olhos, Você Vai Me Seguir, Vai Trabalhar, Vagabundo! Que mais? Corrente, a noiva da cidade, Passaredo, Também Basta um Dia e Meu Caro Amigo. São as músicas que estão no lado B e no lado A aqui do Meus Caros Amigos, disco do Chico Buarque, que
3: novo,
0: vai lacrado. Ser retirado. Novo lacrado, novo detalhe.
2: Lacradinho.
0: Vai ser retirado por um ouvinte que vai retirar lá na feira de vinil no Miller, tá bom? Não é aqui na rádio, mas a gente vai liberar esse prêmio só amanhã, pode ser? Pode. Amanhã a gente dá um resultado aqui de quem faturou esse disco vinil. Queridos, Davis, obrigado pela presença. Mais uma vez aí o convite, então, para a audiência curtir a feira nesse fim de semana.
3: Novamente, fiquem à vontade para comparecer. Vai ser uma honra, uma satisfação recebê-los na nossa feira, já tradicional, já mais de um ano sendo realizada. Novamente no horário do shopping. É pet friendly, pode vir com seus petzinhos. Vai ter também uma feira de adoção, que a minha irmã faz parte do
0: ONG. Olha que legal,
3: inclusive.
0: Qual ONG que ela faz, Davis?
3: É Turma do Gatil.
0: Que legal, cara.
3: Isso vai estar lá também.
0: Vai estar junto lá?
3: Vai no mesmo espaço.
0: No mesmo
3: espaço,
0: mesmo piso
3: é do lado ali.
0: Perto
3: é do lado.
0: Da Cassol, ali, Livraria Curitiba, ali tal, aquele rolê.
3: É o que a gente gosta, né? Gatos e discos.
0: Olha só.
2: Que legal. Tanto que, cara, o cartaz da feira é com gatinho, né?
0: Ah, olha só. Eu não tinha me ligado nessa parte.
3: É. Você não tinha visto o cartaz?
0: Não, eu tinha visto o cartaz e o gatinho, mas não sabia que o gatinho era porque teria uma feira junto lá.
3: Não, mas é que eu sempre faço essa conexão de gatos com discos, porque olha, são as duas coisas que eu mais gosto na vida.
0: Vivendo e aprendendo com o Davis.
2: Isso.
0: A Cláudia Gisele falou aqui, ó, Gersinho, que papo bom, cara. Eu precisava de dicas pra comprar um toca-discos, porque a minha filha é apaixonada por vinil e eu quero comprar um pra ela.
2: Bora. Diz pra lá. Ela comparecer lá. Bora na lá feira que nós damos várias dicas.
0: Tá bom, Cláudia, leva a pequena lá e pra dar uma olhada, já sai com os vinis lá, pra quando você tiver aí comprado toca-discos pra filhota, ela já tem os disquinhos dela pra ouvir, tá bom?
3: Essa é uma dica importante. É bom comprar alguns discos antes de comprar o aparelho. Senão você vai ter um disco só, vai ouvir um disco só todo dia.
0: É, não faz sentido. É igual, não sei que idade o Davis tem, né? Mas é igual na época dos consoles videogame, né? Você tinha o Master System, você tinha o Mega Drive, você ganhava primeiro o cartucho.
3: Sim.
0: Ganhava primeiro o jogo. Depois o outro jogo. Depois vai ver, tinha cinco jogos e não
2: assim
0: tinha o console.
2: Funciona com os discos de vinil. Compre primeiro o seu disco e depois você compra o seu aparelho. Porque você vai ficar olhando o disco lá, como é que eu tenho disco e não posso colocar, né?
0: O William Alves falou aqui, ó. É só curtir essa vibe do vinil. Valeu, William. Grande abraço, meu querido. A galera tá mandando aqui, a nossa senha é Vinil Chico Buarque, pra você concorrer ao disco que a galera da Feira do Vinil aqui do Miller está presenteando a audiência da Atlântida, tá? A Cláudia falou, ó, ela já tem uns discos, inclusive, falta só o aparelho.
2: Ah, boa! Apareça lá. Legal.
0: Que maneiro, cara. Obrigado, Davis. Obrigado, Niviane, pela presença.
2: Jarcinho, novamente, eu te agradeço de coração.
0: Soba
2: pela
0: aqui.
2: Oportunidade.
0: É sempre uma honra, cara.
2: E queria mandar um beijão.
0: Manda.
2: Para Felipe, da Tumba do Faraó, que estará presente com a gente. O Ricardinho, lá da
0: Mosca Branca.
2: O Sérgio, junto com a Rose, lá da Só no Vinil, que estão vindo do Rio Grande.
0: Eles são de Pelotas, é?
2: Não, eles são de Canoas.
0: Canoas.
2: Pro Holger. Pro meu amigo Davis. Né? Estaremos amanhã lá, quer dizer, 3 dias, né? Um olhando pra cara do outro e curtindo o vinil.
3: Família,
2: uma família.
3: Né? A gente se vê quase todo final de semana.
0: Mas é bom demais, né, cara?
2: É muito excelente, bom. E esperamos excelente. A presença de todos os ouvintes. Sempre são bem-vindos. E um beijão para o Gersinho aí e para toda a audiência.
0: Maravilha. Obrigado, Niviane. Obrigado, Davis. Muito sucesso, cara. Que seja uma edição maravilhosa aí da Feira de Vinil. Tá bom, queridos?
3: Obrigado.
0: Obrigado pela presença. 11h36, Felipinho. Ó, show do intervalo. Show e a gente volta com as nossas saideiras aqui do nosso arroba Atlântida. Não vai dar tempo de tocar um som agora. Uhum. E a gente volta trazendo a finaleira aqui do nosso arroba. Segura!
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6: 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E olha só a dúvida do Júlio. Doutor, tenho 17 anos e meço 1,82m. Eu gostaria de saber se ainda vou crescer e se existe alguma possibilidade para interromper esse crescimento exagerado. Júlio, primeiro que eu não sei se esse crescimento é exagerado. 1,82m aos 17 anos, para muitos garotos, é absolutamente normal. Vai depender muito da estatura dos teus pais. Agora, quem pode precisar melhor a sua estatura final é o médico que te acompanhou durante a tua infância e adolescência, o pediatra. Ele vai saber certinho qual é a expectativa final da tua estatura. Mas 1,82m aos 17 anos, a depender

0: poucos centímetros, tá bom? Dúvidas? @JairoBauerOficial.
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6: Bora, senhoras e senhores, a gente segue a trilha sonora na Rádio das Nossas Vidas, o nosso Arroba Atlântida. Agora 11h44, 992496532, galera mandando mensagem aqui concorrendo ao Travesseiro Levitari. E você pode também mandar a sua mensagem concorrendo ao disco vinil, o vinil do Chico Buarque, presente aqui da galera da Feira do Vinil, tá bom? Manda aí, vinil Chico Buarque, mais o seu bairro e mais o seu nome, que amanhã a gente vai liberar este disco vinil presente para audiência aqui da Atlântida. O professor Léo Graf tá aqui participando do sorteio, a Fê Ribeiro participando do sorteio do disco vinil. A Cláudia falou aqui, ó, ela tem os disquinhos já, falta só o aparelho. Eu dei um da Rita Lee para ela, inclusive. Pô, que bacana, Cláudia. Que legal. Quem mais tá com a gente por aqui, concorrendo ao Travesseiro Levitari, presente da Altenburg Joinville. O Cláudio também concorrendo aqui ao travesseiro. Muito bem, o Felipinho já estava aqui, o Felipinho Divo. Conversando, conversando com a Niviane, já pegando umas dicas aqui para comprar um aparelho,
7: um toca-discos, é isso? Né? Porque eu também quero começar a colecionar até vinil.
6: Pronto, né? Porque... aí, ó.
7: Quem sabe um dia desses, né, num toque lá, uma música internacional de algum grupo que eu goste, né, uma Lana Del Rey da vida.
6: Aí, assim, ó, pronto.
7: Que falam que a melhor qualidade de som, né, é o vinil, então vamos ter.
6: Exatamente.
7: Então eu quero ter meus vinis aqui.
6: É uma assim. Terapia, viu, Felipe? É, né? É uma terapia, cara, bacana demais. Um abraço pra galera do vinil.
7: Eu acho que chega a ser até uma meta pessoal pra mim, sabe? Tipo, antes dos 30 anos, eu quero ter um vinil.
6: Pronto, aí, ó.
7: Ter vinils e um toca-discos pra tocar. Daí,
6: pronto, tipo... espero que você tenha êxito no seu, né? Tenha sucesso no seu empreendimento aí. Com certeza
7: mas
6: você
7: é
6: vai
7: aquilo,
6: curtir.
7: Agora eu tô com 21, daqui a pouco tô com 22, aí eu falo, ah, vamos fazendo isso. Aqueles planos, né? Não sei, tipo, uma meta, assim, pessoal, assim, sabe?
6: Legal, bacana, isso aí,
7: que
6: isso aí.
7: É o que eu gosto.
6: Boa, garotinho! 992496532. O Jefferson também tá concorrendo aqui, do Ademar Garcia, mais um pra minha coleção. Bacana, Jefferson, boa sorte aí. A gente faz o resultado amanhã, sexta, e o ganhador ou ganhadora será informado para retirar o seu presente ali na feira de vinil no Shopping Miller, tá bom, queridos? Que abre amanhã e vai até domingo ali no piso da Cassol, ali no piso térreo do Shopping Miller Joinville. Beleza? Que mais? Tiago Fernandes está por aqui também, concorrendo aos prêmios de hoje. Obrigado pela mensagem. 11h46, senhoras e senhores, era isso que tínhamos, né, Felipinho?
7: Exato.
6: Vamos liberar o travesseiro Levitari?
7: Uhum, deixa eu só fazer aqui.
6: Faz o sorteio. Eu vou fazer o seguinte, eu vou tocar um som e a gente volta com o resultado, pode ser?
7: Exato, apoio.
6: Então partiu, a 11h47 tem um skunk e a gente volta com o resultado de quem fatura esse travesseiro Levitar.
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0: Skank. 11 horas e 50 minutos. Vamos fugir. E agora a gente vai é pro almoço. Mas antes, vamos liberar aqui quem fatura esse presentão da Altenburg John Bell. Atenção! Quem faturou, Felipinho?
1: Quem faturou foi a Daniele Schneider, do bairro Aventureiro. Ela que então mandou mensagem, tá levando então
0: o travesseiro Levitar. Final 9152. Dani, o Felipinho vai te mandar as orientações pra você retirar ali na Altenburg, na rua Autobahn, tá bom? Você vai receber um voucher também com direito a esse travesseiro. Obrigado pela participação de todos. Você segue mandando a senha aqui pra concorrer ao disco vinil do Chico Buarque, que será entregue amanhã.
1: E se quiser ver foto do vinil, tá lá no nosso Instagram, @AtlantidaJoim.
0: Maravilha. Vai embora. Valeu, Felipinho. Obrigado por hoje, meu querido.
1: Valeu, Jarcinho. Até amanhã. A gente segue na melhor vibe da FM. Valeu, gente.
0: Até amanhã. Valeu, gente. Tá chegando aí o horário eleitoral. Depois tem discorama pra toda a rede Atlântida. E os guris, o Pretinho Básico. Eu volto amanhã às 7h25. Tchau, gente. Deixar aqui a saideira com o Lil Nas X.
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3: Olá, olá, muito boa tarde, amigo e amiga ligados da Atlântida. Estamos chegando aqui na rádio da sua vida, das nossas vidas, com o primeiro shot de Pretinho Básico deste dia 17 de setembro de 2026 para os biscoitos saborosos, deliciosos, formidáveis biscoitos Zezé, carinho que vem de família há 58 anos. Muito boa tarde, Rafinha Menegazzo.
4: Baita tarde pra nós, dia lindo. É isso aí, coisa boa, tamo
3: hoje
4: vivo.
3: Hoje eu senti pela primeira vez o sopro da primavera.
4: Ah, coisa boa.
3: Hoje eu olhei pro dia, céu azul, calorzinho, 18 graus às 11 da manhã, aí aquele pólen já chegando, a primavera vai chegar, que delícia. 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Muito boa tarde, Léo Oliveira.
5: É primavera.
3: É primavera, te amo.
5: Meu amor, meu amor, como é que tá? Boa tarde.
3: Isso. Trago essa rosa
5: para te dar.
3: 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Muito boa tarde ao nosso querido colega Leandro Bortolatti, que está representando as cores da camiseta da Atlântida no acampamento Farroupilha, num cenário da Atlântida que é de arrepiar. Muito boa tarde, Lelê.
6: Coisa linda, Alexandre, muito boa tarde. Dia lindo, né? Dia lindo é a gente que faz, né, cara?
3: Isso aí, mesmo que o dia de merda. Dia de merda é a gente que faz também.
6: Também, também. Ainda mais um dia lindo como esse aqui, no coração da capital gaúcha, né? No meio, no coração do coração, porque eu tô dentro, no meio do Parque Farroupilha, no acampamento Farroupilha, na casa da RBS, na linda casa. Cada ano tá mais bonita a casa da RBS.
3: Impressionante, né, cara? Impressionante. Né, cara? Empresa rica, né, Lelê? Empresa rica.
6: O próprio Parque Harmonia tá cada vez mais lindo, né, cara? Ele que passou há uns tempos agora recentes para iniciativa privada, ele tá realmente muito bonito. A estrutura do acampamento, se a gente olhar daqui uns 10 anos atrás, assim, cara, é bizarra a diferença.
3: Aham,
6: e
3: verdade.
6: Estamos aqui, né, cara? Lembrando que quem não visitou ainda, até o dia 20 de setembro, atrações que não faltam aqui. É, exatamente, né? Elevando à máxima potência a nossa cultura tradicionalista gaúcha.
3: Inacreditável. O mês de setembro já socou 17, quase 20 dias da nossa gaveta.
5: Ui!
3: E a gente não viu Rafael Gomes.
5: Boa tarde, Alexandre.
3: Muito boa tarde. 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Está posta a mesa do Pretinho Básico para esta tarde de quinta-feira. Rodaica pede desculpas à nossa audiência.
4: Aí não dá,
3: e infelizmente, né? Ela está muito envolvida na nova temporada de Inesperadas e não conseguiu estar conosco aqui.
5: Ainda bem. Né?
3: Ainda bem que o quê? Que ela não que vai, conseguiu, Ivan?
5: Vai ter a temporada nova.
3: Ah, boa tarde. Sim, ainda bem. Boa tarde, Ivan.
5: Nós lá no Baratinho, nós gostamos de assistir o Inesprováveis lá com a Alice Mastro.
3: Ah, Inesprováveis!
5: Com a Alice Mastro Neves e a Roraica, nós somos fãs. Nós temos, foi eu, o Baratinho, de Quinto Estado, Jarrá, toda gurizada lá.
3: Que legal, que legal.
5: Nós temos felizes. Alejandro, que sol, hein?
7: Só o Tiquinho de estátua me pega.
3: É, não, é impressionante.
7: Que baita apelido.
3: Que tiquinho. Turma legal a do.
5: Vou trazer um amiguinho também, do falecido amiguinho.
3: Um amiguinho morreu. 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Da Pena, muito boa tarde, Da Pena. E os destaques aí, Da Pena.
5: Como é que tá, meu irmão?
3: Tô maravilhoso, Da Pena.
5: Bem,
3: pô, acordei cedo, já treinei, já corri, já fiz de tudo.
5: Sabe
3: hoje
5: eu
3: de manhã.
5: Eu também, meu irmão, acordei cedo, troquei a resistência de chuveiro. Depois eu dei a corrida, fiz um mountain bike. Pô, ouvindo...
6: Onde é que tu fez o mountain bike?
5: Fiz no... ali próximo ao Correio do Farroupilho.
6: Ah, não, sei.
5: Dei, dei 15 quilômetros de bicicleta. Depois
4: não, mas isso não é mountain bike.
6: Mountain bike precisa primeiro de uma montanha e depois de uma bicicleta.
5: Não, mas a bicicleta era de mountain bike. Aí rodei. Aí tava ouvindo sobre o quê? Solarize.
4: Ah, que legal.
5: Bom dia, sol! Tem no repeat ouvindo essa música.
4: Tá baixo meu microfone. Eu não quero gritar e nem te irritar. Tô te pedindo uma gentileza.
6: Eu vou ver? Vou conferir isso. Claro. Tá me pedindo. Maravilha. Gentilmente, vou ver como é que tá dando.
5: Mas já ninguém morreu. O que houve com o amiguinho?
7: Morreu pra mim.
5: O meu tá baixo também, Alexandre. Vocês estão surdos.
6: Já vou resolver todos ao mesmo tempo, ó. Todos ao mesmo tempo. Testem.
7: Acho que agora melhorou.
6: E agora melhorou.
5: Som! Som, teste. Som, ótimo som. Eu acho que tá incrível o som da rádio.
6: Para com isso. Vamos dar aqui nos destaques aí, meu irmão. No dia 17 de setembro, dia da compreensão mundial.
5: Aí, Peter.
6: Tá difícil, hein?
7: Só depende de ti, Alexandre.
5: Depende de ti.
6: O quê?
5: Compreender a gente. Compreensão
6: mundial. Não, é difícil compreender vocês. Tudo que a gente combina, 10 minutos antes de começar o programa, começa o programa, vocês rasgam o combinado. É difícil compreender onde vocês querem chegar.
8: Me inclua fora disso.
5: Não, a gente é um time.
6: Não, Lelê, é todo o grupo, Lelê. Todo o grupo.
7: A gente é merda mesmo.
8: O que eu combino, eu cumpro.
6: Todo o grupo.
4: Tira o óculos, Lelê.
6: Hoje também é dia... Mas olha só, eu gostaria de voltar ali e perguntar o que significa no pé da letra, o dia da compreensão mundial.
7: Não é uma data oficial instituída pela ONU, é apenas uma data educativa e reflexiva para que a gente olhe mais para o outro.
6: Certo. A tal da empatia.
7: Não se sabe, inclusive, a origem desta data.
6: Certo. Tá bem.
7: Mas é mundial.
5: É importante ter compreensão, né, Gavi?
4: As crianças estão chegando, elas não estão lá.
6: Boa tarde.
4: Eu estou aqui no estúdio para o mundo todo.
7: Quem lá?
4: Quem lá avisa as seis? As crianças podem vir aqui na rua 0h99.
6: Não, faz assim, tu vai no acampamento Farroupilha no programa das 6 e as crianças te encontram lá.
4: Com certeza, Alexandre, vamos organizar isso.
5: Tivesse de mestre, fica lá.
6: Isso.
4: Manda um beijo para as crianças, Lelê, e os galdeiros que amam o mestre.
8: Tem. Aqui tem uma tradição, né, dentro do
4: acampamento. Tradição! Farroupilhas!
8: Isso, mestre, mas é que também é muito tradicional várias e várias escolas estaduais, municipais, particulares, trazerem os seus alunos, principalmente esse público que te ama, mestre, que são as crianças.
4: As crianças, Lelê, bate foto por mim aí. Obrigado, Lelê.
6: Hoje também é dia do transportador rodoviário de carga. Pô, nós temos um monte de gente na nossa audiência. Que é o transportador rodoviário de carga.
4: É isso aí.
6: Por que hoje é o dia do transportador rodoviário de carga, Gomes?
7: Porque hoje é uma data que foi instituída pelo decreto. Essa data ela foi escolhida aleatoriamente, porque o decreto ele é do 9 de julho, mas foi nesse dia que se definiu o dia do transportador rodoviário de carga.
6: Certo.
7: Para coincidir com a fundação de uma grande associação de cargas, que virou a Associação Nacional do Transporte de Cargas e Logística.
6: Como o Brasil funciona,
7: não,
6: né?
7: É que na época era a maior fundação de logística do Brasil.
5: A primeira?
7: Mas não era a Associação Nacional. Hoje, ela é a Associação Nacional.
5: Ah, boa, aí sim. Quem foi o presidente?
4: Calma, ele vai pegar os cartões.
7: Não sei quem foi o presidente.
6: Como eu ia dizendo, é assim que funciona o país, né? A carga da produção do país, ela vai de um lugar para outro, mesmo a carga que chega, que o país importa, ela vai de um lugar para o outro por caminhões.
5: Lembra de 2018?
6: Por transporte rodoviário.
7: Quando os caminhões pararam, o Brasil
6: Sim,
7: parou.
6: Sim, claro.
5: 2018,
6: claro,
5: a greve dos caminhoneiros.
6: Lembro, tem vários momentos com caminhões emblemáticos de lá para cá.
4: Ficamos sem combustível!
6: Verdade, ficamos.
7: Mas a gasolina ficou barata.
4: Não lembro se ficou barato.
6: Não lembro que ficou barato.
4: Acho que não. Não teve...
7: Porque as pessoas não estavam andando de carro para economizar gasolina, lembra?
6: Ah, entendi. Aí sim, claro, é a lei da oferta da
7: Porque procura. Aí, como não ia ter gasolina, as pessoas pararam de usar o carro.
6: Verdade.
7: Aí os postos que tinham gasolina precisavam vender. Sim, eles foram baixando.
6: O petinho básico do nosso episódio é o Austin. Ou seria Austin.
5: Power.
6: O Austin é um gato do tutor Agamenon Sanchez.
5: Agamenon!
6: De Esteio. Olha que lindo o Austin, cara.
5: Que gato bonito.
6: Lindo, bonito o Austin.
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3: Verdade, verdade.
5: Dinheiro, tudo, isso, tudo, é dinheiro, isso é isso.
7: Gato, gato de coleira, gato verdade, de coleira de rico.
3: É, isso aí, cara.
5: Tem que botar de pequenininha a coleira, senão ele não consegue.
3: Nosso ouvinte aniversariante é Leonardo Fagundes.
7: Setembro tem que ser Fagundes.
3: O Leonardo Fagundes, ele é engenheiro mecânico, mora em Fornasete, província de Pisa, na Itália. Ele é natural de Taquara, fazendo 33 anos.
7: E saiu de Taquara e foi pra
3: Fornasete.
5: Saiu de Taquara e Fornasete. Saiu de Taquara e foi pra Pisa.
3: Eu acho que é Fornasete.
7: Prefere Taquara ou Pisa?
3: Eu prefiro pizza toda a vida, né?
7: Pizza, não, Pisa. A cidade é Pisa, que chama, não é?
3: Ah, eu não, nunca tive oportunidade. Com CH, ainda não fui.
6: É com CH?
3: Não, não, é Forna, de Forna, de Forna, Forna, C-E-T-T-E. É C-E-T-T-E no final. Tchete.
4: E aí, Lelê? Tchete.
3: Tchete.
7: Com o que rima Fornacete?
3: Peraí, deixa eu escrever aqui Fornacete no meu translator aqui.
5: Mas o cara não mandou como se pronuncia?
7: Rima com croquete.
3: Mandou.
4: Tá, e aí?
5: Como é que se pronuncia?
3: Fornacete.
5: Então tá aí. Então tá, pô. O cara que mora lá falou como é que pronuncia, aí o velho lá que enreda. É? Depois ele disse que não enreda, que é só a gente aqui.
6: Não, mas eu não sabia que ele tinha escrito.
3: Achei grosso da tua parte, achei.
5: É, grossíssimo. Eu fui grosseiro mesmo, desculpa.
4: Tá impaciente, né?
5: Ah, o meu time.
3: Tá, achei muito grosso.
6: Realmente estúpido.
3: Aliás, você sabe o que é fornacete?
5: Forno.
3: Ou fornacete?
7: Forno de pizza.
5: Forno de fornalha.
3: Forno pequeno.
6: Forno pequenininho.
3: Mas você sabia?
6: Claro.
4: Forno pequenininho.
7: Tu perguntou, foi responder. Conhecimento aleatório, mas é um forno pequeno de pizza, chama de fornacete. Tipo um forno elétrico aqui.
5: Faz uma pra fazer uma brotinha.
3: Pô, que legal. Não sabia que tu sabia.
7: Não, eu achei que era isso.
5: Cara, não tem cara que sabia.
3: Acertou. Não, tem cara que sabia.
5: Fábio, a gente foi grosseiro agora de novo.
3: Fui também. É bom, falei pro meu filho hoje isso. Pá, nós estamos no momento, os amigos do meu filho, tudo ouve o programa. Tudo ouve o programa. Abraço pra todos eles.
7: Abraço médico.
3: Inclusive pro Nedel, ontem Dan, que se formou. O Dan,
5: né?
3: Todos eles ouvem o programa.
7: Ele vai ser nosso médico.
3: E aí eles perguntaram pro meu filho preocupados. Vem cá, Xena.
5: Teu pai é tio. Alô, Theo?
3: Alô, Theo? Não, eu perguntava, vem cá, o teu pai tá muito estressado. É, claro.
4: Tá, né?
3: Tô, né? Olha
4: tá no
3: como.
4: Limite, só tá notando, né? Tá Alexandre.
3: No limite. Tô no limite.
6: Essa conversa tá acontecendo em diversos lugares, viu?
3: É mesmo, Lelê? Tem alguma coisa aí pra me dizer?
6: As pessoas estão perguntando.
5: O que estão perguntando pra ti?
4: E-mails, né, Lelê? E-mails.
6: Eu tenho sido abordado com mais frequência. Você, o Feder tá de saco cheio, né, cara? Olha ele, fala pra mim, o Feder não aguenta mais.
7: Ah, mas isso é culpa dele. Ele fala no microfone que tá de saco cheio. E as pessoas não sabem que tu tá brincando.
3: Eita, tete merda.
7: As pessoas não te conhecem, Alexandre.
3: Ah, não me conhece. Há 40 anos as pessoas me escutam e não me conhecem.
5: Não, e não consegue andar na rua, não conhece.
7: Não, a tua personalidade.
5: É nós que eles conhecem, Guarani. É nós.
7: As pessoas
5: acreditam. Ele e tu que eles conhecem. É nós dois que a gente não conhece.
7: A personalidade do Alexandre, que é o cara tímido. E que fala as coisas pra render.
5: Cara, o Alexandre Porto ninguém conhece.
3: Ah, isso
5: ninguém
3: é verdade.
5: Conhece o Alexandre Porto. Vem, gente. Só o Racinho aqui.
3: As pessoas se surpreendem quando entendem que eu sou tímido. Porque eu sou tímido, de verdade.
5: A live te estraga. Tu gosta, tu queria rádio sem live.
3: Eu queria rádio sem live, toda a vida.
5: O cara vem aqui com um calço de moletom.
3: Toda a vida.
4: Chinelo. Toda a vida. É que eu não tive tão tímido.
5: Quê?
3: Oi? O quê? Não ouviu o que falou?
4: Não, a gente já fez coisas que eu não tive tão tímido já.
3: Por exemplo, cite duas.
7: Jogando bola.
4: Brigando no futebol.
3: Ah, não, mas brigando no futebol.
5: Apresentando shows, né? Pô, tu fala pra multidão, é difícil, né, cara?
3: E tu,
5: pô, palco
3: tu veste,
5: do planeta.
3: Veste um personagem ali e vai, né?
7: Não, mas ele fica tímido.
4: E aquela baguncinha lá, né?
3: Qual baguncinha?
4: Então, um churrascão que a gente fez entre os amigos. Ah,
3: e tu queimou,
4: mas aí tu soltou, né?
7: Claro. E tu queimou as meias do Rafinha.
3: Ah, isso. Aí foi maravilhoso.
5: Não, o cara botou a meiazinha pra secar no forno a lenha.
3: Forno a lenha, só botei pra dentro.
4: Não, assim, botou pra secar, não, ele incendiou a meia.
5: Ela tava chovendo, chegou com os pés molhadinhos, por isso tu botou ali a meia. Beijo.
3: Isso é um troço que fala sobre uma amizade, né? Se eu não for contigo, por exemplo, Léo Oliveira, eu não faria isso de queimar a tua meia. Não,
5: faria,
3: hoje faria.
5: Ah,
3: hoje sim. Mas dois anos atrás não faria. Não queimaria a tua meia.
6: O que tu queimaria do Léo?
3: Ah, queimaria a rosca dele. Fácil. Aniversariantes famosos de hoje. Negra Lee. Maravilhosa. A Negra Lee, cantora... fazendo 47 anos.
5: O jovem na levada, cerveja na TV. O meu coração é um músculo involuntário e ele pulsa
4: ela
5: por
4: tá
5: você.
4: Ela tá numa participação do Descobridor de Sete Mares, do Jota Quest, que ele regravou. Ele gravou um disco do Tim Maia, né?
3: Isso.
4: Tá e ela canta, na rádio. Canta, ela participa desse som aí com o Jota.
3: Legal. Florida!
4: Família,
3: o
4: né?
3: nosso amigo Luiz
5: Pima,
3: o nosso amigo Florida, saímos do planeta juntos e fomos comer um X no Halp.
5: Ele tocou no planeta, Florida.
4: Claro, claro. Não, não, ele foi lá assistir. Ele foi lá como. Cara, eu vou assistir
5: na pista.
4: Ele foi ver o show do Sean Kingston.
5: Isso! Essa é boa que ela não dá chance.
3: Cara, essa não grosseria dá, me pega dá. Muito.
5: É que isso nem é grosseria, é merecimento.
3: Ele comprou o ingressinho e foi lá ver.
4: E acompanhou a transmissão ainda da rádio.
3: E aí nos achou lá e nos convidou pra comer um X depois.
4: Isso aí.
3: Muito bom. Edu Ribeiro.
5: Para, mora.
3: Ah, o cantor Edu Ribeiro fazendo 51 anos.
5: Deu uma sumida, né, meu irmão?
3: Só cantando. Deu uma sumida, tá lá namorando ainda.
4: É.
5: Pô, mas ele não. Mas ele
4: tá em looping.
5: Mas eu te falar, essa
4: música.
5: Mas assim, ó, vou falar a verdade, Borbô. Ele ainda ganha o dinheiro do dia.
4: Claro, claro.
5: O cara cochilar toca na Atlântida do Ribeiro, 3h30 da manhã, por
3: claro
5: aí.
3: Claro que toca, cara. Toca nos Corama direto também. É, vai direto, música, vai da música.
5: Tocou hoje no aniversário dele, não?
4: Não, não tocou.
5: Tocou? Então ele se fudeu, ele só tem uma chance.
3: Tocou porque não fui eu quem fez o programa. Se e tivesse sido eu, tocaria.
4: Ninguém. Não, tu não tocaria só... porque não tava no roteiro que é aniversário.
3: Não tava. Ah, não, então tá, eu não ia saber.
4: Irrelevante.
5: Mal, o crente
3: não, mas quem dois... é que produz o Discorama, que eu nunca sei?
4: Também não sei.
5: Eu e o crente.
3: Tu e o crente, dois produzem o Discorama, não, que é um problema que não precisa produção nenhuma.
5: Precisa sim, não precisa.
3: Basta tocar música certa, na hora certa, pras pessoas.
5: Ah, e o aniversariante sim, legal.
3: Nós já damos no pretinho.
4: Não, mas a produção é legal. Por exemplo, hoje é completo 35 anos do lançamento dos dois discos do Guns.
3: Ah,
4: é difícil ficar sabendo de cabeça aí.
3: É verdade,
4: isso.
3: É importante, tem razão. Só o Adam sabe.
4: Só o Adam sabe,
6: Aliás, a gente tá na semana. A gente tá na semana aquela, né, cara?
3: Qual?
6: A semana aquela de
4: Farroupilha,
6: um intervalo de. Não, mas aqui no caso dos lançamentos, cara, eu acho que é tipo assim, em 7 dias, cara, tem uns discos inacreditáveis sendo lançados.
3: Sim, verdade,
6: todos
3: galera.
6: Na mesma semana. Assim.
3: Verdade.
5: Quais?
4: Guns,
6: Nevermind, acho que o Black Album do Metallica, o Ten do Pearl Jam, o Blood Sugar Sex Magik e o User Illusion.
3: Tá louco.
6: Acho que são todos esses no mês de setembro.
3: Discos importantíssimos pra história da música da humanidade.
4: Ah, tá louco?
3: Qual seria outra música se não fosse da humanidade?
5: Não, ninguém vai te dar.
7: E eu tava pensando justamente isso, a gente tem só 12 meses. Então, tipo assim, acho que todos os meses tem discos importantíssimos pra história da humanidade.
3: É, mas é que isso é um emblema, foi uma sequência ali de discos importantíssimos.
7: É que foi ao mesmo tempo,
3: né? Exatamente, por isso.
6: É, do mesmo ano, né?
5: Foi anos passados.
4: É.
5: Foi tipo assim, ó.
7: Cara, desculpa,
5: 81,
7: não tinha ficado claro pra mim.
4: 94.
3: Eu te respeito, eu respeito.
5: Obrigado. Burrice,
3: né? Teus colegas diferentes de mim não te respeito.
7: Muito obrigado.
3: Seguindo aqui nos aniversariantes, Sérgio Sacani.
5: Aê, esse gordão.
3: Geofísico e youtuber, fazendo 52 anos. É aquele cara que tem um... Ah, tá ali ele, ó. Tá ali.
7: Eu gosto dele falando dos caras que acreditam na Terra plana.
3: Não, é maravilhoso.
5: Dele, pô, e ele abraçou junto no canal do Lito.
4: Do Lito,
5: pô,
3: verdade,
5: ele foi um dos primeiros,
3: verdade.
5: Ele tá lá junto.
3: Legal
5: lá.
3: Esse cara aí. Fátima Bernardes.
6: O Lito melhorou, cara?
3: Não vi.
4: É, com o remédio? Ele estabilizou, né?
6: Como é, cara? Não, cara. Ele levantou da cadeira.
4: É,
6: umas coisas
4: aí.
6: Assim,
3: pá, meio, cara, que legal. Bizarro
6: acontecendo com ele pro lado bom, né?
3: Sim, claro.
6: Eu vi ontem até.
3: Foda.
6: Enfim.
4: 120 Ótimo. Mil reais tem anos, diz que a Fátima ganhou pra ir no Rock in Rio.
3: Fátima Bernardes, a jornalista, fazendo 64 anos.
4: Seria por 10 mil.
5: Ela tá com um podcast com a filha dela, pode ser? Que eu vi ela entrevistando o William Bonner, muito bom.
3: Aham. É mesmo?
5: Muito bom. Falando sobre o casamento, as coisinhas que ele
7: é. É, o videocast, se não me falha a memória, também vai virar um programa no GNT, algo assim. Oh. Que aí é a mãe e a filha, a Fátima e a filha dela, que agora eu esqueci o nome dela. E aí, o primeiro entrevistado deles é o William Bonner.
3: Que demais! Eu vi um corte do William Bonner falando, não sei, talvez até possa ter sido nisso aí. Ele falando dos carros dele.
7: É isso aí.
3: Que ele tá em casa, em São Paulo, no Rio de Janeiro, onde ele mora, enfim.
7: Ele pega um carro velho.
3: Aí ele pega. Não, ele pega o carro dele, não diz qual é o carro dele, sobe a serra, na casa da serra dele, como se tu saísse de Porto Alegre, fosse a Gramado Canela. Lá na casa dele, ele tem aí sim uma garagem com dezenas de carros antigos que ele coleciona. Pega um destes carros.
9: carros, dá uma volta, para num lugar para almoçar, dá outra volta, larga o carro, pega o seu carro e volta para casa. Cara, isso é...
4: Cada um acha seu...
9: Isso
4: seu
9: é o famoso chegou lá, né?
7: É o Cá Entre Nós, da Fátima Bernardes, com a Bia Bonemer, que é uma das filhas do casal.
9: Muito esse casal, legal, né? Esse casal, né?
7: Pô, mas aí o primeiro episódio, o episódio lançado é com o William Bonner.
5: Pô, mas bacana. 120 barão pra ir no Rock in Rio, ganhou a faixa.
4: Ganhou. Porra. A galera ganhou, foi convidada pra
5: 120...
4: ganhar.
5: 120...
9: É que eu penso assim, ela não queria ir. Aí alguém disse, não, mas eu preciso muito que tu vá. É. Quanto tu quer pra ir? Aí eu digo, ah, eu quero tanto, daí eu... Ah, eu pago, tá, então eu vou. É assim que funciona.
7: Mas não é o primeiro episódio, tem vários episódios aqui agora. Tem a Angélica, elas entrevistaram a Boca Rosa, a Ingrid Guimarães, a Isa.
5: Vou também, já sou total rabo.
7: Não, calma. Como é que eu...
5: Desculpa.
9: Foi mal. Não. Eu trouxe uma informação importante. Acabou. Acabou. O que tu quer falar mais?
5: Eu queria dizer que tu tá bem hoje.
9: Eu tô tri bem hoje.
5: Tá bonito, meio lenhador.
9: Obrigado, cara.
5: Meio Nirvana, tá bacana.
9: Eu corto lenha, sabia? Corta nego machado,
4: Então racha uma lenha lá em casa pra mim.
9: Tem uma lenha pra rachar lá? Tem uma lenha pra rachar lá, vou lá rachar pra ti. Eu tenho que levar o machado ou tu tem lá?
4: Não, eu tenho machado.
9: Tu tem machado? Duvido que tu tenha machado, duvido. Cara. Duvido.
4: Claro que eu não tenho machado, cara.
5: O pessoal fala, metropóvel é um pau em pé que derruba.
9: Cara, eu coleciono machado.
4: Tu coleciona machado?
9: Coleciono machado,
4: sim. Mas tu tá morando aonde agora?
9: Tô fechando 10 machados.
4: Tu tá morando aonde? Numa fazenda, então.
5: E o Kleber?
9: Não importa onde eu tô morando, cara. Importante que eu tenho 10 machados.
4: É o Kevin Bacon, né? O filme aquele.
5: Qual?
9: Se precisar abrir a mente aí pra alguma situação, vá, conta comigo.
4: E não volta mais.
9: César Filho, apresentador César Filho, fazendo 66 anos hoje. E por último, a Marina Lima, a cantora Marina Lima, fazendo 71. Maravilhosa, Marina Lima, maravilhosa. Aliás, vem chegando o verão. O calor no coração. Só peixe grande no meu... Oh, não, essa é outra.
4: Essa é a comunidade.
9: Entrando nos destaques aí, meu irmão! Após ganhar 20 milhões na loteria, casal retorna ao hospital onde a mulher trabalhou e faz doações.
7: É uma história que viralizou nas redes sociais porque o John e a Lucy são de Penton, na Inglaterra. E eles foram convidados para participar de um dia de voluntariado. Por quê? Porque a Lucy era enfermeira num hospital local na cidade. E eles ganharam o equivalente a 20 milhões de reais. Eles ganharam 4 milhões de dólares numa loteria lá na Inglaterra. E eles, obviamente, ficaram famosos numa cidade pequena. Pô, a gente não tem noção, às vezes, do quão grande é o Brasil comparado aos outros países.
5: Então, mas é mais o continente.
7: Eles viraram uma celebridade, assim, na região.
4: Muito grande, Brasil.
7: Dimensão. E aí, justamente para divulgar a divulgação de donativos, convidaram os dois. E aí, ela não só voltou à ala de pessoas com demência, que era onde ela trabalhava como enfermeira, como fez uma grande doação em dinheiro que ninguém estava esperando. Não é possível.
9: Então, cara, inacreditável, não tem como não amarelar vocês dois, cara. Vocês
5: que houve? O que que houve? Nós estamos vendo a notícia,
9: cara,
5: pô.
9: Não, vocês não. Vocês têm 12 anos de idade, porque vocês não conseguiram ouvir. Vocês não conseguiram ouvir a palavra demente sem gatilhar uma idiotice na cabeça de vocês.
4: Eu lembrei, a gente lembra dos amigos.
5: Exato, lembra dos amigos.
9: Amarelinho pra ti, Léo Oliveira, e pra ti, Rafinha Menegas.
7: Meu, eu tentei seguir, cara, porque eu tô vendo a televisão e
9: eu quero que eu me sinto no recreio do jardim de infância com vocês.
4: Idiota rir. Como era bom o recreio.
7: Só que aí não basta rir. Um chegou bem pertinho e disse, ó.
9: Bah, que inacreditável.
5: Qual é a balinha que o louquinho mais gosta?
7: Qual?
5: Dementos. Que a nave em Jaguarão. Vamos seguir com a notícia, Alexandre.
9: Dementex também, Dementex. acabou a notícia aí.
5: Ninguém começou, né?
4: O cara ganhou na mesa, isso foi muito legal.
5: Ela foi na ala do...
9: Cara, não! Não é essa a questão!
4: Como que não?
5: Como não é ruim? Não é essa
4: a questão. Como que não? O cara ganhou 20 milhões.
9: E foram lá doar.
7: Parte do dinheiro.
5: Toma quanto, Eduardo?
7: Não, eles não revelaram quanto, mas eles não tinham obrigação de doar.
4: Mas ninguém tem obrigação de doar nada.
7: É por isso que é notícia.
9: Exato!
4: Tá bom, parabéns ao casal, né?
5: Eu acho que órgãos o cara tinha que doar.
4: Ah, isso sim.
5: Isso é uma pauta séria que
4: eu tenho. Se puder doar teu rabo quando...
5: Olha aí, foi grosseiro. Posso te doar linguiça se tu quiser.
9: Ô, mãe!
4: Mãe!
9: Sério, cara.
6: As crianças pauta, não entraram ainda.
7: A pauta era doação.
4: É verdade? Desculpa.
7: A pauta era doação.
4: O anão, é um imbecil, o anão.
7: A pauta era doação de órgãos.
9: Cara, inacreditável, cara.
5: Te dou o meu timblinho aqui, a zarabatana.
9: Espanha identifica.
5: É bom, né? Errei.
7: O cara só quer uma coisa. Quando ele muda o assunto, é pra mudar o assunto. É só isso que ele pede.
5: Errei. Desculpa, Alexandre.
9: Espanha identifica. É que daí até o ânimo da minha voz some.
5: Não, e com razão.
7: Mas hoje é dia da compreensão.
4: E a primavera tá chegando. Tu adora isso?
7: Te amo.
4: Tu é alérgico?
9: Sou. Trialérgico, tem rinite alérgica.
4: Alegra a noite ou...
9: Olha só, deixa eu te falar uma coisa. Eu conversei ontem com o presidente do CREMERS, o Conselho Regional de Medicina do Rio Grande do Sul. Tenho, entrevistei ontem o Dr. Regis Angnes. E ele é nosso ouvinte, como muitos médicos do Rio Grande do Sul.
4: Ele não recomenda Alegra.
9: Não é que ele não recomenda.
7: Cala a boca!
9: Não, ele não recomenda Alegra, até porque a especialidade dele é outra.
4: Tá.
9: Ele é vascular, ele é cirurgião vascular, o Dr. Regis.
7: Tô de olho.
9: Mas como presidente do Conselho Regional de Medicina, ele me pediu que a gente evitasse de falar nome de remédio no ar e a associação deste remédio com alguma enfermidade.
4: Antialérgico, então. Aí isso pode, né?
7: Não, cara.
9: É, mas daí é mais legal tu dizer, cara, vai no médico. Ah, tá com um problema de it qualquer. Vai no médico. No médico que trata disso.
7: Sim. Ah,
9: porque nós não podemos prescrever, né? Não sou médico, né? Não temos como.
4: Um gengibre, mel e limão.
9: Um abraço pro Dr. Regis Agnes.
5: Um questionamento.
9: Qual?
5: Receitas artesanais. Podemos dar dica ou não? Remédios curativos do passado, por exemplo, gripe.
6: Shotzinho tipo, de imunidade. De
4: babosa.
9: Com produtos naturais?
4: Babosa,
5: por exemplo,
4: claro.
5: Babosa.
4: Babosa é bom pra hemorroida.
9: Se não configurar curandeirismo...
7: Isso,
9: ok. Agora, babosa. É difícil que não configure.
7: Babosa é bom pra...
9: O que falou, idiota?
4: Babosa é bom pra hemorroidas. É verdade. Cicatriz.
9: O que tu faz? Tu soca no rabo?
4: Não, isso. Só encosta.
9: Empurrando e tirando do rabo, é isso?
7: Até sair os espinhos ficam
9: ali. Cara, pelo amor de Deus, a babosa tem espinho, cara.
4: Não, mas tu tem que tirar a parte da espinha e por dentro...
7: Não, é só o caldinho da babosa.
9: É a baba da babosa. Sabe por que babosa tem esse nome?
7: Porque
9: dentro dela tem a baba.
4: Exatamente.
9: Isso.
7: Babosa. Deixa eu entender. O cara tem hemorroida, ele deita na cama...
9: E alguém vai ali e passa a baba nele.
7: Tira
9: o leitinho da babosa
7: e vai... Não é isso. Espreme o caldinho da babosa no rabo.
4: Não é isso. Tu não sabe o que é a babosa? Você descascou uma babosa?
7: Já.
4: Não.
5: Babosa é bom pro cabelo, cara.
9: Descasca uma babosa. Também.
5: Quanto é que tu tá cobrando pra descascar uma babosa?
4: Não, de graça.
7: Tu faz uma babosa pra mim?
4: Pode pesquisar aí.
5: Tá, eu acho que assim, a medicina, assim, uma curativa, assim, coisa artesanal.
4: Claro, isso pode. Mel, gengibre e limão. Tribom, o cara tá gripado.
5: Entendeu? Por exemplo.
6: Não precisa estar tá gripado, viu, Rafinha?
4: É, não, pode tomar.
6: Todos os dias de manhã.
4: Problema, o quê?
5: O vodka?
4: Mas tá sem gengibre, Lele.
7: Problema de voz, de maçã.
6: Limão espremido, gengibre em pó.
4: Não, mas não pode ser o gengibre em pó.
9: Cara, eu sugiro natural. Que a gente pode, sugira para o nosso ouvinte que tenha problemas de hemorroidas, que ele procure
4: o
9: médico adequado, né?
4: Cada um. Agora, o telefone direto no vaso está dando muita hemorroida nas pessoas.
9: Está, é verdade.
5: E cistite é bom chá de canela.
9: Não, só um pouquinho.
5: Cistite é... Sabe que é cistite?
7: Não, mas não. Se não é remédio, tu diz que pode.
9: Não, mas
7: você é bom para voz.
9: Tá, não, mas isso é
4: essa
9: coisa.
4: Tese caiu. Não faz
6: sabe como
4: sentido.
6: É que fala hemorroida em japonês?
5: Como?
6: Kushai Shang.
9: Ó, próximo destaque.
4: Doações.
9: Espanha identifica primeiro ataque cibernético autônomo realizado por inteligência artificial. Ponto ferro.
7: Começou.
6: Cada semana vai piorando.
7: A Espanha é apenas o primeiro país a identificar. Isso não quer dizer que isso já não esteja acontecendo.
9: Certo.
7: Por exemplo, a gente já tem notícias de, por exemplo, drones que decidem, com a inteligência artificial, tomar decisões que não foram indicados para fazer.
9: Certo.
7: A Espanha, neste caso, o Departamento de Segurança Digital do país identificou que, pela primeira vez, uma inteligência artificial autônoma hackeou um serviço por iniciativa própria, só porque ela sabia que conseguiria. Ela entra num sistema que eles não informaram
5: aí
7: qual,
5: ferrou,
7: mas deixaram claro que quando eles foram, porque tudo é rastreado, né? Tudo deixa rastro no,
5: sim,
7: na internet.
5: É verdade.
7: Quando eles foram indo atrás de quem era o hacker responsável por aquele ataque, eles encontraram um algoritmo, encontraram algo irreal, algo de inteligência artificial e disseram, realmente, o ser humano programou e reprogramou a IA tantas vezes que ela já está começando a tomar decisões por si própria, mesmo elas não sendo orientadas a isso.
5: Isso é um perigo. Isso aí é o fim da humanidade. É o fim da humanidade. O cara achando que era as doenças, nós temos que já matar agora de filhote o Ásia. Temos que acabar com isso. O que que houve, Ivan?
4: Nada. Não, é que eu quero... Eu tô ouvindo o teu comentário, Ivan.
5: Obrigado. É que assim, fico dando assunto pra IA, pro Gemini.
4: Falou.
5: Nós temos que acabar.
7: Eu gostei do tem que matar filhote.
5: Tem que matar de filhote.
6: Aliás, nós falamos aqui esses dias, né, Alexandre, sobre

0: Rafa.
1: Puta, ainda bem,
2: né? Boa, Lelê. Opa,
1: eu tava com isso na minha cabeça até hoje.
3: Eu fiquei sem dormir de ontem, então.
0: Isso. É que você não se importa, mas eu gosto de corrigir as coisas erradas.
2: Boa, Lelê. 21 minutos para as 2 da tarde. Aproveita que tu tá aí, então, no nosso acampamento Farroupilha, Lelê.
1: Traz uma costela.
2: Aí na casa do Grupo RBS, no quartinho da Atlântida. E bota uma para nós aí, Leandro.
0: Bota sim, olha aqui, ó, me mandou aqui a nossa competentíssima produção. Olá, pessoal do Pretinho, eu sou muito fã de vocês e escuto o programa há muitos anos. Eu sou de Caxias do Sul. Ah, o título do e-mail antes. Esse e-mail pode ser o último.
1: Não.
0: Sou muito fã de vocês.
1: Nós estamos num... Bom.
0: Por isso que eu fiz questão de dar o título para contar com a colaboração de vocês. Eu sou de Caxias do Sul e moro há 6 anos em Tijuca, Santa Catarina, onde conheci um grande amigo e colega de trabalho, o Marcelo Rocha. Pois o Marcelo está enfrentando uma batalha contra o câncer. Ele é apaixonado por rock e ele começou a compartilhar nas redes sociais um pouco da sua rotina durante sessões de quimioterapia. Ele tem uma promessa muito especial. Enquanto estiver vivo, irei para cada sessão usando uma camisa de banda diferente. Como fã de vocês e sabendo do alcance do Pretinho Básico, pensei e resolvi escrever. Não quero dinheiro nem nada parecido, só queria pedir de coração se vocês poderiam dar uma força divulgando o perfil dele. Às vezes um simples compartilhamento pode fazer uma diferença enorme na vida de alguém que está lutando para seguir em frente. Seria muito especial ver essa história chegar até vocês e quem sabe ajudar o Marcelo a ganhar novos seguidores, receber muito carinho e continuar espalhando sua paixão pelo rock. O perfil dele é Marcelo Rock Rocha, tanto no YouTube quanto no Instagram. Obrigado por tudo e principalmente por tantos anos de companhia e boas risadas. Um grande abraço, Fábio Borges. Fábio, a gente não só está divulgando o Instagram do Marcelo aqui, Marcelo Rock Rocha, como eu vou fazer um contato com meus parceiros da Liverpool, que é uma marca muito legal de camisas de rock, e nós vamos mandar um pacotão de camisas de bandas de rock para o Marcelo.
2: Vai
0: falar lá com a gurizada da Liverpool e certamente isso vai chegar para o Marcelo. Se tu puder mandar o endereço onde a gente pode mandar isso aí para o e-mail do Pretinho, Rafa faz chegar até mim, a gente vai fazer esse carinho aí no Marcelo, tá bem, Fábio?
2: Boa, Lelê, me chamou a atenção que o sobrenome do Fábio, né? Desculpa, Marcelo.
0: O Fábio é Borges, não, o Marcelo é Rocha.
2: Marcelo Rocha, o perfil Rock, Rock é Rocha, né?
1: Sim.
0: Verdade, nossa, verdade.
2: Que picaz demais, eu
1: like
2: agora.
1: A Rolling Stones.
0: Stone,
3: mas aí tem que cair um pau mesmo. Aí,
4: às vezes tu não se ajuda.
3: Aí é difícil.
1: Mandar a caseta dos Stones.
0: Ai, cara.
1: Ah, minha cabeça pensa muito rápido.
2: Muito, nem sempre certo. Não, aliás, na imensa maioria das vezes errado. É certo, bota uma aí, Rafael, então não enche saco.
1: Pretinhos, por favor, ler nesses dias em que a tia está descontrolada. Que...
3: alô, Theo? Hotel.
1: O que está acontecendo com a tia Fetter? Visivelmente está estressado com algo que não é o Pretinho descontando na mesa, principalmente no Rafinha. Fetter, segura, meu amigo, você está meio nervoso. Renova o estoque de iPhone, se acalme com o seu novinho e não larga. Sou muito fã do ex-pudim de banha.
2: Grande Léo Oliveira, abraço, né? Léo Oliveira.
1: Mas de uma grosseria absurda de um ex.
2: Não, mas é ex.
1: É, não, mas porra, ex pudim de banha.
3: Mas é foda pensar que pra esse ouvinte eu era um pudim de banha.
1: Porra, velho.
3: É foda. Caramba. É que foi tão grosseiro que o Rafinha se assustou.
1: Não,
3: Rafinha
1: não, ficou mal, não. Aí não.
3: Ah, ex pudim mas de banha. Mas é um baita nome de palhaço. É, palhaço pudim de banha.
1: Barbaruca, mano.
2: Fala aí, palhaço, e aí, maionese, boa tarde.
3: Tudo bem, Alexandre?
2: Como é que
3: tudo
2: tu
3: bem,
2: tá?
3: Rafael? Tudo, tudo bom, Rafael?
2: Olha, alegria do maionese.
3: Tudo bom, Leandro? Quinta-feira,
2: estamos felizes. Remédio novo, hein, maionese?
3: Uou, sertralina mil. Uou! Na sertralina agora, graças a Deus. Beijo, doutor Renato. Uou!
2: Não tá com muito calor hoje, maionese?
3: Eu estou suando,
2: pois
3: frio.
2: Pois é, tá de toca
1: e blusão. Não, né? Eu tô com maionese.
3: Eu errei.
2: Não lavou o cabelo.
3: Saiu muito cedo de cabelo.
2: Não lavou o cabelo.
3: Tô com o meu dread meio ruim. Vou contar uma piadinha.
2: Oba!
1: O artista não... Jefferson tá a milhão hoje.
3: Eu tô a milhão, tu nem sabe por quê. É. Tô saindo com uma vetera show de bola.
2: Qual a idade dela?
3: 7.8.
2: 78?
3: Show. Bah, muito bem, né?
2: Que legal.
1: Tem cicatriz? Usa chapa?
2: Como é o nome dela?
3: Quem?
4: Muitas perguntas.
3: Calma, uma de cada vez. Calma, eu tô...
2: Vai dar. Tá, vamos devagar, um então. Nomezinho dela.
3: Silene.
2: Silene?
4: Tá. É a última da Silene.
1: O Lelê te perguntou se ela tem cicatriz.
3: Duas.
1: E eu perguntei se ela usa chapa.
3: Três.

0: Três chapas?
1: Exatamente.
0: Duas cicatrizes?
2: Três chapas. Cara, boquinha, tira todas e aí...
1: Sim.
0: Meu Deus do céu.
2: Nossa. O que que houve? Não, não, eu me engasguei. O que que houve?
0: Meu Deus, vai, vai, vai, conta a piada.
2: Vou contar uma piada. Vocês querem uma piada ou uma charadinha?
0: Uma piada.
2: Então tá, então eu vou contar uma charadinha.
3: Tô tudo louco,
2: velho. Louco está você. Vou contar uma charadinha.
1: Puta merda, vai.
0: Não era uma piada.
2: Mas tu pediu o quê?
3: Piada.
2: O que eu vou contar uma charadinha.
3: Quero... Vai, charadinha.
2: Uma criança...
0: Não, isso é uma piada daí.
2: É verdade. Então eu vou contar uma charadinha.
1: Meu cara... Deus.
2: A Netflix...
0: Amarelinho, vermelhinho de cara. Vai embora, maionese. Pode ir embora.
2: Mas eu... Tchau. Eu contei a minha piadinha.
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1: Tem uma piada.
0: Que bom.
1: Numa praia, presta atenção, Lelê, e audiência, essa aqui é impactante. O mestre chega pra uma loiraça de tanguinha e pede descaradamente:
4: com licença, gafanhoto, poderia tocar um pouquinho dos seus seios?
0: Ah, não, não, não, não.
1: Sai pra lá, velho nojento.
4: Eu gostaria de lhe pagar R$50 só pra sentir um pouquinho do seu silicone, que é algo que tu falou agora, né, Alexandre?
0: Sim, não, mas são coisas diferentes. Não,
4: não, não. Mas é verdade! R$50? Sai daqui, seu nojento velho! Por favor, deixe o mestre apalpar seus seios, então lhe dou R$100! R$100 só qualquer um deles!
1: Por favor, velho, sai!
4: E se eu lhe der R$500?
1: Eu já falei que não, mestre.
4: E se eu lhe der R$1.000, maravilhosa?
1: E a moça pensa, ah, ele é velho, parece inofensivo. Vou aceitar esses R$1.000. Tudo bem, mas só por 30 segundos. O mestre se aproxima, dá uma tocadinha nos seios daquela moça. Parece uma concha que veio dos mares.
4: Oh meu Deus, que maravilha!
1: Mas mestre, por que você não para de dizer oh meu Deus?
4: Oh meu Deus, onde vou encontrar R$1.000? Que piada de merda!
0: É que tu matou a piada.
4: Matei a piada antes.
0: No que maravilha, tu matou a piada.
4: É verdade, esqueceu o final. Eu me empolguei, né?
0: 12 minutos para as 2 da tarde, xixi, lava a mão, café e já voltamos com o Pretinho Básico aqui na Atlântida. Obrigado pela audiência.
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8: Estamos de volta com o Pretinho Básico. Faltando 5 minutos para as 2 desta tarde de quarta-feira. Não, hoje é quinta-feira, perdão. Quinta-feira, Lelê. Vai voltar para a rádio agora, Lelê?
9: Sim, daqui a pouquinho eu estou aí.
8: Temos reunião às 2 da tarde, Lelê. Por favor, não atrase, Lelê.
9: Não. 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
8: Vem-se embora, Lelê! O compadre chegou na casa do Josias e perguntou pra ele.
10: Mas, ô Josias, o que que houve? Por que que a tua casa tá assim tão cheia de gente?
11: Mas aí deu probleminha ali, o Jack matou a minha sogra com coice.
10: Sim, mas, meu Deus, compadre, eu sinto muito, mas e esse pessoal todo? E conhecer a tua sogra?
11: Não, o pessoal quer comprar o jegue mesmo.
8: Tá ótimo, né?
12: Tan, tan, tan, tan. Pam, pam.
13: Uhum. Eu me pegou.
8: Não, ele mandou 3 piadas.
12: Ah, ele mandou
8: essa
12: 3?
8: Essa era a melhor.
12: Tá, guarda essa as duas para as 18.
8: Essa era a melhor.
12: Guarda as menos ruins para as 18, né?
8: Uhum.
12: Mas eu tenho piadas ruins também.
8: Tem uma ruim aí pra gente encerrar antes da votação, por favor?
12: O Sandrinho foi procurar o mestre, pois queria um conselho pra jogar no jogo do bicho.
8: Tá.
12: Lê aí, Sandrinho, por favor.
14: Mestre, eu sonhei que um cavalo minha noite inteirinha. O que que eu jogo?
11: Sandrinho, joga o rabo fora!
8: Não, cara, não. Cara, não é possível, cara. Pelo amor de Deus. Pode abrir a votação, Lelê, antes de ir embora.
9: Antes de ir embora, né? Porque eu já aqui, ó, já chamei.
8: Tá chegando
9: aqui.
8: Teu carro aí já.
9: Deve estar chegando porque eu já acionei 4 categorias aqui, né, cara? A Pop, a Pop Expresso, a Electric Pro e a Plus, tá?
8: Aí,
9: tá aqui, ó.
8: Hein?
9: Todas que as 4
12: categoria
9: categorias.
12: 99,
9: o mais hein? Rapidinho vai chegar aqui. Aí, né, o que chegar primeiro, eu pego, tá tudo certo. Eu tô indo pra nossa reunião, Alexandre. E vou votar Cara, hoje tá, todos desempenharam bem sem perder a elegância, né? Detalhe mais importante,
14: ou menos, mais ou menos. O cara foi expulso, velho. E o outro aqui só não foi porque já tinha um expulso.
9: É verdade, né? É, é verdade. Então eu vou votar no... Eu vou votar em ti, Alexandre Feta.
15: Obrigado, Leandro.
9: Tá mais calmo do
12: eu
9: que
12: eu tava
9: ontem,
12: na dúvida.
15: Muito obrigado, Lele. É o teu voto. Fico muito feliz quando vocês votam em mim. Pode votar, Rafinha.
12: Vou votar no Gomes.
15: No Gomes. Do material. Tá legal, que bom,
12: as piadas
15: querido.
12: Maravilhosas.
15: Muito bem. E tu, gente. Gomes, vai votar em quem?
14: Ah, eu vou votar no Rafinha, não é a retribuição, tá? Claro. É porque eu fiquei muito curioso com a dica da babosa pra hemorroide.
12: É, muito bom, muito bom. Meu pai fazia isso com a minha irmã. Sim. Tu descasca a babosa e bota ali aí cura hemorroides, né?
14: Que exposição.
12: Sabe o que é? Porque, claro, cicatriza, né, Alexandre? Isso aí é dos antepassados, vocês não pegaram isso. E também comigo. Eu tive machucados que meu pai descascava a babosa e passava em mim. Não. Darimosa. Eu não tive hemorroidas. Tu já teve?
15: Já fui tive, te visitar. Tenebrou, já tive.
12: Fez tenebroso. A cirurgia
15: fiz
12: de hemorroidas?
15: Exatamente. Tenebroso, hemorroidas.
14: Ah, tu reconstruiu. Não, ele tá vozinha de novo.
15: Meu que voto isso? É no Rafael Gomes.
14: Obrigado.
15: Pela produção excelente que tem apresentado o Pretinho desta tarde, início de tarde de 17 de setembro, fica por aqui, mas a gente tem um compromisso logo mais às 18. Volte conosco que voltaremos com você. Um abraço, boa tarde, tchau.
14: Tchau.
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0: ligar, vai começar. Bora!
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0: Vibe do FM, boa tarde pra você, que dia maravilhoso que a gente tá vivendo, pelo menos aqui onde eu tô, na grande Florianópolis, eu, arroba marina.soares, tô chegando pra te fazer companhia. Como é que tá? Tá aí no trabalho, tá em casa, tá na praia, não conta se tiver na praia que eu não quero ficar com inveja. Logo depois do Pretinho Básico, as minas da Atlântida chegam aqui com perfumes, com ofertas incríveis na semana do cliente Bargot, em vaidebargot.com.br. E hoje eu quero descobrir quem aí tá vivendo, não sei se perigosamente ou vivendo bem a vida, porque eu acho que todo mundo já teve uma fase, aquela maluca que tu faz, assim, fugir de casa, tu quase não dorme, tu acaba se passando em algumas coisas lícitas e ilícitas, não sei, assim, porque eu quero saber qual a coisa mais irresponsável, imprudente, simplesmente sem noção que você já fez, faz e considera normal, ou talvez não, e daí você vai falar, Minas, não é normal, mas eu faço. Duda Martins, já teve uma fase de viver perigosamente?
1: Boa tarde, Marina, boa tarde, Santa Catarina. Eu era uma adolescente meio encapetada, entendeu? Eu era uma adolescente que gostava de brigar com a mãe pra ir dormir fora de casa, mas assim, a gente não quer saber da gente, a gente já sabe as merdas que a gente fez. A gente quer saber qual foi a sua fase de viver perigosamente. Tu aprontou muito? Hoje em dia tu apronta? Hoje em dia tu já tá um pouquinho mais com preguiça, assim. Manda sua mensagem de texto, o seu áudio, no nosso WhatsApp. Pode vir com o nome, identifica, com Fala Que Eu Te Julgo, no WhatsApp de Floripa, que é o 489-9188-1009.
0: A gente começa no YouTube, Atlântida SC. Por aqui, a loirinha toma conta, e eu não tô falando da Taylor Swift. Tô falando de Luísa Sonza, Diferentemente. Bora!

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0: Atlântida, melhor vibe da FM, todo mundo tá ouvindo. Estamos de volta com o Programa das Minas nessa quinta-feira, dia 17 de setembro. Faltam 10 dias pro meu aniversário.
3: Avisa!
0: Tá, me mandem presentes, me mandem feliz aniversário. E estamos por aqui falando sobre viver perigosamente. Você já teve uma fase que realmente a tua mãe, ela tinha que rezar todos os dias? Anjo da guarda do Joãozinho, por favor, cuide deste homem que não se cuida. Você tem algo assim? Manda pra gente. 489-9188-1009. Vou dar uma participação que chegou aqui bem cedo e que me chocou um pouco, porque ela já subiu o patamar.
3: É polêmico.
0: Ela já subiu o patamar, entendeu? Porque daí o meu viver perigosamente não vai ser tão perigosamente quanto ela. Que falou assim, ó, a coisa mais louca que eu fiz foi ser amante por 3 anos de um cara casado. Vivi perigosamente. Mas era bom.
3: Olha,
0: eu adorei o... Mas era bom.
3: Tu é safada.
0: Ai, gente, tudo bem.
3: Tu é safada.
0: Tudo bem. É nossa audiência, eu passo por...
3: Não, agora eu quero saber. Por que que parou? O que que aconteceu?
0: Descobriu ou perdeu a graça?
3: Se descobriu, como?
0: É,
3: ela brigou contigo.
0: Por favor, conta pra gente. Manda aí no WhatsApp.
3: Manda
0: 489-9188-1009. Eu aceito todas as fofocas, tá? Por favor. Temos aqui umas participações, porque a gente tava falando lá no YouTube Atlântida SC sobre como muitas vezes o CLT tem várias histórias de viver perigosamente, porque, cara, a gente passa ali 8 dias no trabalho.
3: 8 horas.
0: 8 horas, exatamente. 7 dias por semana, às vezes. Na maioria 6, na maioria 5. Enfim. E aí a gente vive coisas, ou vê que os amiguinhos vivem coisas meio chocantes, assim. Porque no início tu olha e fala, que empresa arrumadinha. Tudo certo, né? Ah, tudo bonitinho. Ah, é a cultura da empresa. E aí tu vai ficando um tempinho a mais, tu descobre que fulana já ficou com fulano. Que já rolou ali uma traição. Que tal pessoa, ela já se envolveu com o chefe de tal lugar, que teve uma demissão, que sei lá o quê. Então, assim, realmente, mande a sua história de viver perigosamente. Duda Martins, o que foi?
3: Cara, é que assim, a gente achou que aquela participação era única, ela não era, não.
0: Ah, tá.
3: Boa tarde, meninas. Se quiserem, falem meu nome, não tem problema. Não vou falar,
0: não,
3: querido.
0: Não, não, não fala. Vamos te poupar.
3: Fui amante durante 6 meses de uma mulher que vinha com o marido pra trocar o óleo, mas eu achei melhor sair vivo do caso.
0: Babado.
3: Cara!
0: E a nossa diva que mandou lá no início, que foi por 3 anos amante e tal, ela explicou aqui. O cara largou a mulher e quis me assumir, mas eu não quis. Imagina, a corna ia ser eu depois de conhecer o cara.
3: Ai, como tu é, cara, safada!
0: Mas eu achei diva. Meio que assim, meio que ela tá certa. Nisso ela tá certa.
3: Não, não leva pro coração. É bom ser safada às vezes.
0: Não, mas nisso ela tá certa, pô. Porque realmente... Ela abriu o espaço ali da vaga.
3: Ah, mas quando o chifre tava na outra, ela tava adorando.
0: Não, com certeza. É que assim, eu acho que a partir do momento que o cara se permite ter amante, aí ele quer transformar a amante na fiel, abre-se a vaga de amante. E ela vai ser preenchida, hora ou outra, é inevitável.
3: Vai chegar, vai chegar o momento.
0: Sua hora vai chegar.
3: Ó, outra que a coisa mais inusitada, sair com uma mulher casada. Ô, gente, vocês não têm amor à própria vida, não. Daqui a pouco vocês pegam um maluco, né, aí na rua...
0: É verdade. Gente, eu tenho muito medo disso. É algo que eu nunca viveria perigosamente, é o pessoal que pega o carro bêbado, que inclusive é crime, né? Ou o pessoal que, tipo, corre muito na BR, que fica fazendo, costurando na rua. Gente, não. Eu sou a pessoa que anda a 30 km por hora. Eu vivo perigosamente em outras coisas. Agora, nisso, vocês vão ter que me perdoar que eu
3: sou... É melhor ficar tranquilinho.
0: Ah, não. Eu prefiro um 30 por hora. Eu prefiro a pista da direita sempre. Não, não, não, não.
3: Mas tu já, assim, quando tu era adolescente, sem querer, entrou no carro de alguém que tinha bebido e bah, que merda.
0: Cara, já me aconteceu, não que tinha bebido, mas o que que acontece? Uma vez eu fui na Green Valley, foi muito legal. Só que o que que acontece? A gente alugou uma van e a van ia voltar só de manhã. E eu me passei um pouco de dançar no início e eu já tava cansada.
3: Ai, meu Deus.
0: Ali era umas 3 da manhã, eu tava, pô, eu já meio que tô querendo ir pra casa, assim. E aí a gente encontrou lá um casal de amigos que a gente tinha e que eles não bebiam. Então a gente falou, pô, legal, vamos voltar com eles.
3: Ah,
0: eu e o Gustavo, vamos voltar com eles. Era super de confiança, amigos e tal. Só que justamente ele era daqueles Velozes e Furiosos. E ele nunca se chegou tão rápido de Balneário Camboriú pra Floripa. E eu me segurando no banco, rezando. Pai nosso, que história
3: de Pelo amor de Deus.
0: Gente, eu fiquei a viagem inteira, que durou 2 minutos. Mas foi muito rápido que eu fiquei muito preocupada, gente. Eu não consigo lidar com pessoa que anda mais de 100 por hora. Vocês me perdoem, mas eu fico passando mal.
3: Não, sim. E eu acho que, assim, é preocupante quando você sabe o caminho que é de um lugar pro outro. E, de repente, você percebe que você tá chegando muito rápido no lugar, entendeu? Eu sou meio assim, eu faço muito caminho Tubarão Florianópolis. Eu me preocupo um pouco quando eu tô no Babacar e em 1h30 eles fazem Tubarão Florianópolis.
0: Dá um medo.
3: Eu fico assim, não.
0: Acho que não, né, amigo? Acho que não precisa, né?
3: Quando não tem trânsito, eu entendo super, porque eu digo, tem trânsito, vem fluindo, tá ligado? Mas quando tem o trânsitozinho na Via Expressa, de repente o cara começa a entrar por São José, começa a fazer um negócio, daqui a pouco...
0: Segura na...
3: Tá na BR. Gente, umas freadas, assim, vou te contar.
0: Só maluco. Duda, lê aí uma participação pra gente.
3: Olá, meninas, boa tarde. Eu, hoje em dia, não tenho muitas aventuras, depois que eu tive filho e também câncer. A minha única aventura é pegar o trânsito de Florianópolis até o Cepom. Mas eu quero mandar um grande beijo pra vocês. Eu sou Pâmela, uma carioca que agora mora em Floripa. Oh, Pâmela.
0: Oi, Pâmela.
3: Um beijo, melhoras, vai dar tudo certo.
0: Um beijo pra ti, vai
3: e
0: dar tudo certo.
3: Conta com as minas nessa jornada, a gente tá sempre aqui falando histórias,
0: fofocando,
3: pra te divertir.
0: Exatamente. Gente, esse negócio de viver perigosamente tem dois lados, né? Tem o lado da pessoa que vive perigosamente porque ela é sem noção e ela não sabe que está passando perigos, que geralmente é o caso ali do adolescente, porque ele não sabe que o que ele está fazendo é extremamente perigoso. Eu não sei tudo, Duda, mas assim, quando eu era mais nova, eu achava de boa andar na rua à noite, eu achava de boa fazer coisas que hoje em dia eu tenho medo, porque agora eu tenho noção.
3: Não,
0: sabe?
3: É que assim, eu até sabia que era errado, mas eu queria fazer, entendeu? Eu queria... Ai, eu tenho 16, 17 anos.
0: A gente se acha adulta.
3: Não,
0: né?
3: Mas o meu problema, amiga, é que tu viveu uma adolescência pré-pandemia. É. A tua adolescência foi radical de uma forma que a minha nunca iria conseguir
0: não ser.
3: Só que a minha adolescência vem de um pós-pandemia que, assim...
0: Tu queria se livrar,
3: meu,
0: né,
3: Deus, da... eu acabei de ficar um ano trancada em casa. Eu preciso sair. Eu preciso dormir na casa da minha amiga, não sei o quê. Só que eu era de cidade pequena. Então, a minha rebeldia da adolescência era brigar com a minha mãe, porque eu queria ir para a cidade vizinha, ver jogos de futebol com meus amigos e dormir na casa da minha amiga. Grande parte da minha rebeldia da adolescência era isso. Só que o problema era...
0: Não é tão rebelde, então,
3: com quem
0: tá
3: que eu vou, com quem que eu volto, vai ter bebida, não sei o que lá. E daí, quando eu saía pra festa, daí que era o problema. Porque daí, às vezes, eu bebia demais, não voltava pra casa.
0: Detalhes.
3: Às vezes eu bebia demais e aconteciam problemas gastrointestinais, entendeu? Saía pela
0: gente,
3: boca.
0: Ai, eu lembrei agora, que vergonha. Tem, inclusive, uma foto minha e do meu namorado numa calourada do jornalismo que a Duda aparece no fundo. E eu não conhecia a Duda ainda. E a Duda tá no fundo, tipo, mas muito centralizada na foto ali. Tá eu dando beijinho nele e a Duda ali olhando pra câmera. E eu ainda não era amiga dela. E nessa calorada, o que que acontece? O pessoal da Atlética foi fazer o gummy, que é a nossa bebida lá do jornalismo que o pessoal faz, que é vodka, suco em pó e água. E aí o queridão lá, ele botou vodka, suco e só. Ele esqueceu da parte da água, que era pra diluir. E aí, depois de um copinho, eu não senti que não tinha água. Ninguém sentiu. Esse foi o grande problema. E foi uma grande festa de PTs, porque o pessoal bebeu aquele negócio que o Tâncio esqueceu de colocar água. Então era vodka pura com suco tanque, que daí disfarçava, porque era muito açúcar.
3: Mas era vodka!
0: Exatamente. E aí, gente, isso aí foi realmente um momento.
3: É, igual aquela galera que faz festa em casa, faz umas resenhas assim, que vai fazer gelatina alcoólica. E daí acha que é só botar a vodka e a gelatina. Não, gente, tem que botar uma aguinha. Tem
0: senão,
3: que diluir o negócio.
0: Senão vai dar ruim.
3: Mas
0: aí também tem o viver perigosamente, que é o aceito socialmente. Que pra mim é uma loucura, mas tem gente que adora. Que é, por exemplo, saltar de paraquedas. Gente, pra mim, assim, eu penso, por quê? Eu sempre penso, por quê? As pessoas amam, né? Porque é essa sensação...
3: Adrenalina,
0: se sentir vivo. Os caras lá na zona de Nazaré. Eu olho e falo, mas que Deus me livre. Seja muito feliz
3: mas... Viver perigosamente é o Vini dos Santos, que é super parceiro aqui da Atlântida. Já veio até em esportes, enfim. Fez o papo desprogramado. Gente, ele surfa, ele quase morreu em onda gigante. E ele continua surfando onda gigante.
0: Uhum. Gente, eu acho que assim? por isso que geralmente, assim, todos que vêm aqui desses esportes radicais são pessoas super tranquilas. Porque eu acho que daí eles jogam toda essa energia nesses esportes malucos. E eles chegam aqui na paz de Cristo.
3: Só que daí eles jogam toda essa energia. Só que daí eu acho que Deus pensa assim, não, essa energia vai ser positiva. Uhum. Eu não posso jogar energia negativa nisso aqui, entendeu?
0: Gente, é uma loucura.
3: Cara, não.
0: Tu faria algum esporte radical, Duda? Algum, assim? Pular de paraquedas, tu pularia?
3: Pular de paraquedas, não.
0: É, bungee jump.
3: Amigo, qualquer coisa com altura, não.
0: Não.
3: Vamos começar.
0: Tá, aquele...
3: Tu também tem medo da Big Tower do Beto Carreiro?
0: Eu morro de medo.
3: Então, vamos combinar qualquer coisa com altura, as minas não vão fazer.
0: Tá bom.
3: Menos que o Beto Carreiro queira dar ingresso pra gente, né? A gente
0: aí eu me forço aí na Big Tower.
3: A gente vai na Big Tower e faz videozinho pra vocês, hein?
0: Com certeza.
3: Mas surfar uma onda gigante.
0: Nem a pau. Eu não sei nadar, Duda.
3: Eu também não, mas eu surfaria colete, salva-vidas.
0: Não, eu me chamo Marina e não sei nadar. Marina Manezinha que não sabe nadar. É uma combinação de palavras,
3: às
0: assim.
3: Às vezes
0: que...
3: a vida é assim.
0: A
3: amiga.
0: Vida é irônica.
3: Mas tu, por exemplo, assim, qual outro esporte radical? Tipo, é que eu penso. Que, pra mim, esporte radical, skate é um esporte radical.
0: É, esqui na neve.
3: Sim, legal.
0: Faria?
3: Legalzão.
0: Faria?
3: Sim. Tu não?
0: Ah, eu tenho medo?
3: Que esporte radical tu faria, então?
0: Acho que nenhum.
3: Pra mim, andar de skate é meio esporte radical.
0: Pra mim, é radicalzíssimo.
3: Pra mim, é...
0: Muito
3: porque
0: radical.
3: Porque a bicicleta, tu tá dependendo do teu equilíbrio.
0: É.
3: Tu que tá dando a velocidade naquilo ali. O skate, ele pega uma velocidade, né?
0: É.
3: De repente, tu vai e tu não consegue
0: Gente, eu
3: mais,
0: acho né? roller esporte radical. Desculpa.
3: Roller, patins.
0: Eu
3: patins
0: acho perigosíssimo.
3: É aí, o patins, ele é seguro porque o patins tem 4 rodas. Te deixa firme. O roller, ele só tem 2 rodas.
0: É...
3: Então, tu vai.
0: Não, não dá. Gente, eu tenho muito medo. Duda, lê uma participação aí. O pessoal tá participando horrores.
3: Mas, gente, por que vocês são tão amantes? Conta pra gente. Não, o programa é Vivendo Perigosamente e só tem história de amante.
0: Mas é um perigo, né?
3: Oi, Minas. Eu já fui amante por uns meses de um ex-ficante meu bem do passado. Mas, por ser uma cidade pequena, eu acabei casando com o melhor amigo da namorada do cara. A gente ficou depois. Quando o cara ia me assumir, a bomba estourou e ela descobriu e deu o maior auê. Hoje eu me arrependo um pouco, mas foi bom. KKKKK.
0: Nossa senhora, lê mais uma aí.
3: Tá, Minas não me identifica. Na adolescência, com uns 15 anos, eu ia pra Luau na praia. Legal.
0: Legal.
3: Bebia bebida de procedência duvidosa. Crime. Às vezes falava bala. Crime. Doce, crime. Pegava caronas com desconhecidos, ia pra casa de mais conhecidos ainda. Perigoso.
0: Perigoso.
3: Pensando hoje, me livrei de várias. Eu tava sempre em casa antes da 1 da manhã. Tava cedo.
0: Tu fazia tudo isso antes da 1, caraca.
3: Outras épocas, né,
0: amiga? Outras épocas.
3: É aquele rolê que tu vai 5 horas.
0: Uhum. Gente, eu vou falar de um Vivendo Perigosamente meu. Ô mãe, sai da live. Eu não quero que a minha mãe me
3: Dona
0: cobre.
3: Sueli,
0: mas ó, mãe, eu nunca faria isso hoje em dia. Eu acho que ela não sabe dessa história. Mãe, eu nunca faria isso hoje em dia, tá? Mas eu vou contar. Uma vez, eu fui na Barra da Lagoa com os meus colegas do ensino médio. Ai, mãe, desculpa falar isso, mas deu tudo certo, eu tô aqui. A gente foi lá e aí, como eu falei, eu sou uma pessoa chamada Marina que não sabe nadar. E aí, era um monte de guri, e eles falaram, vamos pular da pedra no canal da barra, vamos pular. E eles pularam, e eu, tranquila, né? E eles, Marina pula, a gente segura.
3: Meu Deus, amiga.
0: E eu fui confiar nos adolescentes. E aí eu pulei de uma pedra de talvez 3 metros no canal da barra, desculpa, mãe, desculpa de novo. E aí... O menino me pegou ali e tal, mas a gente foi meio que sendo levado. Graças a Deus, ele conseguiu parar numa pedra e não fomos levados para alto mar. Mas essa é a minha história de que eu achei que eu ia embora. Naquele momento eu pensei, anjo da guarda, eu nunca mais vou te desafiar. Aquele foi um momento assim que mudou minha vida, porque eu achei que eu ia morrer. Eu
3: não,
0: jurei, assim.
3: Mas assim, e tu tem medo de altura, né, cara?
0: Eu tenho medo de altura, eu não sei nadar e eu me meti no canal da barra que tem uma...
3: Não faz sentido.
0: Que tem uma correnteza absurda. Duda, o que o pessoal tá mandando aí?
3: Tá, nossa, essa aqui é um pouco babado, peraí. Boa tarde, Minas, tudo bem? Sou filho de pastor. Então, quando eu saí da igreja, eu fiz coisas em 1 ano e meio que eu não fiz em 18 anos.
0: Opa!
3: O que mais me deu medo foi quando eu fumei um... Opa. E eu tava dirigindo, bateu a brisa, só que não bateu uma brisa legal. Eu quase desmaiei no volante, deu tela preta e vendo tudo em câmera lenta. Eu quase bati o carro, não sei como eu cheguei em casa. Gente, Que perigo. Que bom que vocês não estão se identificando aqui. Porque assim...
0: É, gente, babados fortíssimos. E você, qual a sua maior história aí que você tava vivendo perigosamente? Manda pra gente. 489-9188-1009. Beyoncé continua aqui com Bodyguard. Eu precisava de um bodyguard lá no...
3: Precisava.

0: O programa das minas, em seguida volta.
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13: Poderíamos dar ouvidos ao medíocre que quer se instalar em nós e evitar por medo e preguiça as dificuldades, as complicações, o sonho, mas evitar o perigo não é, a longo prazo, tão seguro quanto se expor ao perigo. A vida é uma aventura ousada ou então não é nada. Bem interessante esse pensamento, né? Afinal, parece estratégia de futebol. Se for só se defender da vida, ela vem e marca um gol em você. Mas se você ataca a vida, você está à frente do tempo das coisas e assume o controle total dos seus atos. A pergunta que fica é: você quer perder, empatar ou vencer o jogo da vida? Aloha!

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1: Atlântida, melhor vibe da FM. Estamos de volta com o Programa das Minas. Duda Martins, o que Carraça tá mandando sobre o tema de hoje, Vivendo Perigosamente?
2: Muitas loucuras. Primeiro, o programa não era pra ser sobre amante, o programa se tornou sobre amante. Então vamos continuar essa vibe. Tá. Minas, beleza, fui amante da minha chefe por 4 anos. Ela era bem sucedida e séria. Nos envolvemos sem querer. Eu achei que seria apenas uma aventura rápida. Ela me levou para o mundo do BDSM. Jesus amado, que loucura, não me identifico.
1: Ai, Duda, veio pesado. Mais uma.
2: Minas, tudo bem? O dia que eu vivi perigosamente foi quando eu tava acompanhando meu primo numa viagem. Ele é caminhoneiro. Chegando em Brasília, baixei o iFood amarelinho. Aquela galera LGBT, entendeu? E conheci vários homens solteiros, casados e casais héteros. Detalhe que eu nunca tinha visto pessoalmente antes. Eu saí com todos. E mesmo não conhecendo e sem saber o que poderia acontecer, foram os melhores dias da minha vida.
1: Eu não entendi qual é o aplicativo.
2: Grindr.
1: Ah, o Grindr. Tá, entendi.
2: Tem o iFood amarelinho.
1: iFood amarelinho. Nunca ouvi falar nesse...
2: Ó, e tem treta também. Minas, uma vez saí com um cara... E a mulher dele seguiu a gente e fez o maior escândalo. Ela gritava achando que era uma mulher. Quando ela viu que era um homem com ele, ela ficou tão chocada. O cara pediu pra eu não descer do carro. Mas eu desci do carro e deixei os dois brigando. Voltei de Uber pra casa. Cara, por que ele pediu pra tu não descer do carro? Ele queria que tu aguentasse a bucha com ele?
1: Eu não entendi. Mais uma aí. Pode dar, que eu sei que tem muita coisa.
2: Boa tarde, Minas. Tudo bem? Não fala meu nome. Quando eu tinha 19, fui amante de uma mulher de 35. O marido dela viajava a trabalho. Geralmente a gente saía pro motel. Até que um certo dia, ela me convidou pra passar o final de semana na casa dela, porque o marido dela ia estar em São Paulo a trabalho. Eu aceitei. Analisando agora que eu tenho mais idade, acho que foi bem perigoso. Eu fiquei com ela mais ou menos 1 ano e meio. Daí ela terminou com o marido e depois que eles terminaram, nós nunca mais ficamos.
1: Por que só tem história de traição?
2: Cara, a gente viver perigosamente, dá pra você mandar a história de um PTzão?
1: Dá. Né? Dá pra ser pular de paraquedas.
2: Tem aqui, ó.
1: Dá pra ser largar tudo e morar no Canadá.
2: E aqui, ó, Minas, eu já pulei 2 vezes de bungee jump. Já pulei de paraquedas. Quando eu era mais novo, tomava galões e galões de álcool. De tudo quanto é tipo que aparecesse. O meu próximo plano é ir pra Urubici, pular de pêndulo dentro do cânion. E olha que isso aí é só o que eu fiz mais de leve e dá pra contar na rádio.
1: Caraca, que legal. Ah, daí massa.
2: Não, massa. Massa. Okay. Ainda tá valorizando o turismo catarinense.
1: Exatamente.
2: É isso aí.
1: Tá falando pra de Urubici. Coisas... Bem legais. Mais.
2: Jesus, mano. Meninas, tem uma história. Trabalhava em um mercado e saí umas vezes com o gerente. Nós tínhamos fetiche de fazer no ônibus de madrugada.
1: Não, para.
2: Era muito bom, mas eu descobri que ele era casado e eu não quis mais. Não divulguei meu nome. Beijos, adoro vocês. Beijo, que bom que tu descobriu que ele era casado e não quis mais.
1: Cara, eu tô em choque com isso. Vocês estão cometendo crimes, hein? Gente do céu, lê mais um minha aí, que eu tô meio...
2: Não me identifica, por favor. Quando eu tinha uns 20 anos, comecei a ficar com uma moça. Ela morava perto da minha casa. Toda noite, quando ela chegava da faculdade, eu ia dormir com ela. Só que era escondido dos pais. 11 horas, ligava o motor da piscina. Eu ia na pontinha do pé e pulava a janela. Fazia o que tinha que fazer, dormia até 4:30 da manhã. Depois, eu saía na surdina. Depois de 6 meses, o pai dela me pegou pulando a janela. Tive que pedir ela em namoro, mas aí acabou a graça e logo a gente terminou. Como se diz, o proibido é sempre mais gostoso.
1: Gente do céu, vocês vieram assim.
2: Temos áudios também, tá? Tá ali no contatinho do bot.
1: Ah, meu Deus.
2: Tá bom?
1: Dá pra tocar?
2: Dá.
1: As pessoas tão tranquilas?
2: Dá.
1: Tá bom, então.
3: Fala, minas. Tudo bem? Boa tarde. Aqui quem fala é o Gadil. Tá, tô rodando, tô fazendo um Uber aí. Sempre ouço vocês aí. Queria dizer que... Eu acho que não tem dia ruim, né? Porque eu não sei quem de vocês aí que tem essa gargalhada aí, mas se tu tá num dia ruim e ouve vocês com essa risada aí, né? Não tem problema, né? A vida se anda pra frente, entendeu? Agora eu ouvindo essa risada, tem uma que dá uma gargalhada aí que eu não sei quem é, né? Mas olha, isso é um vídeo motivacional pra quem tá num dia ruim, hein? Tá? Tudo de bom pra você, sucesso.
1: Ai, cara, que
3: fofo. Olha, essa risada aí é top.
2: Bonito, obrigada.
1: Bonitinho. Ui, que audiência.
2: O de cima também tá legal. O outro,
1: vamos,
2: de cima, de cima.
4: Salve, Minas. Boa tarde. Então, a coisa mais insana que eu já fiz, mano, foi

0: arrependo, assim, sabe? Agora faz pouco tempo, faz uns 8 meses aí.
1: Olha que
0: vou
1: que
0: engravidar
1: é.
0: Minha vizinha. Ainda noce. Entendeu? E o pior de tudo é que... Vou ser bem sincero, não acredito que o filho seja meu não, viu? Ela andou com 2 ou 3 aí e mentirosa que só danada.
1: Nem a pau.
2: Viu, gente?
1: Que perfeição.
2: Assim que se vive perigosamente, entendeu?
1: Engravidei a minha vizinha e olha no que deu. Isso aí é thumbnail de vídeo no YouTube, gente. Que
2: totalmente.
1: Perfeição. Eu acho que ninguém aqui vai viver tão perigosamente quanto ele.
2: Não.
1: Assim, do nada, engravidei minha vizinha. Ai, meu Deus do céu. Tu quer ler mais alguma coisa, Duda?
2: Boa tarde, meninas. Não me identifique. Fui amante por 11 anos.
1: Ah, não, amiga.
2: De uma pessoa. Depois de idas e vindas, nos afastamos. Eu moro em outro estado, mas a amizade ficou. Hoje eu sou casada, ele continua com ela e tá tudo bem. Assim nos tornamos amigos.
1: Ah,
2: cara, eu... Nossa, eu espero... Nossa, cara... Gente, vocês são muito safados.
1: São.
2: Às vezes é difícil não brigar com vocês, entendeu? Tu ficou por uma década com o cara e tu tem coragem de depois pegar e falar, ah, eu sou amiga dele. Nossa, queria que a mulher dele te desse um pau, entendeu?
1: Não, para, para.
2: Que isso, cara?
1: Não, fala assim.
2: Não,
1: todo mundo tem seus motivos.
2: Eu amo os nossos ouvintes, mas assim, gente, pelo amor de Deus.
1: Todo mundo tem seus motivos.
2: Vocês estão vivendo perigosamente com uns pecados aí que não tá...
1: Ah, mas daí quem julga é Deus. Eu não julgo, eu só ouço. Sei. Ouço e falo, legal, então, 11 anos.
2: Cara,
1: foi bom, então, o negócio.
2: E tem um aqui que é bem leve, né? Com 15 anos, minha mãe arrumou um emprego em uma casa de família. Eu vi aquelas coisas gostosas na geladeira. Tinha iogurte de bandeja. Eu abria um pouquinho, tomava e colocava de volta e fechava bem. Até a dona descobrir e me mandar embora. Fiquei uns 5 meses.
1: Gente, eu tenho uma dessa, eu lembrei agora, que eu já fui ladra. Quando eu era pequenininha, eu ia no mercado com a minha mãe. E aí, além do meu toque que eu tinha, que eu arrumava as prateleiras, quando a minha mãe tava fazendo compra, ela ficava muito ocupada, eu ficava lá na área da... Ai, que vergonha. Das papelarias e tal. E aí, o caderno ficava embaixo, eu ficava sentadinha na frente da...
2: Adoro.
1: Ficava sentadinha na frente da...
2: Adoro essa história,
1: da
2: amiga.
1: Coisa, vendo os cadernos. E aí, eu adorava a folha de figurinhas, eu pegava as figurinhas e colava em mim.
2: Como qualquer criança.
1: Como qualquer criança, e eu fazia isso muitas vezes. Muito! E até que um dia minha mãe viu e falou: Marina, tu não pode fazer isso, é parte do negócio que vende. Eu fiquei muito triste, muito chocada, porque eu achava que era feito pra eu fazer isso.
2: Mas imagina não. Quantas crianças ganharam cadernos sem figurinhas.
1: Sem figurinhas, por
2: porque
1: culpa
2: a Marina
1: minha.
2: Tava usando todas as figurinhas pra ela, entendeu?
1: Exatamente, desculpa, gente. E quem que tá mexendo na minha tela aqui que eu vou ficar maluca? Bora julgar a nossa audiência.
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2: História de amante, né?
1: Tá.
2: Estamos falando de viver perigosamente.
1: A gente tá nesse tema, vai.
2: Oi, minas, não me identifiquem. Eu tô tendo um caso com um cara casado lá do meu trabalho, tem quase um ano. A mulher dele também trabalha na mesma empresa, só que em um horário diferente. Quando começou, ele que veio atrás. Eu tinha muito desejo por ele e ele por mim. Aí eu pensei, eu vou me aventurar pra matar essa vontade. E depois, tchau. Pois bem, deu ruim. Eu me apaixonei. Nós dois juntos é uma fogueira sem tamanho. É tudo de melhor, é incrível. Eu sei que a gente tá errado, eu penso em parar. Mas eu não consigo e nem ele consegue me deixar. Detalhe, eu fui casada por 23 anos e descobri uma traição do meu marido com uma mulher casada também. Eu mandei ele embora de casa. Eu tô há 13 anos sozinha e agora é essa. Mina e socorro, não sei o que fazer, só sei dizer que ela é a melhor coisa da minha vida. Tô ferrada, eu sei, beijo, amo vocês. Marina, o que que tu acha, amiga?
1: Ai, amiga, tá esferrada mesmo. Tá esferrada, é o que eu vou te dizer, assim. Tu já passou pela situação de ser traída e tu sabe que é horrível, né? Porém, sem pensar na mulher que é a esposa dele, que tu sabe que tu tá fazendo coisa errada, mas pensando em ti mesmo, você... Essa paixão toda, ela vai amenizar muito, se não passar totalmente, quando tudo vir à tona. Quando, tipo, se tornar uma coisa real de ele se separar da mulher, ou pra ficar contigo, ou de, tipo, ele bancar, eu tenho essa mulher, eu estou com ela, vou ter as duas. Porque é isso que ele tá tendo, ele vai ter as duas. Não cai no papinho dele se ele fala que não, mas com ela a gente tá já numa fase ruim há anos. Ou, ai, a gente já nem dorme mais junto. É mentira, tá bom? Eles dormem juntos, ele tem as duas, ele transa com as duas. É isso que eu vou te dizer. E, realmente, tem momentos que é difícil a gente não seguir o nosso desejo. Porém, tem que botar a mão na consciência e se controlar. Porque a gente é ser humano e a gente não é bicho. A gente pensa, a gente tem raciocínio. Então se valoriza. e passa por cima desse desejo, nem que seja encontrando outro emprego. Porque realmente vai ser difícil tu aguentar o desejo estando do lado dele toda hora. Mas muda de emprego. Pelo teu bem e pelo bem da outra mulher também, que não tem nada a ver com a situação. Eu acho isso tudo.
2: Olha, desculpa, é difícil não brigar contigo, entendeu?
1: É, amiga.
2: É difícil, eu não vou te xingar, não vou te ofender, mas assim, tu sabe que tu tá extremamente errado. Não tem essa de, ah, eu me apaixonei, eu ia me aventurar e acabou, não sei o quê. Tu tá um ano nessa, cara. Tu tá um ano nessa, entendeu? Não tem, tu não é criança, sabe? Tu não é criança. Tu é uma adulta que trabalha, que é responsável pela própria vida. Tu foi casada há 23 anos. Tu sabe a dor que é você ser casada e você descobrir que o seu marido está te traindo, entendeu? Então, assim, além do seu desejo, seja empática. Pense na pessoa que também está lá do outro lado. Porque, ok, o mais errado nessa história é ele,
1: óbvio,
2: que tem um compromisso com ela, que tá ficando com você. Mas você, sabendo disso, ficando com ele, você também tá sendo muito errado, entendeu?
1: É.
2: Você sabe a dor que é isso? Você sabe a dor que você tá causando a outra pessoa? Que você vai causar, porque um dia ela vai descobrir essas coisas.
1: É que sabe o que é, amiga? Eu tô lendo um livro que é da Tetralogia Napolitana. E são 4 livros, né? E, basicamente, tem uma parte em que a protagonista, ela vira amante de um cara que ela é apaixonada desde pequena e ele é casado. Então, ela descreve muito bem, assim, esse sentimento que provavelmente a nossa ouvinte tá sentindo. Que é esse sentimento de tu é apaixonada, tu tem a expectativa, ele faz promessas de que vai largar e naquele momento é tudo maravilhoso. É difícil também. Não vou dizer que é fácil.
2: Não é fácil.
1: Mas, assim, como adulta, a gente tem que... Sabe?
2: Mas assim, quem não segura os seus desejos, as suas vontades, é criança, entendeu?
1: E bicho.
2: Criança e bicho. Bom, a Marina, bicho também,
1: criança
2: realmente.
1: Criança e bicho.
2: Mas a gente que é adulto, a gente tem responsabilidades.
1: É.
2: A gente tem regras a seguir na sociedade, enfim. A gente tem regras a seguir no trabalho. A gente sabe quando não é não, entendeu?
1: Uhum.
2: Então assim, bota na sua cabeça que você não deveria estar com ele e sai dessa, entendeu?
1: E além do mais, eu acho que é dependência emocional, tá? Porque ela provavelmente não tá fazendo, tipo, academia, saindo com as amigas, indo pra uma festa. Nosso ouvinte falou
2: exatamente,
1: que...
2: Exatamente, eu falei isso.
1: Cara, sai, vai pra uma festa. Deve ter mais 30 lá que tem piu-piu, o pessoal falou aqui. Então, realmente, tipo, tenta focar na tua vida, sabe? Porque é dependência emocional. Pra tu tá passando por uma coisa que tu sabe que é errada e continuar, é porque tu não tá feliz sozinha, tu mesma, assim. Então, tu fala ali, ah, ele é a melhor coisa da minha vida. Pô, o que é o pior, então?
2: E outra coisa, sabe? É o que a nossa ouvinte falou aqui, a Thaís, né, que tava falando sobre a amante, ela falou aqui. É, quando ele quiser te assumir, daí é tu que não tem que querer, porra.
1: Uhum.
2: Porque daí é tu que vai ser a corna, entendeu?
1: É, porque vai, eu já falei, vai abrir a vaga de amante, uma hora vai ser preenchida.
2: Exatamente. Homem safado é homem safado pro resto da vida.
1: Exatamente. Entendeu? A gente falou contigo. Amiga, se precisar, me chama lá no Instagram, @marina.soares, vamos conversar, tá bom?
2: Melhor ainda, vai lá no @tarodachai, faz uma consulta, ela
1: perfeito.
2: Vai te dar o caminho.
1: Perfeito.
2: Ontem foi o tarô da Chay, semana que vem ela também tá aqui na quarta-feira, pede conselho pra ela.
1: Exato.
2: Que daí ela vai te dar o que tá escrito nas estrelas.
1: É, amiga, a gente vai gravar aqui o teu nome, daí semana que vem tu manda pra Chay, e aí a gente lê, que a gente tem que gravar o teu nome, tá
2: Mas
1: bom?
2: A gente ama, sai dessa.
1: É, sai dessa, pelo amor de Deus, vamos ser amiga. Fãs de Programa das Minas são divas, entendeu? Você tem que se honrar como uma diva.
2: E divas.
1: Exatamente, e divas.
2: E divas, porque homem que manda falar que eu te julgo aqui, toma charadão, entendeu?
1: É.
2: A gente briga mesmo.
1: Mas a gente ama todo mundo. Com essa, a gente fecha o nosso Programa das Minas. Valeu, Dudex.
2: Valeu, gente. Me segue lá, @amartinsduda. Amanhã tamo de volta. Tchau.
1: Eu sou @marina.soares e pra encerrar, já que a gente tá vivendo perigosamente, eu lembrei dessa música que ela me dava muita vontade de viver perigosamente nessa época. Não te dava, Duda? Tipo, uma coisinha bem assim, eu vou sair, vou...
2: Sim, eu vou viver a festa
1: eu
2: da minha vida.
1: Eu vou viver a festa da minha vida. Então vamos viver o dia, a semana da nossa vida, por que não? Tchau!

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29: Vibe Atlântida, estamos chegando por aqui na melhor vibe do FM. Está começando o Vibe Atlântida, aqui na Atlântida. A rádio das nossas vidas, 3 horas e 4 minutos dessa quinta-feira, quase sexta. É a quinta-feira mais conhecida como véspera de sexta, dia 17 de setembro. E a partir

você participar. É, você pode participar através do nosso WhatsApp, que é o nosso canal de conexão. 489-9188-1009. Esse é o nosso WhatsApp, você pode salvar aí para você falar com a gente sempre que quiser e também sempre que quiser poder concorrer e faturar. É Atlântida colocando você nos principais eventos que rolam em Santa Catarina, Rádio dos Grandes Eventos, mas tem vários outros presentes também que vão além de convite para eventos. Para você ficar sabendo o que é que vai rolar hoje, é só você ficar colado, porque tá começando a partir de agora... O Vibe Atlântida já começou. Eu sou o Ricardinho. Vamos juntos até às 5. Boa tarde pra você.

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0: Essa é a melhor vibe do FM, a rádio das nossas vidas, Atlântida. Agora 3h24, boa tarde pra você, quinta-feira lindona. Música boa tocando no seu rádio e a sua participação, 48991881009. Como é que tá aí? Tudo certinho? Amanhã já é sexta. Fala pra gente como é que tá o tempo aí, pra você que tá aí em Joinville. Como tá o clima aí? Como tá o tempo? Pra você que tá em Criciúma, tá sol igual Floripa? E você que tá em Chapecó, fala pra gente, conta pra gente, interage com a gente e participe. A gente tem presente pra você. Temos um par de ingressos pra curtir Fresno. O Fresno vai rolar em novembro, dia 6 de novembro. Aonde? 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Você pode se dar muito bem nessa e faturar. Vamos fazer o show do intervalo pra voltar com mais uma super sequência. E olha, vem chegando música nova da Pitty aí, hein? Está sabendo? É amanhã o lançamento, é claro, que a Atlântida vai colocar em primeira mão pra você. Daqui a pouco eu falo um pouco mais sobre isso.
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Essa é a música nova do Di Ferreiro na programação da Atlântida, na melhor vibe da FM. Deixa sonhar. Agora faltando 15 para as 4, boa tarde para você, quinta-feira ensolarada em Santa Catarina. É o vibe rolando. 489-9188-1009.

primeiros sucessos da banda californiana Red Hot Chili Peppers. A música aí é de 1991, de um álbum chamado Blood Sugar Sex Magic. É nesse álbum também que tem Under the Bridge. E essa e Under the Bridge foram as duas primeiras músicas que ganharam o mundo. Foram as duas músicas que transformaram Red Hot Chili Peppers numa banda global. Bonzeira, né?

0: a temperatura ao redor de Santa Catarina. Nesse momento, marcando 19 graus na capital e na Grande Floripa. Céu aberto, céu azul, um diazão bonito. Joinville, tempo tá fechado, nublado, 21 graus. Agora em Criciúma, tempo aberto também, 23 graus. Olha só que maravilha, praticamente verão, né? E Chapecó também, 23 graus também, com céu aberto, céu azul, ensolarado, coisa boa. E aí, onde você tá? Fala pra gente. Tá ouvindo a rádio aonde? O que é que você tá fazendo? Manda um salve pra gente aqui, 489-9188-1009. 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
0: O presente da hora, tô liberando pra você aquele kit especial da Atlântida pra você, camiseta, boné e vários outros presentes, surpresas pra você no kit na Rádio das Nossas Vidas. 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Logo depois do show do intervalo tem mais um Drops do Dreadlocks.
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0: Aquele reguezinho nas ondas da Atlântida, 4 e 4, boa tarde, estamos de volta. Essa é a melhor vibe da FM. Boa quinta-feira pra você, Ricardinho por aqui, vamos juntos.

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0: Melhor vibe da FM, Dracula é o nome do som, Tame Impala. Também rolamos por aqui, Sienna Sparrow, Luísa Sonza, YouTube, Barack Palmer, False by Doom e Parrish Omont. No Drops do Dreadlocks, lá no início desse bloco, super bloquinho musical de responsa, hein? Bloco musical campeão, sempre muita música boa rolando no seu rádio, afinal de contas você tá ligado na Atlântida, melhor vibe da FM, essa é a rádio das nossas vidas agora, 429-4899-188-1009, tá valendo um presente pra você, lembrando, pra você que ainda não tá sabendo, tá valendo o ingresso pra curtir Fresno, ingresso pra curtir A Culpa é dos Amigos e também temos o presente da hora, um kit especial da Atlântida pra você, dei uma baixadinha no microfone que estava muito alto e agora sim galera, vamos fazer o show do intervalo. Falo rapidão, eu tinha alguma coisa pra falar que eu esqueci, deixa eu tentar lembrar. Bom, lembrei. Amanhã, vou até trocar a trilha. Amanhã é sexta-feira. Toda sexta-feira a gente tá fazendo sorteio de um ingresso pra curtir o DN Art Car. A gente fala que dezembro, pô, só lá em dezembro? Não, dezembro tá chegando, galera, tá passando voando esse ano, ó, só pra você ter ideia. Setembro começou esses dias atrás, aí já é dia 17, olha que loucura. Agosto passou voando, o mês que mais demora pra passar, né? Ou seja, entrou setembro, aí é igual final de semana, sexta, sábado, domingo, né? Ó, setembro, outubro, novembro, chegou dezembro. Legal essa continha, né? E é real, passa voando. Então vamos lá, na verdade não é essa conta, é outubro, novembro, dezembro, acabou o ano, né? É igual sexta, sábado, domingo. Então é isso, tá chegando o final do ano, dezembro tá aí, dia 30 de dezembro tem DN Art Car na Arena Open em Camboriú, fica ali do ladinho do Green Valley, um lugar extremamente conhecido e muito legal, e o DN Art Car é sensacional. 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Toda semana a gente tá sorteando ingresso, amanhã vai rolar, onde? Aqui no Vibe. O TT tá chegando por aqui. 3333. Fala, TT.
1: Quero mandar um abraço.
0: Manda.
1: Mandar um abraço ao Samuel Bamberg.
0: Samuel Bamberg.
1: Tá nos ouvindo lá em Chapecó. Nosso líder.
0: Grande Samuel, Samuca.
1: Nosso líder. Fala, comercial. Samuca. Tá no aí, carro, mano? Tá no carro. Tava em reunião com ele agora aqui, mas ele tava em reunião legal. No carro. Então eu provavelmente deve estar ouvindo a programação da Atlântida. Um abraço pro Samuel.
0: Dá-lhe, Samuel.
1: Vamos em frente, Samuel. Vamos em frente, Samuel. Vamos, Samuel.
0: É isso aí. Ô, TT, dá um mais um tostãozinho da sua voz. Amanhã que vai rolar o lançamento da Pitty?
1: Amanhã tem lançamento. Tem música nova da Pitty chegando na programação aqui da Atlântida. A Atlântida vai ser a primeira rádio a tocar o som dela. O som vai estrear exatamente à meia-noite.
0: Hoje. Meia-noite de hoje pra amanhã.
1: Virado.
0: Tá, e amanhã a gente já entra com a música na programação. E
1: amanhã já vai entrar a música na programação. Legal. Ela se chama Sobremesa.
0: Legal, tô curioso.
1: Tem até uma chamadinha aí já,
0: vou
1: não sei
0: colocar.
1: Se tá rolando ou não.
0: Vou colocar.
1: Dá pra ter uma ideia das referências, tá. Assim, mas vem um rock and roll pesado aí.
0: Então vou fazer o seguinte, ó, vou rolar o show do intervalo na sequência, depois do próximo bloco vou colocar a chamandinha aí pra você que ainda não ouviu. Agora faltando 29 pra 5, daqui a pouco tem os programados, mas agora tem o show do intervalo e na sequência o último bloco do Vibe dessa quinta-feira, quase
2: com
0: sexta.
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3: É, já que a gente tava falando da Pitty, TT e eu, amanhã tem lançamento nacional e Atlântida, claro, vai tocar em primeiríssima mão pra você. Vamos curtir um clássico, porque amanhã é dia de tocar nova. Agora 22 para 5. Boa tarde pra você ligado na melhor vibe da FM. Aumenta o som. Essa é pedrada, hein?

0: Esse é o primeiro single da Baianinha Peach. E amanhã a gente vai lançar pra você em primeira música o último grande sucesso dela. E além de você poder curtir em primeira mão a música nova da Peach, vai ter presente também pra você na programação da Atlântida. É! Fala aí, Peach, qual é que é?
1: Olá, salve, salve, Peach na área. É o seguinte, dia 18 de setembro eu vou lançar minha nova música Sobremesa. Fica ligado aqui na Atlântida, a rádio das nossas vidas.
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1: 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Fechou? 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
0: E essa tá rolando por aí, hein? Tá rolando!

0: E assim a gente fecha a programação do Vibe Atlântida aqui na melhor vibe da FM, Mal Contudo. 5 e 1, tá na hora de ir embora. Antes a gente rolou Descobridor dos Sete Mares, a versão do Jota Quest, participação da Negra Lee, clássico do Tim Maia, também rolamos por aqui, Avril Lavigne, a Amy With You, um clássico pra gente lembrar, Isabela Rocha, fazendo uma versão especial do Quero Ser Feliz Também, Damian Marley, Billie Eilish, Snoop Dogg. E a primeira foi a Peach. A Peach que tá chegando com música nova na nossa programação amanhã, em primeiríssima mão pra você. Música nova da Baianinha. Com certeza vem pedrada por aí, vem pauleira por aí, a nossa roqueira. E a gente vai rolar pra você, é só você ficar colado na programação da Atlântida. E agora a gente vai contemplar. Ó, é o seguinte, quem ganhou ingresso pra curtir Fresno, a banda Fresno, vem aí em novembro. Dia 6 de novembro, na Arena Ops, quem ganhou dessa vez foi a Luciana Laridondo. E no dia 18 de outubro, também na Arena Ops, vai rolar a Culpa dos Amigos. Também na Arena Ops, uma apresentação de stand-up muito legal. Quem ganhou foi o Carlos Augusto Nascimento. E tem mais um presente para entregar para nossa audiência, que é esse daqui, ó.
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0: O presente da hora, um kit especial da Atlântida com camiseta exclusiva, personalizada, boné e vários outros presentes surpresa para você que tá ligado sempre na Atlântida, nossa família Atlântida, né? Quem ganhou dessa vez foi a Larissa Vieira Fagundes. Aí os contemplados de hoje, amanhã tem mais presente, na sequência, logo depois do show do intervalo, vem aí mais uma edição do Desprogramados Musical, a playlist mais desprogramada do FM. A gente se fala amanhã. Abraço do Ricardinho, boa quinta. Lembrando que amanhã é sexta.
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4: E olha só a dúvida da Júlia. Ela diz o seguinte: doutor, tenho 35 anos e tenho pavor da ideia de engravidar. Tomo pílula anticoncepcional e estou na terceira cartela do meu remédio. Tomo periodicamente por 3 semanas, faço uma pausa de 1 semana e sempre no horário certinho. Porém, tive relação com ejaculação. Existe possibilidade de gestação? Às vezes eu surto e além do anticoncepcional também tomo pílula do dia seguinte. Júlia, olha só, você usa um método do contraceptivo bastante eficaz, que é a pílula anticoncepcional. Tá tomando certinho, então do ponto de vista de adesão ao método de prevenção, você tá super protegida. Então o risco da pílula falhar é baixíssimo. Então esse risco tão baixo não justifica esse seu pavor, esse seu pânico de engravidar e nem a necessidade de tomar a pílula do dia seguinte, que pode desregular seu ciclo, o excesso de hormônios pode te fazer mal, entre outras questões. O que eu sugiro? Se você está insegura, converse com seu ginecologista para talvez trocar a pílula por algum método de longa duração, como injeções, implante, de hormônio e por aí vai. Ou complementar a proteção da pílula com o uso da camisinha, tá bom? Dúvidas? @ Jairo Bauer Oficial.
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4: Olá, olá, bom fim de tarde, amigo e amiga ligados na Atlântida. Estamos chegando com o Pretinho Básico, ao vivo, para todo o sul do Brasil, pelas antenas da Atlântida, para o mundo inteiro, pelo aplicativo da Atlântida, pelo do Pretinho, pelo YouTube, pelo Spotify. Muito obrigado pela sua audiência e parceria. 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Muito bom fim de tarde, Leandro Bortolatti.
5: Um excelente final de tarde a todos essa sexta-feira, brilhando.
4: 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Seja Vero, muito bom fim de tarde, Jory Vasconcelos.
6: Salve, salve, Alexandre, aquele abraço pra ti,
4: obrigado,
6: pra todos os corredores.
4: Saudade de ti, obrigado. Aqui, cara. Pô,
6: saudade, saudade de ti. Saudade imensa.
4: Obrigado por estar aqui com
6: as
4: a gente.
6: As últimas vezes que eu fiz o Pretinho, o Rafinha tava apresentando, que também não é nenhum problema, mas eu tava...
5: É um problema, sim, cara.
4: Pra quem
5: que não é problema?
6: Ah, não é um problema. Pra ti, o Fetter é dispensável, então. Tu que tá dizendo?
4: Não, não, não. Não foi isso que ele quis dizer. Não vem enredar o cara. Eu entendi o que ele quis dizer. Mas prossiga, Diário.
6: Não, eu queria dizer que fazia tempo que eu não fazia Pretinho com
4: o... Fazia tempo, é. Gostei, gostei de
6: estar aqui.
4: Obrigado, obrigado. 99, o aplicativo que te leva a viver o melhor de Porto Alegre. Léo Oliveira, tá rindo do quê, garotão?
7: E aí, Leandro, tranquilo?
4: Tudo bem, irmão.
8: Pessoas são felizes,
7: cara. Eu sou feliz, ué. Tô aqui, tal, tô feliz, baixou o microfone.
4: Baixei, tu tá berrando no microfone.
7: Tava
8: vai começar, cara. O cara só tá rindo, tá feliz, tá trabalhando.
7: Esse cara tá triste, obrigado. Contigo,
4: obrigado. Ele não, cara, tá feliz e rindo porque tá trabalhando, cara. Ele tá tirando onda da cara do Diori, cara.
7: Não tô, não, cara.
4: Tá sim, cara.
7: Não, não tô rindo.
4: Tá achando que o Diori tá puxando meu saco? Eu te conheço, cara.
8: Mas essa ala aqui...
4: Olha aí, tu também,
8: essa ala,
4: cara,
8: aqui é que nem do... O cara quando vai pegar um...
7: Boleadeira, é, cara.
8: É ali.
4: O que vocês querem dizer, cara?
7: Tu puxa saco teu, cara.
4: Que puxa saco, cara.
7: Tu começa pelo
8: saudade tua,
7: Alexandre. Mas
8: o cara todo dia no corredor, vai te a merda.
7: Para. Que isso? E tu ainda falou que teve pedido o gol do Grêmio ontem. Vai te a merda também.
5: Aqui, ó, Vossa Excelência, cuide.
8: Não, só um pouquinho. Não,
4: amarelinho, Rafinha, então, pra
8: tá.
4: ti.
8: Então tá.
4: Calma, amarelinho pra ti.
8: Peraí, eu não dei boa tarde.
7: Por quê?
4: Tu não deu nem boa tarde, tu já recebeu o amarelo.
8: Gostaria de dar boa tarde.
4: Falou,
8: boa tarde, Alexandre.
4: Bom fim de tarde.
8: Só um pouquinho. Me cobraram muita coisa. Preciso mandar abraço, que nem o Diário fez pra uma galera. Minha comunidade.
4: Que tua comunidade?
7: Que comunidade?
4: Que tua comunidade, cara?
7: Meu miliciano, que não?
4: Quem que é a tua comunidade, cara?
8: Pô, galera que teve comigo no último momento que eu estive fora aqui.
7: Morreu?
4: Onde é que teve, cara, fora?
8: O Havaí, o pessoal me manda mensagem pra ver o programa.
4: Ah, eu vou te expulsar.
8: Não, só mandei um abraço, um carinho, é audiência.
4: Tá, mandou um abraço? Isso. Mandou um abraço. É, pra
7: Por
4: ti
7: que eu vou levar amarelo? Eu não fiz nada.
4: Amarelinho ficou zombando do colega.
6: Chapeuzinho
4: muito bom fim aí. De tarde pra ti também, Rafael Gomes.
6: Fala, Alexandre, boa tarde.
4: Muito bom fim de tarde. Amarelinho, porque chegou depois que o programa começou.
6: Eu mereci. Tava aqui,
4: perdeu a folha dos destaques.
6: Não perdi, foi buscar, os guris tiraram daqui, voltou. É por isso que eles estão rindo a horas. Eu não fui
7: não,
6: buscar.
7: Não, ninguém tocou. Não.
4: Tava com o Lelê.
6: Aí que tá, eu tinha esquecido do roteiro do
8: Lelê. Ah, não, então peraí. Eu esqueci a folha.
7: Uma acusação grave. Uma acusação grave perante a minha pessoa e do Rafael Menegas.
4: Isso, é uma acusação grave. E aí, nós vamos fazer o que agora?
6: Em relação ao Rafinha, não. Eu conheço meu compadre. Ele, inclusive, saiu do estúdio pra ver o que eu tava fazendo, pra ver quanto tempo ele tinha.
8: Ah, mas que loucura que ele tá, cara.
4: Cara, olha, eu vou falar um negócio pra vocês, cara. Eu tava agora num lugar, porra, muito legal, cara. Conversando.
8: Aonde?
4: Com...
8: É,
4: eu
8: onde?
4: Não preciso não, dizer.
8: Então não diz tá. onde tu tá num
4: eu,
8: lugar
4: eu
8: legal.
4: Não vou
8: um lugar
4: dizer.
8: Muito legal. Não, tem
4: um lugar caralho. Muito legal com Sauna. Pessoas. Não, cara. Com pessoas, com empreendedores, cara. Com gente que vai lá, mete a mão e bota pra frente o negócio, faz acontecer. Com gente nova, gente muito nova, de 30 anos, 32 anos. Cara, uma galera séria, comprometida.
8: Ah, tu vai meter essa pra nós.
9: E agora tá aqui com a gente.
10: E agora tô aqui com vocês.
6: A gente não é sério comprometido.
10: Não, a gente não é sério comprometidos. Vocês são comprometidos, mas vocês não são sérios.
7: Então vocês são sérios.
10: Vocês não são sérios.
8: Vamos fazer o programa top.
7: Não, não, não. Todo mundo é sério.
6: Hoje é papo de segunda. Hoje é papo de segunda.
9: Mas isso é pra te ver, Alexandre. Quanto é um cara que te adapta aos ambientes?
10: Eu fluo bem, né, Jory? Eu fluo bem. Exatamente.
8: Ah, meu, eu ia ser expulso agora, mas eu me... Vem aqui, ó.
10: Fala, tio. Eu prometo que eu não te expulso. Não, eu prometo que eu não te expulso. Eu quero que tu fale. Eu prometo que eu não te expulso.
8: Eu falou que tu...
10: O que tu ia falar?
9: É, eu falei que e ele transita em todos os ambientes.
8: Ele transita, então eu falei, dá um culpa a ele.
10: Tá de capuz, abobado.
8: Porque eu tô...
7: Ai, eu procurei... Ele tá com frio,
10: ele tá parecendo um astronauta, cara.
9: Eu procurei o contato e o contato não veio, Alexandre.
10: Pois é.
8: É que não... eu já tenho amarelo, né, Jorge? Eu e o Léo.
6: E eu?
10: 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Os destaques do Pretinho aí, meu irmão.
7: Destaques aí do programa, né?
8: Hoje é seriedade.
6: Não, hoje é papo de segunda. Hoje é papo de segunda.
7: O que ele falou? O que ele pediu?
8: Destaque.
10: É isso então.
7: Destaque.
10: É isso então. Tá bom, vocês vão assim então.
7: Tu vai ver o professor hoje de história. Eu vou te dar até um pouquinho.
8: Olha aí.
7: Sério.
8: O Gargamel voltou.
7: Leonardo. Alexandre,
6: jornalista ótima. Leonardo Tavares, jornalista
7: Cláudio,
10: é pago, Santa Catarina. Que é pago, recebeu alguns aumentos durante o último ano para vir aqui e ser e ser comediante. Comediante, fazer teus personagens, explorar.
7: 6 e 15. Eu vou fazer todos os personagens. Olha só, tudo bem, Alexandre? Quer levar uma facada? Quer levar uma facada?
6: Viva o reggae!
8: Dia 9?
7: Dia 9 estarei em Jagorel.
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6: Zagô.
10: Quando Zagonel. Eu falei que vocês não são sérios, e nem poderiam ser, porque daí não estariam trabalhando aqui. Eu não falei nada de errado, não menti, não falei nenhum absurdo. Vocês não são são comprometidos. São. Porém, não são sérios.
6: Não, o programa pra ser sério.
9: Não. Exato. Agora, tem uma coisa que a gente precisa fazer, o VAR da declaração do Alexandre, o que ele disse e o que ele não disse.
10: Por favor, Jory.
9: O que ele disse e o que a gente interpretou. Ele...
10: Às vezes pode ser por um centímetro.
9: É por um centímetro, mas não... Mas
10: tá na regra,
9: decide, né? Tá na regra.
10: Mas tá na regra. Tá na regra.
8: Ou um gol anulado,
9: né? O que o Alexandre efetivamente fez foi descrever o ambiente legal em que ele estava antes de vir pra cá.
8: Ah, já na boa, mas jogar
6: não,
8: uma garrafa.
6: Mas não a partir precisava, disso, mas eu, não precisava eu menosprezar eu queria, os seus colegas.
7: Eu queria uma parte, porque ele está diante de pessoas comprometidas e sérias, pessoas que são respeitadas em todo o estado, que é o caso de Leandro e Rafael.
10: Fale pelo senhor.
7: Entendeu? Então, assim, ó.
8: Pô, ele tá te elogiando, cara.
7: Eu tô elogiando, o cara respeitado no mundo da música, cara.
10: Vossa Excelência não seja hipócrita. Ele tá sendo hipócrita.
7: E o de Ferreiro? Tu quer uma parte?
8: É o ex-vocalista
10: do Gê. O Di Ferreira esteve aqui, vai fazer show amanhã aqui.
7: Di Ferreira, um abraço pra ele.
8: Promoção exclusiva. Tá,
10: olha só, podemos só voltar aqui. Agora e fazer o programa?
7: Eu estou aqui até às 7.
8: Nós somos comprometidos.
7: Somos comprometidos, com sérios, e somos pessoas legais.
6: É que indiretamente aquele que nos fala acabou ofendendo-nos.
7: Então... Eu tenho 34 anos, também
6: quem,
7: sou jovem.
6: Quem nos fala? Aquele que nos fala, Vossa Excelência.
10: Não, eu não ofendi você, tu te ofendeu de Sandrinho.
8: É, vocês se sentiram ofendidos.
10: Olha aqui, aqui não se ofendeu, não é sério? Foda-se. Ele entendeu, tu é comprometido, mas tu não é um cara sério, porque tu faz um programa de humor, é isso que eu queria dizer.
6: Eu adoro.
10: Agora, se tu quiser botar esse macacão dessa viadagem aí e ir até o fim, vai.
6: Eu adoro quando tu fala inglês.
7: Destaques aí, meu irmão.
10: Vocês vão meter essa então. Tá, vocês vão meter essa.
7: Olha só.
10: Os destaques, vamos lá, os destaques do Pretinho.
6: Viva o reggae.
10: Os destaques do Pretinho.
8: Tô errado.
10: Hein? O Petinho básico é a Laila. A Laila é uma Yorkshire ou Yorkshire.
8: Não, não mete essa aí, nós já não
10: de
8: irrita.
10: Itajaí, de 12 aninhos.
8: Eu não falo mais palavra nenhuma nesse programa.
10: Dos tutores Tainara Figueira e Lucas Gebalski.
6: Cachorro de machão.
8: Natal já. Chegou o Natal na Bahia. Natal,
7: pô, que bonito. Natal.
8: Ou a foto deve
10: ser do ano passado.
8: Ah, tem que tirar mais foto.
7: Que bonita
8: bichinho,
7: cadelinha. Né?
6: Tomara que ela esteja viva.
8: Ah, não tem.
10: Não, ela tá viva, claro.
6: É porque
10: sim.
6: É do Natal, né? A foto é antiga.
10: Não, a foto é antiga, mas foi enviada recentemente.
7: É, o senhor
5: está errado mandar em setembro uma foto com uma árvore
7: por
5: de Natal.
7: Cara? Ah, mas a foto é da cara, pessoa.
9: A casa é da pessoa, a pessoa pode montar a árvore pode mandar que ela a
5: foto
9: quiser.
5: Quantas fotos não com árvore de Natal apareceram no Petinho Básico no último ano?
9: Vai aparecer todas a partir
5: em dezembro.
9: Você pode mandar sua foto com a sua árvore de Natal, com seu coelho da Páscoa, o que você quiser. A gente é um programa inclusivo. Petinho Básico, arroba Atlântida.
7: Ontem mandaram fotos animais
9: de Natal já perecido. Você que já está montando a árvore de Natal, monte, tire uma foto e poste marcando arroba Pretinho Básico.
7: E marcando o Leandro
5: Bortolassi. Você preguiçoso que nem desmontou.
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9: Palhaço Maionese.
8: Aí, ó. Falei
10: que era limpa, tia.
9: Ele já tem.
10: Já tem, então sai.
9: Dois amarelos.
10: Quatro tá afim de trabalhar, né? Sai.
7: Quatro minutos.
10: Não, é. Sai.
7: Não. Por que tu me tirou do programa?
10: Então faz assim. Então vai lá, pensa e volta.
7: Não, mas eu não mereci o segundo amarelo.
10: Senta,
7: eu
10: não, merecia, tu tá te fazendo.
8: Senta no banquinho do pensamento.
10: As pessoas ligam o rádio pra ouvir o 6h15. E aí tu me 6h15. Não dá.
8: Não faz isso.
10: 4 minutos. Vai, 4 minutos.
8: Bota a touca de volta. Volta o
10: mundo. 4 minutos, vai, 4 minutos.
8: O artista já
5: quatro minutos pra pensar direitinho na vida.
7: Vai logo. Achei injusta a expulsão do Gordo
10: Léo. Olha, começou a bater. Arregou. Tudo bem. Vai, 4 minutos, vai. Tira o fone.
7: Não, vou levar o fone, meu.
10: Não, ele é da empresa.
7: Olá, tchau. Olá no futebol, viu, Renato?
8: Renato!
7: 4 minutos, porra!
10: É isso que eu falo, é isso que eu falo.
5: 20, 21, 2, 23, tu volta.
10: Ouvinte aniversário, aniversariante é o Luan Pablo Klein. O Luan Pablo Klein é estudante de São Francisco de Paula e está fazendo 16 aninhos.
8: Beleza. Que cidadinha legal. Parabéns, também.
9: Que idade boa, 16
5: anos. Cidade boa, cidade legal. Esse guri deve...
10: Muito legal. E nos destaques aí do Pretinho, meu irmão.
11: Maravilha, Alexandre, boa tarde. Eu sou o médico, nunca cumprimento. Mano, vou te dar-lhe um karatê no meio dos cornos. Boa tarde, as crianças. Eu me esqueci de mandar um abraço para a criança que me pediu. Mestre, se emociona, porque eu não posso deixar passar, mas apagou aqui do Instagram. Um abraço para os galderos, os motoqueiros, os enfermeiros, as enfermeiras, os caminhoneiros. Desnecessário pegar uma pista, Alexandre.
5: Tá aumentando o público.
10: Cara, não deu pra entender nada do que ele falou.
11: Tá com problema de audição? Já tem um problema mesmo. Muito tempo no rádio, tu ouve muito alto fone.
9: Ele disse que é muito teu fã, Alexandre.
10: Quem?
9: O mestre?
11: E mandaram aqui dizendo se a tia está nervosa, eu não entendi.
10: Não, a tia tá tranquila. Astro da NFL diz que noivado terminou porque a atriz queria sexo com outro. A atriz é a noiva?
9: A noiva, porque ela é a Shailene Woodley. Ela é famosa pelo filme... Putz, PS Eu Te Amo, acho que é esse. É uma comédia romântica... Ah, cadê? Não, A Culpa é das Estrelas. A Culpa é das Estrelas. E ele é o Aaron Rodgers. Eles são um casal muito famoso nos Estados Unidos. Ela fez vários filmes, ela fez Ferrari. Ela fez, enfim, vários blockbusters. E o término deles, todo mundo botava a culpa nele. Que é um ex-jogador da NFL, um ex-quarterback. E dizia que ele deixou ela depressiva, porque ele terminou com ela, etc. E pela primeira vez ele falou o motivo do término. E aí todo mundo dizendo, porque ela compartilha nas redes sociais que o fato de eu ter terminado com ela fez ela, o coração dela despedaçar, fez ela entrar em depressão, fez ela recusar trabalhos. E ele falou, cara, que bom que eu tenho essa oportunidade de falar isso pela primeira vez, porque eu pedi ela em casamento e ela disse sim, mas eu vi que ela foi levada pela emoção. Ela botou a aliança e depois de um tempo ela tirou e disse, bah, eu preciso fazer uma coisa antes só de casar. Ele falou o quê? Eu preciso transar com o fulano. Ele citou nominalmente o nome de uma pessoa.
10: Não.
9: E aí ele falou, como assim? E ela, não, ó.
10: Antes de casar.
9: Pega aqui.
10: Que bela
9: antes de casar, dela. Eu preciso transar com o fulano.
10: Belíssima atitude.
9: E ele falou que tentou ser compreensivo.
8: Mas o fulano já tava sabendo, será?
9: Tentou ver se tinha algo pra ser feito. E ele falou, como ela tava muito decidida em transar com o fulano, eu liberei ela para sempre para transar com o fulano.
5: Era da NFL, mas também?
9: Não, o nome não foi citado. Né?
8: O negócio dela era bola.
9: Tudo leva a crer que o fulano é um nome famoso, assim como os dois são famosos.
10: Sério?
9: Exatamente. Como ele é um cara muito famoso e ela também.
8: tudo culpa não foi das estrelas, né?
9: Não foi.
5: Mas eu achei indigno.
8: Achei uma merda. Tu ia gostar, Kátia, antes de tu pra casar.
5: Eu prefiro que ela diga pra mim antes de casar do que ela me falar
6: em casa. Tu tá namorando com uma pessoa. Namorando.
8: É, velho. Mas só tem Leandro, eu preciso dar pro outro cara ali, mas depois eu volto
5: lá de casa.
8: Tá, mas aí tu vai voltar?
5: Não.
8: Então é isso que eu vou dizer, pô.
5: Então tá tudo certo.
9: Tá, mas eu não tô entendendo.
6: Não, não. Mas então não pode esperar um pedido de casamento terminar.
5: Por que tu tá reclamando do quê? Quem é que tá reclamando?
6: Não. Tu!
5: Eu falei que foi digna a atitude dela.
6: Não, foi digna, velho. Ela esperou o pedido.
5: Digna ela botar a guampa nele?
6: Lelê, não, Lelê.
8: Não, tá, não. A partir nesse sentido, sim.
6: Lelê, a partir do momento
5: cara, o cara
6: bateu mesmo... a vontade de transar com outro cara, ela quer muito.
5: O termina. Cara mesmo
6: não espera disse, ser pedido em relação
5: o cara mesmo disse, tá ali, tu leu o texto, que ela se emocionou na hora do pedido.
6: Não, ela não...
5: se empolgou.
6: Se empolgou.
5: Então...
8: Tá, tu tá,
5: ela tá admitindo o erro, tá dizendo, olha só.
8: Tá dizendo que ela
5: tem um fulano dela lá que eu preciso dar
9: pra cá. O Lelê tá polemizando um assunto que ele concorda com todo mundo.
8: É, não, tu concorda
6: esse que é o Lelê. Fez o certo. Muito prazer, Jô, esse é o Lelê.
5: Polemizando, tu tá todo mundo certo.
9: Não, tu, é que tu tá concordando com a mulher, então tu concorda com o fato dela ter ficado triste, chateada com o cara.
5: Mas ela ficou triste?
9: Ficou?
8: Que porra, tá dito na notícia.
5: Mas ela deu com outro cara? Transou com outro cara?
8: Não sei.
7: Tá, é muito forte. Tudo molhando, ótima noite pra ti.
5: Eu quero saber se ela chegou às vias de fato com outro cara.
7: O que aconteceu? O que aconteceu?
5: Deixa eu te perguntar uma coisa.
7: Vai, fala pra mim.
9: Pensa comigo.
5: Eu pedi uma mulher em casamento.
7: Ok.
5: Ela tava meio tchuca. Se emocionou, aceitou.
6: Ela não,
5: aceitou.
6: Ela não tava tchuca. Ela não tava...
5: Ah, se emocionou, se empolgou.
7: É errado, né?
5: Ela se empolgou. E aceitou, botou aliança. Aí nós estamos ali nos trâmites do casamento.
7: Aí, que coisa.
5: Ela chega pra mim e diz assim, ó.
7: Para.
5: Olha só, antes de casar eu preciso dar pro fulano antes.
7: 6h24.
5: Preciso ir lá e falar com fulano.
8: Bugou, né?
5: Tu não acha uma atitude digna?
6: Eu não sabia que isso era possível.
9: Por que falar que eu trouxe isso agora?
7: Porque... Já um pouquinho. Tô...
5: Para, deixa o cara
8: quantos
5: falar.
8: Quantos programas tem?
7: Fala. O outro ali, o colorido, ele não quer falar ali, o Fábio Castel. Não, fala. Fala, Leandro.
5: Mas olha, não, desculpa, Leandro, só um pouquinho. Só um pouquinho. Caraca, tu tava Varela fora do programa. Né? Não, o Lelê tá de boa, tá tranquilo.
8: Lelê.
5: Tu tava fora
9: tranquilo
5: do programa.
9: Também não, né?
5: Nós já estávamos encerrando o assunto. Daí tu entra e reabre o assunto querendo explicação exclusiva pra ti. Toda a nossa audiência já escutou.
8: É, isso é verdade também.
6: Mas eu vou defender.
5: Não, eu vou ver. É óbvio, vou defender. É óbvio.
6: Ah, porque óbvio.
5: Vocês dois no corredor da empresa na madrugada fazem coisas horrendas.
6: Quem quis explicar foi o Lelê.
7: Tem que inventar mesmo quem
6: disse. O Lelê disse, ó, vou te explicar uma coisa. Me explica então. Foi o Lelê que puxou a explicação.
7: Tá, Leandro, ela quer fazer um amorzinho com o cara antes do esquema e pediu. Tá certo ela.
5: Obrigado.
7: Por quê? Ela podia só dar pro cara e o cara nem ia saber.
8: É isso aí, bem.
7: É corno. Não fala, dá e não fala.
8: Presta atenção que nem o velho e nem tu, retardado, entendeu.
7: Cara, eu sou
8: ela mentira, vai sou pra divulga que sempre assim, me despedaçou, tô triste, foi uma merda, o cara terminou comigo. Assim. Aí o cara, pela primeira vez, vou justificar. Antes da gente entrar no altar pra casar, ela disse, amor, eu preciso dar pra outro pra casar contigo. Óbvio que o cara tá certo, terminou.
6: É isso. Só que ela devia ter terminado na hora que deu a vontade, não tinha que esperar o pedido.
7: Não, dava pro cara e segue a vida.
6: Cala a boca.
8: Não vai ficar dizendo, o cara despedeça. Broken heart. Quebrou meu coração. Não baixa meu microfone.
7: E aí o problema é isso, aí bota no cu do cara, e aí acontece o quê? O cara cancela o cara, tremeu com a mulher e tal.
8: O cara, ele só veio agora, pelo que eu entendi na notícia.
6: Exatamente.
9: Isso,
5: ele
9: terminou.
5: Ele é um quarterback.
6: Pronto. Ele só contou agora.
5: Podemos ir em frente, então.
7: Vamos trocar de assunto.
5: 6h26. Assaltante detida viraliza nas redes por semelhança absurda com Jennifer Lopez.
6: Nos Estados Unidos é muito famosa a divulgação das mugshots. São as fotos, aquelas 3x4, quando tu é presa. Tu tira a foto com o número ali de frente, de lado, com o uniforme da cadeia, etc. E aí, porque essas fotos são públicas, elas estão no arquivo público de acesso das penitenciárias.
9: Qual das duas que é a Jennifer Lopez?
6: A da esquerda. A da esquerda é a Jennifer Lopez. A da esquerda é a Sirena Annie Quest, de 35 anos.
5: Any questions?
6: E a Jennifer Lopez é a da direita. E aí, quando foi divulgada a mugshot
8: com
6: da Sirena...
8: Com quase 60 anos, só pra lembrar a J-Lo, hein?
6: As pessoas falaram, cara, a Jennifer Lopez foi presa. E aí começaram a pesquisar, começou a rolar fake news e falaram, não. Essa não é a Jennifer Lopez, essa é a fulana de tal, que já foi presa outras vezes por outros delitos. Mas ela é muito parecida com a Jennifer Lopez sem maquiagem. Porque é difícil da gente ter acesso a uma foto da Jennifer Lopez sem maquiagem, né? Mas as pessoas dizem que é muito parecido.
8: O Ben Affleck tem.
6: Ah, então, neste caso, a Sirena foi detida e logo liberada, mas ela tem uma longa lista como posse de drogas, dirigir sob influência de álcool, fuga da polícia, identidade falsa, além de várias infrações de trânsito.
5: A gente poderia, boa, cara, gente boa.
7: Poderia estar ganhando dinheiro.
5: A J-Lo da baguncinha. Ou seja,
7: poderia estar cobrando a presença de festa.
6: Tirando a identidade privacy falsa é quase um Rafinha.
7: Ela podia fazer um privacy, um OnlyFans, fazer várias coisas.
5: Ah, como é que chama?
7: Oi, Maionese. Olá, minha Alexandre.
5: O quê? A dublê da J-Lo no OnlyFans.
7: Exatamente.
5: Presença VIP J-Lo, como cover da J-Lo, né?
7: Também.
5: Tinha o Ronaldo Cover teve no acampamento
6: barro. Aqui no Brasil, ele teve em Porto Alegre.
9: Aqui no Brasil, até o Gabi Gordo, que é o sócio do Gabi Gordo, ganha dinheiro, cara.
10: É. Pô, mas era aquele que imita o Neymar também.
9: Também.
7: Pô, mas quem tá na merda é o que fazia o Pelé, cara. Puta que gente, fudeu.
10: Pô, o Pelé morreu.
7: Cara. Por isso, então, mas o cara que fazia o Pelé, o sócio.
6: Aí o sócio do Pelé, agora ninguém mais acha que é o Pelé.
10: Ninguém contrata o sócio do Pelé.
7: Claro, do Maradona.
10: Sabe que o Pelé não estaria lá, né?
7: Contrato.
6: Fazer vídeo.
9: Agora tem só pra fazer vídeo também.
7: O Sozio do Cazé, o maluco caiu no golpe.
6: Ele deu entrevista, né? Deu entrevista do Sozio do Cazé.
7: Ué, tá. O Sozio é teu no Baratinha lá.
5: A J-Lo é uma das mulheres mais bonitas do mundo, né? Vocês concordam comigo?
9: Não. É difícil falar, né?
10: Ela é bonita nesse mundo, né?
5: Mas ela é uma das mais bonitas do mundo.
10: Não, tudo bem.
5: Quer que concorde contigo, pelo visto,
7: Suzana,
5: né?
7: Da limpeza,
5: não, se você der um like, trouxe. Ela é uma das mais bonitas.
7: Quem? A Suzana da limpeza, show.
5: Ah, entendi, a Suzana Vieira.
7: Eu também. A Suzana Vieira é outra maravilhosa, eu gosto de meter.
5: A Suzana da limpeza.
7: É, a Suzana da limpeza, a outra guria da contabilidade.
9: Eu acho complexas essas eleições de mais bonito do mundo, assim, ou mais bonita do mundo.
6: Claro, o Fetter já ganhou.
9: Porque tem muita gente que não é conhecida no mundo que certamente é bonita, poderia concorrer e não concorre, né?
10: Verdade, até porque não tem a exposição.
9: Isso, as pessoas não conhecem.
7: Aqui no prédio.
5: Mal dinheiro deixa a pessoa mais bonita do
9: mundo. E a verdadeira beleza tá nas coisas.
10: Nos olhos de quem vê. É também.
6: Para,
10: eu queria até te dizer o seguinte: eu não fui eleito o mais bonito de nada. Eu fui eleito o mais sexy, que é completamente diferente de ser bonito. Beleza e ser bonito e ser sexy não tem necessariamente relação.
5: Eu vou mudar minha frase então.
7: Tu foi eleito mais sexy?
5: A J-Lo é uma das mulheres famosas mais bonitas do mundo.
10: Tá aí, agora sim,
5: Leandro. Ah, e aí eu acho que sim, Leandro.
10: Muito bem.
7: Foi o mais sexy?
10: Fui eleito, cara. Uma eleição que teve aqui no Rio Grande do Sul durante alguns anos. Eu fui eleito. Vou fazer o quê? Só votaram em mim.
7: É verdade.
10: Foi de brincadeira, óbvio que foi pra palhaçada. Óbvio.
5: Sério? O Albani também. O Albani da.
7: Ah, não, então é palhaçada.
6: Não, o Albani passou a faixa pro Alexandre. Foi o anterior.
10: Isso, exatamente.
9: A questão é saber se você já foi eleito mais sexy.
7: Da minha quadra eu fui. É. Ganhei o garoto capincho.
5: Ah, isso, mas isso aí é muito pessoal. Eu fui rei da escola, fiz 3 comerciais grandiotinhos.
10: Ah, cala a boca, não vem com
7: essa. Cala a boca, ninguém quer saber.
10: Ah, 3 comerciais.
7: Ninguém quer saber, ninguém. Olha pra mim.
10: Tu quebrou a grandiotinho. Foi tu que quebrou.
5: O rei da escola.
7: Tá de volta, né?
5: O rei da escola. Quando era novo, parecia com o guri do Lagoa Azul. Isso. Vários momentos eu vivi bem melhor
10: do que
5: eu. Agora adulto.
10: É sério, foi o rei da escola.
5: Claro, eu e a Milena
10: desse tamanho aí. Reizinho, né?
5: É o reizinho do Josué, aquele.
7: Sou rei!
5: Sempre aconteceu, os bonitão grandes se fuderam, eu era o baixinho lindo.
10: É, baixinho.
5: Agora eu sou
10: baixinho,
5: feio.
7: Agora tu é um velho baixinho.
10: Mas a tua simpatia, ela
5: é
10: ela abafa a tua feiura.
6: Não, tu é estiloso.
10: Tu não é feio.
7: Não, não é feio,
10: tu é mal acabado, como todos nós.
5: Mal distribuído.
10: Ih, mal acabado.
5: É. Aliás, tem e-mail aqui sobre o corpo do Rafinha.
10: Olha aí, ó. Vambora. Para aí, antes tem mais um destaque. Onde é que tu vai?
5: Ah, não, tá patifando mesmo, tu tem razão. Aí depois fica com um cara de cocô que é demitido.
10: Não, tem duas cadeiras.
5: Demitido não.
10: Tá abusando um pouco, na boa.
7: Eu tô abusando.
10: Ele quer dar uma sentada, cara, deixa ele sentar.
7: Eu só quero me sentar, tô abusando na coluna. Desculpa, mas assim...
10: Pra quem tá com dor na coluna, essa cadeira não é indicada. Se fizesse um exercício, te mexesse, praticasse uma arte marcial, fizesse qualquer negocinho, tu ia estar no retedor.
5: Miozan, mano.
10: A dor ia ser outra. Para de receitar
5: remédio. Dona minha colega.
10: Para de responder. Eu te falei, cara, o presidente do Conselho Regional de Medicina me pediu, Diori Vasconcelos.
7: Sério isso?
10: Doutor Regis Angnes me pediu ontem, pede para pararem de prescrever remédio no rádio.
6: E desde então todos os dias
10: tem médico pra isso.
5: Mas eu não dou receita, eu dou dicas, é diferente.
6: Mas
5: né?
6: Não pode.
10: Não
6: velho.
10: Pode! Bah, cara, na boa, assim, às vezes eu tenho dúvidas.
5: Eu também que tu tenho. Gostaria de me matar ou.
10: Não, isso não é. A minha dúvida é sobre a tua sinapse.
7: Quem?
8: Eu vou te trazer uma.
7: Saúde.
8: Tá com o nariz correndo de um filme. Ô, Jory, que remédio toma quando tem dor nos joelhos?
9: Quando eu tenho dor nos joelhos...
10: Ele vai insistir.
7: Tu vai apanhar, cara. Oh.
9: Dorflex.
8: Não, a resposta era nenhum, né? Tu não ouviu o Fetter falar agora?
10: Ah, tu viu como ele faz. Olha não, ele
8: não,
10: faz,
8: mas tu viu só pra ver faz, se ele tá prestando atenção no programa. Não,
10: isso resposta, é gaslighting.
7: Eu adoro quando tu fala inglês,
10: isso
7: Alexandre.
10: Isso é gaslighting.
5: A resposta tá correta não é nenhum, porque ele toma algum remédio. Ele diz, não, não posso
8: não,
5: falar.
8: No ar eu não posso falar.
5: Isso, que é o correto. Não,
8: né? Tu viu como tu fica tão preso na imagem do Fetter que tu te perde, né,
10: John? 28 minutos pra 7. Nossa, guerra entre vizinhas termina em explosão de apartamento.
7: Ô, louco!
10: Onde é isso, Gomes?
7: Rapaz!
6: Mongaguá. Que fica em qual estado, Rafinha?
7: Mongaguá!
5: Essa é fácil. Essa é fácil.
7: Mongaguá!
5: Lembra do Tá Batido por Dinheiro?
8: Eu não assistia.
5: Poxa vida.
8: Eu acho que fica em Minas Gerais.
6: São Paulo.
8: Porra. É, do lado.
10: A arquitetura do prédio diz que é em São Paulo. É inacreditável.
6: Duas mulheres, uma de 54 e outra de 58 anos.
7: Não, não, não.
5: Deixa o cara falar. Já dentro de passou.
7: Não. Até ele.
10: Que culpa tenho eu se vocês não têm a percepção que eu tenho? Não tenho culpa.
7: Oscar Niemeyer.
10: Nem vocês.
8: Alexandre.
10: Continuando.
9: Alexandre, você devia tomar um calmante aí, porque...
7: O
6: jaqueta de parede do prezinho aqui.
10: Não entendi, Jory.
7: Tu não fala assim com o Pedernal.
5: Qual é o calmante que tu receita pra ele?
9: É que os caras estão te deixando muito nervoso.
8: Nosso corredor grafiteiro ali.
10: Qual seria o calmante, Jory?
9: Ah, eu não vou receitar porque eu não sou médico, né?
6: Ah, o Celopax aqui não é mole.
8: Explodiu
6: a mulheres
8: pela de... arquitetura.
7: Deixa uma... o Romero Brito ali.
6: Uma de 54 e outra de 58 anos. Começaram a discutir.
10: 54, 58.
6: Isso.
7: Tá na hora de molhar o biscoito.
10: Ah, seus experiências.
6: Entre 5 e 5 e meia da tarde.
9: Claro. É uma hora boa. Ah, né?
6: Os vizinhos disseram que as duas.
8: Não, desempregadas.
6: Já tinham
7: uma.
6: Já tinham uma rivalidade.
7: Cala a boca, cara. Tu pensou mesmo que eu. Ele viu e falou pra pegar a matéria.
10: Cara, para, cara. Deixa o cara.
7: Vou botar aí meu irmão embaixo aí do repórter embaixo de
8: teto.
6: Não, da pilha da banda.
7: Ah, não, vou piscar o olho, eu tô na Record, irmão. Vamos lá, velho. Fala aí, bonitão.
10: Cara, explodiu mesmo.
6: Elas já vinham debatendo e discutindo há alguns dias e já eram famosas no condomínio, que não era muito habitado.
7: Tu é uma vaca!
6: Porque elas viviam falando mal uma da outra. Até que o estopim...
8: É, não. Não, e nada, né? Do
10: sonoplastia.
8: Não, não, não. Peraí,
10: cara, só um
8: pouquinho. Até porque eu pode fazer um apoio
9: ele tá
8: aqui.
9: Tá só dando
8: um
9: molho aqui.
10: Só um pouquinho.
6: Cara. Até que chegou o estopim ontem, às 5 da tarde.
7: Vai explodir essa merda!
10: Tá, não, Lele, agora não.
7: Azul, dá 4 minutos. Dá um azul, ó.
10: Amarelinho, Lele. Lele, tenta colaborar, Lele.
5: Esse tipo de notícia tem que ter sonoplastia.
10: Ô, Lele, me ajuda, Lele.
7: Me ajuda aí, velho.
10: Me ajuda aí, velho.
6: Até que o ápice da discussão começou ontem, 5 e meia da tarde. O tempo foi passando. E tal, e aí, à meia-noite e meia, uma explosão. Mas uma explosão forte que derrubou, são dois blocos e vários andares de um dos blocos foram demolidos.
8: Mas alguma delas tinha uma granada.
6: Ah, não, as duas ficaram presas nos escombros, afinal são vizinhas de porta.
10: Certo.
6: Que morreram. É, porque uma delas, a suspeita é que uma delas deixou o botijão aberto.
7: Barbaridade,
6: e ela achou que conseguiria acender e dar tempo de sair.
10: Tempo de fugir.
7: Não dá. Claro.
10: E que não ia dar só um cagacinho e não ia dar nada.
6: Exatamente, ela achou que a explosão seria menor do que aconteceu.
10: Que loucura, cara.
6: Quem salvou as duas?
10: Quem salvou as duas?
6: Foi o zelador que retirou as duas.
7: O velhinho ali da
6: sorte, isso. A sorte é que grande parte desse prédio que desabou não tem feridos, porque ele não era muito habitado. Ele é um prédio conhecido como de passagem. As pessoas ficam
8: elas
6: ali mais...
8: quase fizeram isso, né?
6: Exatamente, mas durante as férias. Uma delas teve queimaduras de primeiro e segundo grau em 81% do corpo.
7: Não, isso é deprimido, tem que falar da Ricardo, meu irmão.
6: Mas ambas estão vivas e agora está sendo investigado o caso.
5: Tomara que não tenha colocado elas no mesmo hospital, né?
7: Olha aí, ó.
10: Mesmo quarto, compartilhado.
8: É, mas eu acho que agora elas vão fazer as pazes.
5: Ah,
8: né?
5: Vão.
10: Reconstruir, vão ter que reconstruir juntas.
7: Vai estar aí as imagens completas e você pode acompanhar depois aí no site.
8: Ai, que bom, né? Então, Jack, pegaram as imagens.
10: Ah, é a estupidez humana, não tem o que fazer. O que, que é o abobado?
7: Está de alerta, a gente pegou as imagens ali, obrigado.
8: Obrigado.
7: O som do R7 que você deu, gente.
10: Vamos dar uma girada na mesa aí, vamos escutar a voz de Jory Vasconcelos.
9: Fala, Pretinho, sou um amante de carros e também do Pretinho Básico. Então... Estava pensando em qual seria o carro de alguns personagens e ou integrantes do programa e gostaria que lessem e comentassem.
7: Aí sim,
9: começando pelo mestre.
10: Olha só, ai, o ouvinte está pedindo pra gente comentar. Ok, então vamos comentar.
11: Tá. Calma, Lelê, tá amarelado.
7: Não sai, não, tu não sai.
11: Não sai, tu não sai de jeito nenhum.
10: Sai sim, já
9: fui. O carro do mestre seria um Corolla 2009, cor champanhe, com aquela capa de bolinhas de madeira no banco.
11: Perfeito, perfeito. Interminável esse carro, bom carro. Não,
9: sabedoria, né, mestre?
6: O mestre,
9: sabedoria.
6: O mestre tem que ter o BYD, o chinês.
11: Manutenção.
9: É, o Sandrinho, o Sandrinho teria um Kia Picanto amarelinho, com um dadinho rosa pendurado e aquele cheiro característico que vocês já imaginam o quê? Mas poderia ser um Picasso também, né?
6: Um Picasso. Tem um Picasso cor de tijolo. Era táxi.
9: Bom, joia rara. Teria um Monza. Já que tem um porta-malas grande e dá pra trazer bastante cigarro do Paraguai.
10: Eu falar em porta-mala grande, cadê o Vini?
6: O Vini tá. Hoje tá atrás de.
10: Ruim pra mim, nego.
6: Compromisso.
10: Ruim pro Vini. Eu
11: peguei a referência aí.
7: Já tá aí no canto ali, ó.
11: Eu peguei a referência.
7: Tá no vidro ali, o
10: compromisso. Tá ali ele.
6: O compromisso ruim.
10: É mesmo? Tá bem. Tá bom.
11: Barro, nego. Eu só não entendi a letra que tu deu no Vini ali.
7: Tá na Júlia?
11: Porta-mala grande,
9: Paulo. Falando em porta-mala grande.
6: Cara, é pra contrabandear do Paraguai.
11: Não.
7: Ele falou da bunda do Vini.
6: Foi o Dior.
10: Foi ele!
6: Não, meu!
10: Foi ele que leu o e-mail.
7: Tem uma rica bunda, eu sei, mas não vou falar disso.
10: Jory, por favor, repete a parte do porta-mala.
6: Vamos no VAR.
11: Falando em porta-mala grande, cadê o Vini? Exatamente, foi isso que tu falou. Desculpa.
10: Cadê o Joia? Porque o Joia contrabandeia.
11: Tá, não. Pra mim, foi uma piada sutil legal, dizendo que o Vini tá com pandeiro grande.
7: Tá com pandeiro, tá bonito. Tá legal.
10: Olhando bunda.
7: Não, mas aqui não tem como não ver.
6: Tu não viu a do Vini,
7: hein? Não, a bunda do Vini é maravilhosa. É bonita.
10: Vira aí.
11: Vem botar a bunda aqui,
6: É a segunda bunda mais bonita, depois da do Lelê.
9: A mensagem do ouvinte fala em porta-mala grande pra trazer o cigarro do Paraguai.
11: Sim.
10: Tá.
9: Agora, o que o Alexandre falou depois, eu confesso que eu não lembro.
7: É que também vai levar fumo, né?
10: Confesso que eu não lembro. Boa, Jory.
9: Não vamos se comprometer também, né?
10: É, boa, Jory.
9: Não vamos se atirar em todas,
10: tá certo.
7: Mas só uma olhadinha não faz mal, Jory.
9: Tá bem. Aí o carro do Ivan, tá?
7: Opa!
9: Carrinho de supermercado forrado com papelão.
10: Isso aí. Perfeito.
7: Já tem oito. Tô vendo, fazendo...
9: Neto Fagundes.
7: Ai,
9: Santanão 2.0, claro. Prata, bem de nego velho, também com porta-mala grande, pra levar bastante linguiça calembra.
10: Toma!
9: Ai, e o carro do Fetter, uma Land Rover Discovery 4, aquelas que parecem uma bota ortopédica, bastante espaço pra levar uma muda de orquídea, e também acompanhado de uma moto Harley Davidson pra aquela banda no shopping de manhã, né?
10: Me serve muito. Pô, me serve. Gostaria. Não, moto não posso ter.
6: Mas vai ter.
10: Por que não vou ter. Não vou ter.
7: Já mudar uma moto com o pastor alemão em cima.
9: Porque
6: vai ter.
10: Não, não vou ter. Não,
7: mulher dele não deixa.
10: Ah, não me ilude, eu não vou ter mesmo. Olha aqui,
7: mulher dele. Eu vou falar real.
6: Alexandre, muito antes do que tu imagina,
10: duas...
6: o teu sonho vai se materializar na tua frente.
10: Duas coisas que a minha mulher não deixa eu ter: uma moto e um pastor alemão.
11: Uma amante, mas eu quero me
9: três coisas. Três coisas, então.
10: Ai, bota tu uma então, Rafinha.
11: Lelê pra ti.
6: Opa. Ai, Lelê pra ti.
11: Eu te escolhi.
6: Eu quero te ouvir. Ai.
10: Tu me escolheu?
11: Eu te escolhi.
10: Tá bom.
11: Pra ler esse material, né?
10: Tá, ok, fica à vontade.
7: Tu e a mulher dele.
11: E pro Fetter também.
10: Tá.
11: E pro Jory.
10: Que legal. Pra
11: vocês três.
9: Nós três, é pessoal, então.
6: Ah, os três
10: tia. Não é que tu seja abobado, cara. Tu é muito abobado, cara.
11: Eu acho
7: que... Por que tu chama o cara de abobado, hein, meu irmão?
10: Porque ele convive contigo e fala abobado que nem tu.
7: Não, para, não vem que não tem. Tu também é abobado. Tu nos paga, viu? Tu é o mais abobado. Tu é o mais abobado que nos paga aqui, ó, pra nós vir aqui. Ó. Tu é o campeão de...
6: Tu ainda gasta dinheiro.
10: Tu é o rei dos abobados.
11: Será que é sério isso mesmo?
7: Vamos ouvir falar com as mulheres.
10: Não vai ser uma retaliação, mas depois eu tenho e-mail sobre teu corpo.
11: Tá, Lelê, Jory e Fetter.
9: Perfeito.
7: As gurias, meninas superpoderosas.
11: Um avião estacionado.
10: Essa tá fácil, um avião estacionado.
11: Mas é que tem que ser a sequência.
9: Ah.
11: Um avião estacionado no aeroporto está seguro. Certo?
9: Certo.
11: Mas ele não nasceu pra isso. Isso não é sobre aviões. O que mandou foi o Rafael de Mello, isso aqui.

0: tu é um bichinho preso numa gaiola, entendeu? Peraí, peraí. Tu precisa estar solto.
1: O Rafinha. Pode repetir, cara. O Rafinha
2: achou que era uma charadinha.
0: Não, eu sei que não era, eu li o material antes.
3: Não, tu anunciou uma charada pro Jory.
0: Não, eu disse, isso é pra ti, Lelê, e pro Fetter e pro Jory. Em nenhum momento falei charadinha. Isso aqui é reflexão.
3: Vamos no VAR?
0: Pode no VAR.
4: Pra eu entender.
0: Se eu falei charadinha, eu fico 3 dias sem vir na rádio.
2: Mas aí tu vai estar sol na praia.
3: Não me ilude também.
4: E eu vou falar o seguinte então pra ti, Rafinha. Já que tu me provocou, eu tenho direito de resposta.
0: Eu não
4: tenho
0: direito de resposta.
2: Depois o Lelê e depois o Fer.
0: Fala, Romero.
4: O meu direito de resposta, Rafinha, é o seguinte. É por isso que eu estou no Pretinho Básico. Porque eu escolhi voar.
0: É isso aí, tu entendeu? Tu pegou? Os caras não entenderam tudo, Lelê. Tua vez agora.
3: Mas qual é a pergunta?
2: Esse programa já foi mais legal.
3: Doido, cara. Cara...
0: É uma metáfora da vida, gente. Que nem um passarinho na gaiola, né?
3: Ai, gente.
2: Ai,
3: ai. Alô, maionese?
1: É. Tu acha que o avião no aeroporto é como um passarinho na gaiola?
0: O avião no aeroporto, ele tá seguro, mas ele não tá feliz, vivo. Né?
4: Depois
0: ele
4: sou
0: tem
4: eu.
0: Que pegar e decolar. Tu sem Rafinha, teus vinhos, tu não é feliz.
4: Eu não devia, Rafinha, mas eu vou te ajudar.
2: Não, lá, bubu,
4: eu vou te ajudar.
1: Às vezes, o cara, todo avião precisa de um aeroporto de tempo em tempo.
4: O Rafinha tá querendo dizer,
3: que loucura esse programa, cara.
4: A vida não é sobre estar seguro, é sobre estar usando voo. Os maiores.
0: Tu é vivo ou tu estás vivendo?
4: É sobre correr risco. É sobre viver.
3: Desculpa, eu precisei desligar o microfone de vocês. Não faz sentido mais essa loucura. Eu preciso falar uma coisa importante aqui de um parceiro nosso. 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
2: 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Eu tenho uma charadinha.
3: Qual é a charadinha?
2: Qual jogador do Rio de Janeiro também é funileiro?
3: Qual jogador do Rio de Janeiro? Ele joga num time do Rio de Janeiro hoje?
0: Não. Ele joga no Maranhão, mas aí ele meteu...
3: Não, tu não entendeu.
0: O que que houve?
3: Ele joga num clube do Rio de Janeiro hoje ou ele é carioca?
2: Ele é ex-jogador.
1: É ex-jogador.
0: Não respondeu nenhuma nem outra.
2: Não, mas...
3: Ele é ex-jogador, então ele nasceu no Rio de Janeiro, ele é carioca.
2: Virou Silvio Santos, jogador não, do... Você é carioca do Rio de Janeiro?
3: De
2: Gaúcho, Magé.
3: Eu quero só entender, cara.
2: Qual jogador do Rio de Janeiro também é funileiro?
0: Com obstáculos.
2: Sabe quem é?
5: Eu sei.
2: Quem?
5: É o Martelinho Carioca.
3: É isso, não é?
2: É isso! Se você está feliz, pegue o meu nariz. Se você está mal, pega no meu palhaço maionese, dia 9 em Jaguarão. E amanhã no Boteco Come de Novo Hamburgo, meus amiguinhos. Oh.
3: Lelê, bota uma pra nós
1: aí. Eu só gostaria de registrar que a produção me passou aqui uma lista de...
3: E sobre o corpo do Rafinha?
2: Tu não ia falar disso?
1: É só pra registrar isso do corpo, que essa lista de Two Hit Wonders... É bem interessante, mas vamos deixar para outro programa.
3: Amanhã, né?
2: Amanhã.
3: Hoje não vai dar tempo mais, né?
0: Só amanhã.
2: Ah, ué, como assim?
0: Cara, faz o que quer,
2: meu. Ele vai te dar um tapa na cara.
1: Não, eu tenho uma folga amanhã, combinada com a produção.
3: Com quem tu combinou a folga?
1: Com a produção.
3: Tá combinado.
1: Que eu tô indo
3: comemorar os
1: 10 anos com a minha esposa.
0: Tá combinado. Bota três meses falando!
3: Tá combinado,
2: chegou,
3: cara.
2: Luciano, vai chegar!
1: 10 anos, cara!
3: Tá combinado!
4: 10 anos?
2: 3? Pô, não era 9?
3: O que tu combinar com a produção, tá combinado!
1: Produção, alguém desta mesa combina essas coisas com mais antecedência do que eu?
5: Alexandre Petter.
1: Obrigado. Boa tarde, pretinhos.
2: Ruim pra mim.
1: Venho por meio deste e-mail fazer um pedido de utilidade pública.
2: Olha,
1: Rafinha, gente, pelo amor de Deus,
2: de
1: nunca mais poste foto dos teus pés nos stories.
3: Ah, é verdade.

0: Cara, alguém tem que te dar real.
1: Tá pra nascer coisa mais feia e bizarra.
2: Ô, meu, só mas ele homem sabe que preocupado. Engaja. Só homem
0: ele
2: preocupado.
0: Ele sabe que é porque tu acha que as minas gostam.
2: Não, claro que não, mas os homens. Ai, porque teu pé é feio. Ah, tá, eu não fodo com os pés.
0: Sim, porque a mulher que viu, ela infelizmente tá vomitando.
3: Grosseria.
0: Que é, cara? Não, eu quero ouvir o que, que é. Não,
2: que é ai, teu pé é feio, teu pé é isso, teu pé. Eu respondi.
0: Tá, já entendi. Já entendi.
1: Eu estava tranquilamente.
4: Mas é bom também.
1: Eu estava tranquilamente comendo quando abri o story e dei de cara com aquele pé. Na mesma hora perdi a fome. Foi praticamente um Ozempic visual.
2: Olha aí.
1: O negócio tinha tudo. O encravada, pé ressecado, inchado, parecia que o homem tinha acabado de voltar de uma caminhada de 40 km descalço.
4: Exato. Propaganda ao contrário, papodólogo.
1: E vou além. Acho que o amigão anda exagerando no álcool, porque aquele pé ali tá pedindo uma intervenção do SAMU.
4: Gota, né? Gota é foda.
1: Brincadeiras à parte, um abraço pra todos vocês, são feras demais. Sou o público fiel do Vini e do Gordo Léo.
0: Olha aí, ó.
1: E acompanho obrigado, sempre que posso. Cara. Mas, Rafinha, por favor, preserve a saúde mental dos ouvintes.
2: Foi por isso que eu fui numa podóloga.
1: E aposenta as fotos dos seus pés.
2: Um beijo pra Dani Podóloga. O Léo já foi, uma galera já foi ali.
4: Eu tenho mais uma charadinha.
1: Tá indo ainda.
2: Chega a baixar a luz quando ela liga o esmerilho aquele pra lixar.
4: Posso contar mais uma charadinha?
0: Conta a maionese.
4: Qual jogador...
0: Oh, especial futebol.
2: Temática,
4: é. Qual jogador da Paraíba também é funileiro?
0: É o Martelinho Paraíba.
4: Não, é o Fernandinho, que ele jogava lá no Sampaio Corrêa.
0: Ah, que bobado. Sério.
4: Ele se aposentou e abriu a funilaria do Fernandinho.
2: Eu não respondi porque eu conheço.
0: Na boa, cara. E eu me joguei de abobado, cara.
4: Funilaria do Fernandinho, né? Do Maranhão. Jogava no Sampaio Corrêa, se aposentou em 94.
2: E aí, assim, ó.
5: Tu é um campeão.
2: Não tem como, né?
4: Eu quis ser certo, não deixou. Classificado, 6:49,5.
5: Vai ter um e-mail pra ler.
0: Tem, não, vamos classificar, se tá certo. Vamos classificar. Gostou não, então pela primeira vez no programa falou uma coisa certa. Parabéns.
4: Eu sou bom.
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6: Lembra que eu te falei que nós ia materializar teu sonho antes do que tu imaginava?
0: Lembro, com o pastor alemão ou com uma moto?
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2: Ó, vem o parque junto, não?
6: Uma raridade pouco conhecida. Poucas unidades com motor M8 107 foram vendidas no Brasil.
4: Isso é gravidez inesperada.
6: Clássica com motor moderno. Equipamentos e extras. Escape esportivo custom, mantém o catalisador. Guidão 16,
4: como é que
6: novo.
4: Tá escape?
6: Guidão original com chicote elétrico. 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Histórico. 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Não mandou o valor.
5: Porra. Alexandre, mete o louco, compra.
0: Não, deixa aqui na rádio. Não gosto desse tipo de moto.
6: Contato no e-mail.
0: Acho lindo, móvel.
2: A moto móvel da rádio.
0: Isso, quem é que vai pilotar?
2: Imagina tu
0: não dá nem se botar taquinho embaixo do pé, tu sobe nela.
6: Harley, que veterano.
2: Não, taquinho é muito veterano.
6: O cara é veterano.
2: Ah, eu vou calçar um taquinho ali. Aquele armário tá meio rengo, bota um taquinho ali.
0: Linda moto.
6: O e-mail é harleyvermelhanopretinho@gmail.com.
4: Como é que escreve Harley?
6: Harley Vermelha no pretinho, @gmail.com.
0: Se não vai comprar. Se não sabe escrever, tu não vai comprar.
4: Quer comprar?
6: É igual cometa.
4: Ah, cometa já escreveu.
0: Show do intervalo, a gente volta rapidinho com o Pretinho Básico.
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0: Estamos de volta com o Pretinho Básico neste início de noite de quinta-feira. Obrigadão pela sua audiência. Você que escolhe estar conosco ao vivo aqui de segunda a sexta, 1h06 da tarde, especialmente aí no seu carro, tocando sua vida. Brigadaço mesmo. Vamos fazer a escolha do craque do episódio? Pode votar, Jory, por favor.
31: Bom, vou votar em ti, Alexandre.
0: Pode, Jory.
4: Surpreendeu, Jory.
0: Romero Brito.
4: Ah, surpreendeu.
0: Que é isso? Vamos pegar no pé do colega, porque o colega votou em mim.
4: Puxa saco teu,
0: Jory. Vocês votaram em mim no programa de dar uma hoje.
31: Gostaria de justificar, Rafinha.
0: Por favor, justifique, Jory.
31: Eu quero ouvir a tua justificativa. Não, minha justificativa é a seguinte, porque tu fez um bom jogo, teve pulso firme na hora que o jogo exigiu.
0: Obrigado, Jory.
31: É uma boa condução da partida. Deu amarelo pra todo mundo, menos pra mim.
0: Não mereceu, então, pra mim, não mereceu, né, Jory? Não mereceu.
31: É isso.
0: Obrigado, Jory, pelo teu voto. Voto em seguida. Pode votar, Rafinha.
31: Não, me deixa por último.
0: Por quê?
31: Porque eu quero entender.
0: Tem alguém mais na mesa que gostaria de votar por último?
31: Não.
0: Rafael Gomes?
32: Eu gostaria.
0: Gostaria de votar por último?
31: Ah, a gente tira para o ímpar, então. Só eu e ele.
4: Vocês podem, né, Renan? Eu quero
0: fazer o papel de quem sabe que só votar. Vota. Vai votar em quem?
31: Vou votar.
0: Em quem?
31: Vou votar no Léo.
0: Tá bem. Votou no Léo. Léo Oliveira, vota em quem?
4: Votar no Café Menegas. Muito bem no programa.
31: Até que enfim alguém percebeu isso hoje.
0: Que ridículo, cara, que ridículo.
31: Como dois de mamando ali.
0: Que ridículo, cara.
31: Vai, duas comadres, cara. E aí a carreta furacão dos mamarrola aqui.
0: Ai, duas comadres,
4: A carreta mamação, que não vai falar nada.
0: Duas comadres,
4: o velho mamão ali.
0: Desagradável. Duas comadres, vocês.
31: O Alexandre, sabe por que o Rafinha... Sabe por que o Rafinha não consegue ver fantasma?
0: Por quê?
31: Porque ver fantasma é um evento paranormal.
4: Ah, tá amarelo.
31: Por isso que ele votou em ti.
0: Acabou de levar meu voto. De
31: volta.
0: Votou no Jory, Lele?
31: Acabou de levar meu voto.
0: Boa. Vota em quem, Gomes, então?
30: Eu vou votar no Jory, não só por essa, mas pela que ele me aprontou fora do pretinho também. Ele me aprontou uma boa.
31: Daí votos que são dados fora do programa.
30: Ah, os caras votam pelo Discorama.
31: É uma nova categoria.
30: Os caras votam pelo Discorama, votam pela roupa.
0: Pode votar como quiser.
30: E também porque ele foi o único a não ser amarelado hoje. Voto no Jory.
0: Verdade, eu voto por esse motivo também.
4: Já queria saber o que ele aprontou. O que aconteceu?
31: Não fala.
4: Já sei.
0: Ah, agora fala pra justificar o voto. Se pra justificar o voto, acho legal falar.
4: Na hora de tu comer, ele correu, né?
0: Que isso, cara.
2: Que grosseria.
4: Bate, ele corre rápido.
2: Né? Eu acho que a gente tá muito bagaceiro.
31: É que eu corri porque tava terminando a vez do Gordo Léo, né? Daí eu não queria isso.
0: Cara, deixa eu falar pra vocês uma coisa. Só uma coisinha pra vocês, cara. Eu sou um senhor de 60 anos já.
2: Não é.
31: Eu sou um senhor de 60 anos. A gente deveria amadurecer, né, Alexandre?
0: Eu sou um senhor de 60 anos. Eu não tenho mais saco pra isso, então. Não tenho mais saco pra isso.
4: Te caparam? Não tem mais saco? Puxa,
2: vida. Não paga faço, mais
0: Gomes.
2: O bus.
0: Gomes, o que eu faço, Gomes?
2: Não paga mais o bus. Tem preferência.
0: O que eu faço, Gomes, agora?
31: Por isso que ele estaciona aqui na frente.
4: Isso, por isso agora tu pode ser o gaúcho mais sexagenário do
31: mundo. Gaúcho mais sexagenário.
4: Mas o Fetter é vaidoso.
0: Vai vaidoso.
4: Isso, as gurias vai vaidoso.
0: Meu voto é no Jory Vasconcelos. Jory,
31: obrigado.
0: Se tu puder estar conosco amanhã às 6 da tarde de novo.
31: Seria uma honra, né?
4: Ruim pra ele amanhã,
31: tá? Seria uma honra.
4: Não, mas ninguém pode.
0: Não pode?
4: Mas tu contou com o Jory?
0: Seria, não vai ser.
31: É o 6x1, né? Infelizmente aí não vou poder, né?
4: E o Lelê é o 5x1.
31: Gostaria, né?
4: 6x1.
0: Sim, mas amanhã é o quinto.
4: Pelo fim da escala,
31: amanhã é o 6, né?
0: Amanhã é o 6?
31: É.
2: Trabalhou no final de semana?
31: Amanhã é um.
4: Ele trabalha domingo.
0: Também, Jory. Eu lamento. Eu adoraria que tivesse conosco aí.
31: Também adoraria.
0: Obrigado, mas de qualquer forma, de meu vídeo, voto né? é em ti, Jory.
31: Mas semana que vem eu volto, hein?
0: Tá, beleza. Vamos aguardar.
4: Eu adoraria estar aqui amanhã também.
2: Chamadinha de vídeo
0: mas
2: também.
0: Tu tem coisa mais importante pra fazer. Vai levar a tua esposa, né? A tua cônjuge, a tua senhora para uma comemoração de 10 anos de relacionamento.
4: Vários vinhedos, né?
0: Olá, Marilene. Vai filho, ser nessa vibe, né?
2: Vai só pra lembrar, tá chovendo, eu vou estar aqui amanhã às 8 horas, tá?
0: É. Vai ser na vibe Olá, Marilene, né, Lelê?
4: Vai ser na vibe
31: Olá, Marilene.
4: Respeita a menina do carro.
0: As boas em Goiânia. Aliás, mandar um abraço pra galera lá da
31: quem?
0: Da vinícola Cave do Sol.
31: Opa!
0: Casa do Sol?
31: Cave do Sol.
0: Ah, casa. Entendi. Cave do Sol.
31: Que me receberá no sábado.
2: Que daí o vinho não fica bom.
31: O intermédio feito pelo Rafael.
4: Eles são meus parceiros. Pô, que na Cave do
31: lugar
4: Sol.
31: Lindo.
4: E aí o Lelê disse: eu quero conhecer. Eu falei: não, deixa pra mim. Vai conhecer a Cave do Sol.
2: Queria ouvir muito o after.
0: Era isso, então.
2: Tem como ouvir o after?
0: 7h04, muito obrigado. Desculpa. Eu só posso pedir desculpa pelo comportamento dos meus colegas que provocam o meu comportamento.
31: De minha parte.
0: Então eu peço desculpas pelo meu comportamento.
2: Mas tu pode tudo, agora que tem um veterano.
0: Ativado pelo comportamento dos meus colegas. Amanhã, 1 da tarde, nós vamos voltar. Tenha uma excelente noite de quinta-feira. E até lá.
2: Quem ganhou?
0: Tchau. Jory Vasconcelos ganhou.
2: Parabéns.
0: Jory Vasconcelos leva o craque do episódio. Tchau.
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0: Opa! Inevitavelmente existem compositores com uma capacidade de escrita impressionante. É, são frasistas. Uma, para ser sincero, não espero de você mais do que educação. Isso é um absurdo de lindo. Eu presto atenção no que eles dizem, mas eles não dizem nada. Eu não vim até aqui para desistir agora. Ei, mãe, eu tenho uma guitarra elétrica. O Papa é pop. Aliás, esse Papa não é pop. Ainda não encaixou, não sei. A gente estava tão acostumado com outro Papa, o Francisco. Esse agora não encaixou ainda assim. Bom, mas também não é esse o assunto. O assunto são as frases do genial e impressionante Humberto Gessinger. Por favor, é uma frase mais espetacular que a outra. Faça isso. Pegue a obra do Engenheiros do Havaí e fique ali, ouvindo, atento a tudo que, ao contrário do que é dito nesta frase, eu presto atenção no que eles dizem, mas eles não dizem nada. Engenheiros do Havaí, através de Humberto, diz muito. Agora nós vamos ter um exemplo, mas existem outros tantos que você, por favor, se delicie. Vá ouvir. Por favor, se aproprie e se permita com Engenheiros do Havaí. Agora, um exemplo. Aqui na Atlântida. Engenheiros do Havaí com Humberto Gessinger, este monstro. Aí está. O que você me

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7: Minuto do Marketing, com arroba Fernanda Miller.
8: Será que a comunicação da sua marca está ignorando o público que mais cresce no Brasil? Hoje, toda marca quer a atenção da geração Z, mas muitas acabam ignorando o consumidor maduro. Pessoas acima dos 50 anos movimentam mais de R$1,5 trilhão de reais por ano na economia brasileira. São consumidores ativos, conectados e com alto poder de compra. Mas quando esse público não se vê representado pelas marcas, a conexão simplesmente não acontece. Por isso, antes de definir a próxima campanha, vale uma reflexão. A sua comunicação conversa com quem realmente compra o seu produto? Quer entender melhor o comportamento do consumidor e tomar decisões de marketing mais estratégicas? Acesse negóciossc.com.br.
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0: Sabrina Carpenter, Espresso. 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

0: Opa! Que a sequência da noite contemple as suas expectativas positivas. Encerramos aqui, Mr. P na rede. Aí está. 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
3: E olha só a dúvida do Antônio. Doutor, eu me considero uma pessoa madura, já tenho quase 30 anos e estou em um novo relacionamento. Mas com essa minha parceira atual, não consigo chegar ao orgasmo de jeito nenhum. Quando estou sozinho, de boa, normalmente. Acredito que isso possa estar relacionado ao hábito que desenvolvi com a velocidade e a forma de estimulação durante a masturbação, que talvez sejam diferentes do que acontece durante a relação. Gostaria de saber se isso pode estar influenciando e o que eu posso fazer. Olha só, Antônio, a tua construção aí da explicação do porquê você não tá conseguindo chegar ao orgasmo ou à ejaculação com a sua parceira pode ser plausível. Então, na verdade, você tá habituado a chegar ao prazer sozinho, no seu ritmo. Então, isso pode, de alguma forma, talvez estar te atrapalhando. Mas, mais do que isso, eu acho que a questão que deve estar pegando é o fato de você estar num novo relacionamento, de você se sentir ansioso, cobrado, de estar inseguro ainda com esse novo relacionamento, não relaxar o suficiente para poder aproveitar o momento e chegar lá. Então, assim, acho que seria importante você focar no relacionamento, no momento em que você tá com a sua parceira, para que vocês juntos possam chegar a um momento de prazer para os dois, sem você precisar ficar encanado com essa situação, tá bom? Dúvidas? @ Jairo Bauer Oficial.
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0: Está no ar a Voz do Brasil. As notícias do governo federal que movimentaram o país no dia de hoje.
1: Olá, boa noite.
2: Boa noite para você que nos acompanha em todo o país.
1: Quinta-feira, 17 de setembro de 2026.
2: Vamos aos destaques do dia.
1: Ação contra o comércio de celulares irregulares.
2: Operação Última Chamada tem como alvo cerca de 200 estabelecimentos comerciais em 15 estados. Luana Karen.
3: 50 inquéritos policiais foram instaurados. Também foram realizadas prisões em flagrante e 635 aparelhos celulares foram recuperados.
1: Semana Nacional de Trânsito traz como tema Desacelere, seu bem maior é a vida.
2: E especialistas discutem como a ciência pode atuar a serviço da vida nas ruas brasileiras. Cleide Lopes.
4: O objetivo é transformar conhecimento científico